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2: 21 horas e 12 minutos.

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1: 21 horas e 36 minutos.

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1: Meus queridos Guilherme e Santiago.

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1: 23 horas e 27 minutos.

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1: 1 em 5.

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3: 1:43.

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1: Tamo junto.
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3: Que gostou, vai barulho, vai barulho.
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1: Ah, não, essa não, essa não.
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1: Eu não me comprometo, delegado, tá?
2: Canta, canta, canta.
0: Parou. Eu, como delegado, tô autorizando cantar essa música da Vilvinha.

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3: 4 e 1.

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14: Muito bom dia.

fazer companhia para vocês. Muito bom dia para você, meu amigo. Muito bom dia para você que está chegando também com a gente aqui na programação. O nosso desejo de uma maravilhosa manhã. Bom dia para você que está trabalhando, você que está na lida, você que está aí nessa amanhecida maravilhosa. Clima gostoso, clima bom aqui pra gente na região dos Campos Gerais. Marcando agora aqui na 101.9.

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0: É o Sertanejão, aonde você vai mandar o seu recado, você vai mandar o seu oi, você vai interagir com a gente através do nosso WhatsApp 42 39 10 12 10. Esse é o Zap Zap mais bombado na madrugada do Rádio do Brasil. E aqui com a gente, claro, você curte o que há de melhor da música do passado, da música atual, aquele sucesso que você quer curtir ainda na programação. Então, vai lá no WhatsApp 42 39 10 12 10.

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começamos a nossa manhã, como sempre, aqui na 101.9. Convidando você, meu amigo, convidando você, minha amiga, aonde quer que você esteja, sintonizados com a gente. Seja através da nossa frequência 101.9 ou também através da rede mundial de computadores, nos acompanhando pelos aplicativos de internet e também pelo nosso site da Capital do Papel, radiocapitaldopapel.com.br. Você que está com a gente aí nas fazendas, nas chácaras, nos sítios, nas indústrias, nas empresas, você, meu amigo motorista de aplicativo, você taxista, você caminhoneiro que está aí no tapetão preto da vida, levando o progresso de nossa região para todo o estado e para todo o Brasil. Você que está aí nos cascalhos das fazendas, também você, meu amigo caminhoneiro que está no transporte do puxa, do suco, do pica-pau, fazendo o transporte da madeira. O nosso carinho, o nosso abraço para você. Também você, moça, você mulher, você jovem, você, meu amigo, você rapaz, você homem, que levantou mais uma manhã para enfrentar mais um dia, em busca ou do seu estudo, ou em busca do seu trabalho, do pão nosso de cada dia. O nosso desejo de uma manhã maravilhosa, o desejo de um dia gostoso e abençoado para você. Vamos juntos nos colocar diante do nosso maravilhoso, poderoso e bondoso Deus, para nós agradecer por mais esta oportunidade, por mais este dia de vida. Vamos fazer a nossa oração da manhã. Senhor meu Deus, no silêncio deste dia que amanhece, eu venho te pedir saúde, força, sabedoria e paz. Eu quero hoje olhar o mundo com os olhos cheios de amor, ser paciente, compreensivo, justo e prudente. Eu quero ver, além das aparências, os teus filhos. Eu quero vê-los como o Senhor mesmo os vê. E assim, não ver senão o bem em cada um, em cada coração. Fecha, Senhor, fecha meus ouvidos a toda a calúnia e guarde a minha língua de toda a maldade. Que só de bênçãos viva o meu espírito e que eu seja tão bondoso, que eu seja tão alegre, que todos que se aproximarem de mim sintam a tua presença. Senhor, Senhor, reveste-me interiormente com a tua beleza e que no caminhar deste dia, no decurso desta manhã maravilhosa, eu te revele a todos. Eu te apresento, ó Pai, cada um, cada uma que me acompanha em qualquer lugar deste Brasil. Eu te apresento toda a equipe T de comunicação. Eu te apresento a minha família, para que o Senhor cure, para que o Senhor liberte, para que o Senhor guarde. Fica conosco, Senhor, fica conosco, hoje, amanhã e sempre. Assim seja.

0: seja. Amém.
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0: é Acertão. Também você curtiu Chitãozinho e Chororó na Aba do Meu Chapéu. Agora são 5:17, 5:17. Quero mandar um super abraço lá pro JJ, meu amigo José Juarez, que já está de pé já de manhãzinha, de madrugada também, curtindo a nossa programação. Oi, bom dia.
1: Bom dia, Dima Barbosa.
0: Bom dia. Faz
1: um alôzinho pra nós, manda um abracinho pra nós aqui, que estamos vindo lá de Jaguaraíva. É Jaguaraíva, não?
2: Araputi.
1: Estou aqui com o motorista prefeitura, estou com o copiazão ali que está meio dormindo.
0: Meio dormindão
1: manda
0: ainda?
1: Manda um abraço pra nós, Dima Barbosa.
0: Mando.
1: Tchau, até mais.
0: Valeu!
3: Aquele abraço!
0: É o Joel Ribeiro, tá voltando aí com o pessoal da prefeitura, né? Com a van ou o carro da prefeitura. Um abração pra vocês, sejam bem-vindos novamente, graças a Deus aí, tá certo? É, o Joel Ribeiro aqui com a gente, um abraço, bom dia. Mais mensagem chegando, deixa eu mandar um super abraço para o Euclides, tá ligado com a gente em São Jerônimo da Serra. Ê, Dimas, manda um abraço pra nós e toca qualquer uma com Milionário José Rico. Valeu, um abraço, Euclides, aqui de São Jerônimo da Serra. Um abração pra você, bom dia. Quem mais? João Maria Sampaio também tá já de pé, ligadinho com a gente. Valeu, seu João, um abraço. João Maria Sampaio também tá com a gente na Manhã da 101.
4: Bom dia, meu amigão Dimas Barbosa. Aqui é o Djalma Darião, como sempre.
0: Oi, Djalma, bom dia.
4: Hoje aqui com o Felipe Falcão, arrependido.
0: Arrependida.
4: E pra todos que estão sintonizados conosco, né?
0: Uhum.
4: Fala, seu Zé da Leal.
0: Certo.
4: Pro Heitor,
0: o Heitor,
4: pra mim, pra Luana, pra Edneia.
0: Pra Edneia.
4: Ah, todos que estão sintonizados
0: todo
4: com
0: mundo ligado. E é muita gente, hein? Graças
4: beleza,
0: a Deus.
4: Dimas. Um bom dia a você e a todos. E até nós, velho.
0: Valeu, Edejalma. Abraço, bom dia. Tudo de bom. Tudo

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0: com o Milionário e também o José Rico aqui na manhã da 101.9. Agora são 5:35, são 5:35. Tem gente pra falar comigo?
1: Bom dia, Dimas, tudo
0: bom dia.
1: Bem? Aqui é a Marinês.
0: Oi, Marinês.
1: Então, hoje eu gostaria de ouvir a música com o Milionário José Rico, Jogo do Amor.
0: Jogo do Amor.
1: E eu ofereço aí pra minha amiga Jô de Rolândia, meu amigo Foguinho do Jardim Itália, pra Marica, pra Marildinha de Tibagi.
0: Quem
1: ofereço
0: mais?
1: Ofereço também pra Dirce da Área 3, pra Dirce da Colônia Augusta, pra Tereza da Band, pro meu amigo Djalma. E ofereço também aí para todas as pessoinhas ontem que parabenizaram o Elvis, né? Pelas medalhas dele aí. Mamãe é muito coruja, né? Graças a Deus pelos meus dois filhos, né?
0: Mas
1: meus
0: tem que ser, né? Presente de Deus, exatamente.
1: Vida.
0: Presente
1: e
0: de Deus.
1: E agradeço aí a Marica, o Foguinho, né? E outras pessoas também aí. A gente fica muito feliz, né? A vitória dos filhos da gente e a nossa vitória também.
0: Exatamente.
1: Graças a Deus. O Elvis é um menino muito especial mesmo. Quem conhece ele sabe.
0: Exatamente.
1: E eu agradeço a Deus aí pelo novo dia, né? Pela chance de vida. Que Deus e Nossa Senhora Aparecida cuide de cada um de nós. Esteja na nossa frente aí, preparando o nosso dia. Que a gente possa correr e conquistar nossos objetivos, né? E é isso aí. Deus abençoe tua vida, Dimas. Deus abençoe a minha vida.
0: Todos.
1: Bora se mexer, que nós nascemos bonitinho, ajeitadinho, até engraçadinho, mas com pouco cacete.

0: e muito obrigado pela audiência aqui na Manhã da 101. Ô Dimas Barbosa, bom dia Dimas, toca pra nós aí, é Jades e Jadson, toca um João Mineiro, quero oferecer lá pra Jô Sorriso, pra Marinês, pra Josilaine, pra Silvia Mainardes em Sapopema, pras duas Vanderleias, pra Marilza, pra Cris Lane de Tibagi e pra todos do grupo Amigos da Capital, tá bom Dimas? É a Dirce da Área 3. Valeu, Dirce. Um abração pra você, pessoal lá da Área 3. Bom dia.
1: Bom dia, Dinho Barbosa.
0: Bom dia.
1: Deus abençoe você e toda a tua família.
0: Amém.
1: Nome de Jesus.
0: Nós todos.
1: Você pagou pro Pézio, Douglas, guarda municipal, é toda a equipe.
0: Certo. Quem mais?
1: Eu aqui, minha esposa.
0: Uhum.
1: Eu gostaria de ouvir uma música, Jacó e Jacózinho, Empreitada Perigosa.
0: Empreitada Perigosa. Valeu, um abraço, é o nosso amigo de mamãe, também com a gente aqui na Manhã da 101.

0: Te amo 5:44, não perca a hora, bom dia.
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0: Tá na capital, tá na melhor, tá bom demais, tá bom demais. Música linda aí com Jads e Jadson. Toca um João Mineiro e Marciano pra nós aí, né? Um abração pra pessoal aí que tá ligadinho com a gente já de manhã, curtindo a nossa programação aqui na capital do papel, 101.9. Quero mandar um super abraço lá pro DJ Jarbas. Ele diz assim, olha, meu amigo Dimas Barbosa, bom dia, Dimas. Manda um abraço aí pro meu papai Antônio, pra minha linda esposa, a Noemi. Também pros filhos Daniel, Graciele, Ariane, pro genro Pedro, pro neto Gael e também lá pra todos que estão na sintonia curtindo a programação, tá bom, Dimas? Valeu, um abraço! Ele quer curtir aí uma música com Zezé de Camargo e Luciano. Valeu, Jarbas, um abração pra você, tudo que é de bom. Ah, quem mais? Dimas Barbosa, bom dia. Dimas, é o Carlinhos de Volática. Toca pra nós aí a música Só Quero Te Dizer e oferecer pra todos que estão na sintonia. Valeu, um abração pra você também. Obrigado pelo carinho, pela companhia. Nosso grande parceiro aí, o Carlinhos de Volática. Quem mais? Oi.
1: Bom dia, Dilma.
0: Bom dia.
1: David, aqui na Charqueada dos Betinhos.
0: Ô, David.
1: Toca aí uma moda pra nós, hein? Daquela flor do cafezal, catinhana. Que é das antigas mesmo.
0: Aquelas antigas.
1: Pra todos os ouvintes.
0: Antiga mesmo.
1: Os irmãos lá, Otávio, Dilson.
0: Beleza.
1: Você. Um abraço a todos os ouvintes aí. Que Deus abençoe nós todos.
0: Amém. Obrigado, David. Pra você também.

0: toda a família. Obrigado pelo carinho, pela companhia. Prazer ter vocês com a gente aqui na manhã da 101.9.
1: Bom dia, meu amigo Dimas.
0: Bom dia.
1: Todos os ouvintes da 101.9, Reginaldo por cá, Dimas.
0: Ô, Reginaldo, beleza, mano?
1: Chegando diretamente da cidade do Rato Gordo, Dimas.
0: Olha só, que legal.
1: Chegando com o Borb, a paisagem do momento.
0: Ah, um abração, Dimas, aí pra você, todo o pessoal do transporte.
1: Baldeio da Vale Tibagi, pessoal da colheita da Vale Tibagi, pessoal do escritório,
0: certo.
1: Pessoal do rodoviário aí, nosso amigo Ratinho, nosso amigo Jefão. Um abraço pro Gilbertinho, meu cunhado, pra Marta, minha irmã.
0: Um abraço.
1: Um abraço aí pro Michel Pitbull, pro Edinho Beiçudo, Arilson Vaz, Pedro Palmeira, Foguinho do Jardim Itália, Leco Barbosa, pessoal do PEMAD, seu Luiz Cordeiro, toda a rapaziada lá do AVL.
0: Do AVL. Sim, aquele abraço. Abraço. Aí,
1: pro Rens. Viu? E hoje, quero oferecer uma música pro Rens aí. Toca uma gaúcha pro Rens aí.
0: Uma gaúchona?
1: Uma gaúcha aí pro Rens aí, beleza?
0: Beleza.
1: Valeu, um abraço, Deus abençoe a todos. E vamos que vamos.
0: E bora que bora. Valeu, um abração. Obrigado, ah, Reginaldo.
2: Tá esquecendo também, manda um abraço pro nosso amigo Emerson aí, da Vepper. Tá aqui na monitorando a rapaziada na portaria da Vale do Tibagi. Eu também, o bicho velho aqui.
0: Ok, rapaz. Um abração então aí pro Emerson da Vepper, ligadinho com a gente, curtindo a nossa 101.9, a rádio que vai longe pra fazer companhia pra você. Tá na capital, tá bom demais, tá bom demais. Bom dia. 5:54.
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0: Uau, esse cara sou eu desde criancinha, fazendo companhia pra você aqui na 101.9, Rádio Capital do Papel FM, a emissora que vai longe, longe, longe, pra ficar grudadinho com você.
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0: E você participa com a gente, mandando seu bom dia, mandando seu recado, interagindo na programação através do nosso WhatsApp 42 39 10 12 10, 42 39 10 12 10. Eu quero falar o seu nome, quero falar o bairro ou a cidade aonde você está acompanhando aqui na Manhã da Capital, o nosso sertanejão.
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0: Vai lá no WhatsApp, deixa marcado lá o seu retrato, o seu recado lá, deixa marcado o seu recado lá, tá?
3: Jesus
0: ai, ai, ai, isso porque hoje ainda é terça-feira, né? Ai, ai, ai, ai, ai, imagina se fosse final de semana, então, como que seria?
4: Miserável.
0: São 6:05, são 6:05. 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

0: A gente aqui na manhã da 101.9. Ô Dimas Barbosa, bom dia, Dimas. É o Candinho aqui de Curitiba. Valeu, Candinho, um abração pra você, pessoal lá em Curitiba nos acompanhando. Grande abraço. Ô Dimas, bom dia. É a Nice Delfino. Oi, Nice, um abração pra você. Bom dia também pra Nice, pra dona Alvina, aqui no Alto das Oliveiras. Também nos acompanhando. Um abração pra vocês aí, bom dia.
1: Fala, meu amigo Dimas, bom dia, tudo na paz, tudo beleza?
0: Falo, sim, bom dia.
1: Vamos ali em Monte Castelo fazer um transporte de barco, mas ligar na programação aí.
0: Opa, obrigado.
1: Se eu não me engano, eu quero estar enganado. Mas parece que o Reginaldão lá, que tá lá em cidade do Rato Gordo lá, e falou que tem um cara torando eles lá, como é que é o negócio que ele falou aí?
0: Eu não entendi também, eu fiquei meio assim no auge lá, né?
1: Tô fora, eu que esteja enganado, né, cara?
0: Você tá enganado.
1: É isso que ele falou.
0: Não, você tá enganado.
1: Um abraço aí,
0: né?
1: Pro cara que tá torando eles lá.
0: Não, mas aí você me quebra também, né, Arielson? Você vem falar que o rapaz lá tá torando o outro, vai mandar um abraço pro cara que tá torando o outro lá também? Aí eu não sei o que dizer de você também, né? Que eu falo do Arielson?
2: Ah, miserável!
0: O que eu falo do Arielson? Ai.
1: Sai azar, né?
0: Sai
1: bom
0: azar.
1: Bom dia, Deus abençoe a vida do meu amigo Reginaldo e toda sua família.
0: Amém.
1: Pessoal,
0: amém.
1: Muito.
0: Todos nós.
1: Gente boa, né?
0: Tudo bom na gente.
1: Manda um salve pra todos os amigos da
0: Mando.
1: Da PSL que tá na sintonia aí. E eu quero pedir uma música com o Nando Moreno, Submisso a Você. E oferece a todo mundo que estiver na escuta, os amigos do Grupo Capital do Papel, lá pro Carlão e pra Joselane e a meninada que gosta dessa música. Beleza, meu amigo?
0: Aquele abraço. Da boa música.
1: Arielson, bonitão.
0: Valeu, Arielson, um abração pra você. Obrigado pelo carinho, pela companhia, pela audiência também, tá? Ô Dimas Barbosa, bom dia, Dimas, bom dia, Capital do Papel. Toca pra nós aí a música com Gino e Geno. Dimas, as manhãs ficam mais gostosas com você, Dimas Barbosa.
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0: Quem mandou o recado é o Florivaldo de Curitiba. Valeu, Florivaldo, um abração pra você, pessoal de Curitiba. As manhãs ficam mais gostosas com quem? Com ele.
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0: Dimas Barbosa. Ai, ai, ai. Ô, Dimas Barbosa, fala pro Arielson lá que não é torando, é monitorando. Ele tá ruim de ouvido lá. Ô, Arielson, segundo o Reginaldo Costa, é monitorando. Tá bom? E Dimas, também manda um abraço lá pro Índio Corredor. Tá me enchendo o saco aqui que eu não mandei mensagem pra ele. Tá enchendo pra covar aí. Ai, ai, ai, ai, ai, esse pessoal da Vale é sensacional, né? Por falar índio, ó ele aqui, ó. Fala, índio.
4: Bom dia, Dimas.
0: Bom dia.
4: Abraço, índio por cá.
0: Fala, índio.
4: Mande um bom dia pra todos os tubarãozão da Vale, do Tibagi aí.
0: Um abraço.
4: Hoje eu não vou mandar um abraço pro Reginaldo, Dimas.
0: Não?
4: Reginaldo
0: Costa. Não vai mandar um abraço pro Reginaldo Costa? Por que não vai pro Reginaldo Costa?
4: Costa, uma

0: Mandou um abraço pra mim.
1: Não mandou abraço pra você? Eu vou xingar ele, quer ver? Deixa eu xingar. Xinga lá o Reginaldo Costa que não mandou abraço lá pro índio.
2: Ah, miserável.
1: É só esse xingo que tem? Não tem outro xingo não?
0: Só vou mandar pro Ratinho, pô. O Serginho Cabeçoteiro que me enviou mensagem no PV ontem.
1: É, mandou no PV pra você ontem?
0: E pro Zé Cadela, mão suja.
1: Zé Cadela.
0: O Reginaldo não vou mandar hoje.
1: Não manda pro Reginaldo, não. É, o Reginaldo não mandou pra
0: um
1: você.
0: Um abraço pro Reginaldo Costa aí. O único defeito dele é ser palmeirense. Você tá doido.
1: Você tá doido, é palmeirense, é complicado.
0: Bom dia, Dimas.
1: Né?
0: É. Tudo que é de bom.
1: Valeu, um abraço pra
0: procure
1: você.
0: Procure conter seus impulsos, não dê na cara tanto assim. Há muita gente por perto e alguém pode notar seu desejo por mim. Procure ser mais discreta, mantendo a distância que separa a gente. Bom dia, Dimas.
1: Bom dia! De 0 a 10, a nota do índio cantando.
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1: Oi, bom dia! Quem tá com a gente?
4: Bom dia, Dimas.
1: Bom dia.
4: A Jô de Rolândia.
1: Oi, Jô.
4: É, dê alguma coisa aí pra mim beber.
1: Pera um pouquinho. Pera.
4: Seca.
1: Pera um pouquinho aí. Pega aí. Ó. Ai. Eita, nós.
5: Ué, não é pinga, não?
1: Não é pinga, não. É cerveja.
5: Ué, não é pinga,
1: não? Não. É água gelada,
5: Ué, não é pinga, não?
1: É água gelada.
5: Não é cerveja, não?
1: Nós não podemos falar aqui na rádio, não pode falar. Não, é, tem uma ordem aqui, ó. Vocês, por favor, vocês podem tomar água gelada à vontade, mas não fala muito em água gelada, não. Então, nós estamos proibidos de falar de água aqui, tá? Então, é só água gelada ou água que passa aí e não bebe, né? É isso? Então, põe pra mim uma lasquinha dessa que sobrou de ontem aí. Isso. Eita, nós. Fala, João.
4: Oferecer para todos os seus ouvintes, de perto, de longe, para todas as pessoinhas do sertanejão e especialmente para Dirce com o seu Joaquim, lá no Augusto da Vitória.
1: Fizeram aniversário de casamento,
4: aniversário,
1: né?
4: De casamento. Que Deus continue abençoando muito, muito esse casal de longas data de amizade e chuvas e mais chuvas de bênçãos na vida deles.
1: Parabéns!
4: Bye, bye.
1: Valeu, parabéns lá para o seu Joaquim, também para a dona Dirce, que o Papai do Céu esteja abençoando este relacionamento, esta união, né? Porque aonde Deus está presente, a família vai para frente. Ó, que legal, até rimou, né? Vou começar a falar assim, né? Aonde Deus está presente, a família vai pra frente. Olha só. Gostei. O que mais, Jô?
4: Ah, senhor Orlando.
1: Ah, não dá pra esquecer o senhor Orlando, não, né? De jeito ou maneira, não dá pra esquecer, não, né?
6: É brincadeira, hein? Traz alguma coisa aí pra nós beber, garçom.
1: Tá na capital, tá bom demais. Agora são 6:26. 6:26. Bora. Aumente o som, aumente o volume. Bom dia.

do Jardim Itália, Vila Rosa, o nosso abraço para vocês também, tá? Quero mandar um oi também, gente, lá pra Dona Lourdes, lá no bairro São Francisco. Alô, Dona Lourdes, um abração, tudo que é de bom. Obrigado pela audiência também sempre aqui na Manhã da 101.9. Mandar um abraço lá pro

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0: Tá na capital, tá na melhor, tá bom demais, tá bom demais. Vamos de sucesso.

0: Tá na capital, tá na melhor, tá bom demais, Gino e Geno, vim dizer adeus. Agora são 6:52, 6:52, quem tá já por aqui, marcando presença, oi, bom dia. Cadê você? Cadê você?
1: Bom dia, Dimas Barbosa.
0: Bom dia.
1: O alecrim da capital.
0: Ah, meu Deus
1: do céu. Tô num perrengue com uma gripe, rapaz.
0: Eita, nós.
1: Minha voz, eu tô sem voz, na verdade.
0: É, diz que tem um chá que é bom, tá? Tem um chá que é bom, né? Eu só não posso falar aqui no ar, mas...
1: Na verdade, assim, nós estamos no bar ali na...
0: Ah, aí, ó, foi no bar ontem, né? Teve no bar ontem, é isso, ô menina? Hã?
1: Minha voz, eu tô sem voz, na verdade. Uhum. Na verdade, assim, nós estivemos no bar ali no Lajeado ali, fim do céu. Pensa na cantoria.
0: É.
1: Temos tequeiro fiado aquele dia.
0: Sortou a voz lá.
1: E de lá pra cá, só ladeira abaixo, né, meu filho? Sem voz, sem nada. Ô Dimas, hoje eu quero oferecer um programa com um amigo meu, o Arilson Vaz. Eu vejo a participação dele direto aí.
0: Uhum.
1: E ele é um amigo meu de longa data.
0: De longa data?
1: E também quero oferecer o programa aí para os amantes da música, a piazada aí, você lembra que alegra nosso final de semana aí, são tudo tentados nos instrumentos.
0: Pra sortar a voz também, né?
1: E na voz aí.
0: É, um abraço.
1: Deus abençoe você, Dimas. Eu quero pedir uma música hoje, Amado Batista.
0: Qual música?
1: Se você quiser me ame agora, só agora ou nunca mais. Essa aí, bom dia.
0: Olha,
1: tchau,
0: aí,
1: tchau.
0: Rapaz, já soltou uma fiapo de voz já aí.
1: Lembrando você que eu já tô no Puma. Vim abrir a fábrica, porque se eu não abrir, ninguém trabalha.
0: Ninguém trabalha esse negócio aí, né?
1: É o mundão sem fronteira mesmo.
0: Valeu, Ingrid. Um abração pra você. Obrigado. Gente, em nome da Ingrid aí, eu quero mandar um abraço lá pro Regis Camargo, nosso parceiraço Regis. Ele que é instrumentista, toca aí instrumentos e solta a voz. Canta bonito também, né? O Regis Camargo e o pessoal lá do grupo Amantes da Música. Lá pro Gabrielzinho também, lá pro Rodrigo e Ricardo. Quem mais? Pro Rodrigo e Rafael, pro meu amigo o Ronaldo Pirulito e também o Rubian. Quem mais aí? O Kiko Zambianchi. Não é Zambianchi? É Kiko outra coisa? Ai, ai. Um abração pro pessoal lá que canta, que anima a nossa cidade aí também, toda a região, né? Um abração pra vocês. São 6:54, vamos colocar o pessoal pra falar comigo, tem gente aí?
2: Bom dia, Dimas.
0: Bom dia.
2: Aqui é a Marilza, aqui de São Silvestre. Hoje eu gostei de ouvir uma música com Duduca e Dalva. Te amo, te amo, te amo.
0: Te amo, te amo, te amo.
2: Preço pra todas as meninas, os meninos aí do grupo, pra Silvia em Sapopema. Pra todos teus ouvintes e uma boa terça-feira.
0: Pra todo nós, bom dia. Pra você também, tá? Obrigado pela audiência. É a Marilza do bairro São Silvestre. Ô Dimas Barbosa, bom dia, Dimas. Bom dia pra você, bom dia ao pessoal da Rádio Capital do Papel. Eu sou o lindo, rico, vigilante da Coamo, aqui da cidade de Campo Mourão. Dimas, toca pra nós aí um sucesso com o Peão do Vale e Valentim. E oferece para toda a galera da Coamo aqui de Campo Mourão. Obrigado. Valeu, o Rico. Eu que agradeço você, tá? Um abraço para você, o Rico, lá de Campo Mourão, com a gente na programação
3: da
0: 101.9.
3: Bom dia, Dimas Barbudo Charnesky.
0: Ah, meu Deus do céu.
3: O alecrim dourado da capital.
0: Chegou.
3: Eduardo Gomes, motorista de aplicativo.
0: Aham.
3: Já na rodagem, nessa terça-feira.
0: Terça-feira já, hein?
3: Tudo de você. Charnesky, não tá fazendo nada mesmo, como sempre?
0: Nós. Eu e tu e eu.
3: Toque uma pra mim, hein?
0: Qual música?
3: Toque aí Zezé de Camargo e Luciano, Irmão da Lua e Amigo das Estrelas.
0: Já toquemos já.
3: Beleza?
0: Já foi embora já.
3: Fale que hora que é aí pra me acertar com o teu daí. Tiver sorteio, faz favor. Sorte pra mim.
0: Eu vou sortear o braço hoje. Hoje eu tô afim hoje, tá? Quero avisar o pessoal, terça-feira, Tô animado hoje, eu tô sorteando o braço hoje aí. Quem vai ser sorteado hoje aí?
3: Beleza? Abraço do motoqueiro por trás pra você, bem apertado. Que eu lascar. Sei que você gosta.
0: Ô, qual é o nome do rapaz mesmo aí? Hein? É Eduardo. Eduardo, trabalhar mesmo que é bom, nem pensar, né?
4: Miserável.
0: Ô, Dimas Barbosa, bom dia, Dimas. Coloca o meu nome no sorteio. Sorteio do quê? Ah, o do braço aí, ó, viu? Tá falando pra você? Já tem gente querendo já. Ai, ai, ai. Ô, Dimas, manda um abraço pra minha mãe Cleusa, pra minha esposa Isabel, pra minha sogra Nilza, pro meu sogro Miguel, pro meu filho Wesley, tá bom? É o Alessandro por aqui. Valeu, Alessandro. Abraço pra você. Obrigado pela audiência. Dimas, bom dia, Dimas. É o Sebastião, aqui do bairro Macopa. Hoje eu tô tirando serviço na portaria do conjunto residencial Mauá, aqui na área 2. E com o rádio, ó,

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Tá na capital, tá na melhor, tá bom demais, Amado Batista, agora ou nunca mais. 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
0: Agora são 7 horas mais 18 minutos, são 7:18.

0: E quem tá com a gente por aqui, fala comigo, bom dia.
1: Bom dia, Dimas e Ganiva, do bairro São Silvestre. Queria que você tocasse a música para mim, Droga de Vida. Seria para meu filho Mário Neto, a turma da São Silvestre, os ouvintes, a turma, você da rádio, sua família.
0: Obrigado, muito obrigado.
1: Toda a equipe da rádio.
0: Quem mais?
1: A turma da Gemoura, o Gringo, o Judão, o Liel e o Liel.
0: Certo.
1: Lá pro Léo Eduardo, meu neto.
0: Tá bom.
1: Te amo muito, meu filho. Amanhã estaremos juntos. Se Deus quiser.
0: E ele quer, com certeza.
1: Um abraço a você e os teus companheiros.
0: Tá bom.
1: Um abraço a todos os familiares. Parabéns, Dima, por o dia do aniversário da minha neta, Maria Luísa.
0: Parabéns pra Maria Luísa.
1: Estamos 7 anos.
0: 7 aninhos.
1: Beijo
0: aí. Parabéns pra ela.
1: Pra ela. E até a tarde, meu Pedro aqui da rádio. Queria uma outra. Era aqui teu. Fique com Deus.
0: Ai, ai, ai. Meu pé de alecrim do rádio. Que achou? Ah, agora tá assim agora, né? É meu doce de alecrim. É. Ah, não, doce não é chá, né? É chá de alecrim. Ai, ai, ai. Dona Neiva, um abraço. Bom dia pra você, Dona Neiva, lá do São Silvestre. Um abração pra vocês aí, obrigado pelo carinho. Quando eu for aí pro no São João tomar um café na casa do Riva, eu vou passar aí pra conhecer a Dona Neiva lá no São Silvestre, né? É do ladinho ali, né? É São João e São Silvestre, é perto um do outro, não? Eu não conheço a cidade direito aqui, é? Então, tá certo, é. Ai, ai, apesar de que, pra mim tomar café lá na casa do Riva, com a Márcia de Lara, eu tenho que levar o pó, né? Porque lá tá complicado, né? Só tem água gelada só lá. Ô, Dimas Barbosa, bom dia, Dimas. Manda pra nós aí a música com Bruno Marrone, Se Não Tivesse Ido. Quero oferecer pra Márcia, pra Dirce, da Área 3, pra Jô Sorriso, pra Marilza, pra Dirce e o seu Joaquim, pra Luciana e o seu Vandeco, lá em Tibagi, pro Arilson Vaz, pro Riva, pra Sirene, pro Marinês, pra Giane e pra todos os ouvintes da Rádio Capital, Dimas, é a Josilaine do Caetano Mendes. Valeu, Josilaine, um abraço, bom dia. Ô, Dimas, mestre da comunicação, desejando uma ótima terça-feira pra você e pra todos os teus ouvintes. E mandando um abraço lá pro Piazito, pro Lerinho, pra Dina Prachum, pro Dário, pro Paulo, pra Edilene Bueno e pra todos os motoras da Vinça que estão na rodagem. É o Marlon da Área 1, né? Valeu, Marlon. Um abração pra você. Obrigado pela companhia. Ô, Dimas Barbosa, aqui é o Vardinho da Vila Salmão, em Caetano Mendes, Tibagi. Toca pra nós aí uma com Teodoro Sampaio. Valeu, Dimas. Valeu, Vardinho. Um abraço pra você, pessoal lá em Caetano Mendes, Tibagi. Também aqui na programação da 101.9, a rádio que vai longe, pra fazer companhia pra você. Oi!
2: Aê, Jim Barbosa! Aê, Jim Barbosa! Animado, meu irmão. Mas tá
0: graças a Deus.
2: Aê, Jim Barbosa. Aê, Jim Barbosa. Possível estar com nós aí com Roberto Carlos, velho caminhoneiro.
0: Velho caminhoneiro.
2: Esquecer de 0 a 100, não esquecer de ninguém. Pelo pesado ativo, hein?
0: Beleza.
2: Ou de TKS. Tamo junto, meu irmão.
0: Tamo junto. Oi. E misturado. Valeu, Marinho. Um abração pra você, nosso amigo Marinho. Ô, Dimas, tudo beleza? Tudo bem, Dimas? É o Paulo Sérgio. Olha, manda um abraço pra nós aqui da Agro Rock. E também um abraço pro Nego e pro Odair. Estamos aqui curtindo a 101.9. Toca pra nós aí, velho casarão com Teixeirinha demais.

com Renan e Raí aqui na programação da 101.9. Agora são 7:34. Quero mandar um abraço para o meu amigo Padilha, pessoal da AVL, um abração para todo mundo lá, em especial para o meu parceiro Juliano Padilha, que está colhendo mais uma flor no Jardim da Vida nesse dia 4 de agosto. Que o Papai do Céu esteja abençoando, agraciando cada vez mais nosso parceiraço Padilha aí também, tá? Um abração para você e parabéns, feliz aniversário! 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
0: Agora são 7:40, são 7:40. Quero mandar um bom dia especial também lá pra Rosana. Um abraço pra ela, tá ligadinha com a gente e quer curtir aqui na 101.9, Chico Rei e Paraná, o Canarinho Prisioneiro. Dimas, manda lá pro meu pai, o seu Saturnino, também lá pro Valdir, pro Vandeco, pra Luciane e pra todos os meus irmãos e cunhados e cunhadas, tá bom? Ah, também pro meu sogro Lorival e a todos que estão ouvindo o programa. Muito obrigado, Dimas. É a Rosana. Valeu, Rosana. Abração pra você. Obrigado pela audiência. Meu amigo Dimas Barbosa, tudo tranquilo, Dimas? Ó, quero agradecer aí a Deus por mais um dia abençoado. Mandar um abraço para todo o pessoal da rodagem que estão acompanhando também a programação da capital. E dar um... E para todos os meus irmãos e cunhados e cunhadas, tá bom? Ah, também pro meu sogro Lorival e a todos que estão ouvindo o programa. Muito obrigado, Dimas. É a Rosana. Valeu, Rosana. Abração para você. Obrigado pela audiência. Meu amigo Dimas Barbosa, tudo tranquilo, Dimas? Ó, quero agradecer aí a Deus por mais um dia abençoado. Mandar um abraço para todo o pessoal da rodagem que estão acompanhando também a programação da capital e dar um e para todos os meus irmãos e cunhados e cunhadas, tá bom? Ah, também pro meu sogro Lorival e a todos que estão ouvindo o programa. Muito obrigado, Dimas. É a Rosana. Valeu, Rosana. Abração para você. Obrigado pela audiência. Meu amigo Dimas Barbosa, tudo tranquilo, Dimas? Ó, quero agradecer aí a Deus por mais um dia abençoado. Mandar um abraço para todo o pessoal da rodagem que estão acompanhando também a programação da capital e dar um Bagi, pessoal do transporte. Ô Dimas, meu amigo Dimas, ó, manda um alô para nós aqui que estamos saindo em busca do Itararé, São Paulo. É o Samuca por cá. Dimas, você pode dar uma mão para nós? Dá uma ajuda aí, por favor. Ó, o tal do Arilson Vaz, a mulher dele tomou o celular e estamos sem contato para marcar pescaria com ele, Dimas. Aí eu não posso fazer nada, né? Se a mulher dele tomou, eu que não vou lá falar, não, né? Mulher, né? E a mulher do Arilson, rapaz do céu. Até o jogo de futebol com o Arilson acabou depois que ele casou. Ô Dimas Barbosa, bom dia, Dimas, tudo bem? Tudo beleza? É a Odete, valeu, Odete, um abraço pra você, bom dia. Quem mais também com a gente? Meu parceiraço, o Natan Marques, aqui do centro, um abração pra ele, obrigado pela companhia. Valeu, Natan, um abração pra você, obrigado pela audiência. É, mais mensagens chegando, muitas mensagens ainda chegando. Deixa eu mandar um alô rapidinho lá pra Luirdes, lá da Vila Rosa. Valeu, Luirdes, um abraço pra você na Vila Rosa, também só dá 101.9. 101.9.
2: Bom dia, meu amigo Dimas, tudo bem com você? Espero que sim, que é a Jusce. Quero ouvir uma música com o João Luiz Correia.
0: Qual é?
2: Bagual
0: Corcoviador. Bagual
2: Corcoviador, para comadre Dirce, compadre Joaquim,
0: certo.
2: Compadre Lubisome,
0: para
2: comadre Jô e compadre, Silvia Marnardes, marido dela.
0: Pessoal lá em Sapopema.
2: E meu irmão Alexandre, cabeça branca lá no Triunfo, Sogueiro lá.
0: Uhum.
2: E para todos que estiver ouvindo.
0: Beleza, são mano.
2: Pessoa, né? Então não dá pra
0: muita
2: falar,
0: gente,
2: mas
0: né?
2: Que escutarem, vai para todos.
0: Pra todo
2: um
0: mundo.
2: Abraço, uma ótima terça-feira para nós.

0: Bom demais. E pra vocês foi Chico Rei Paraná, Canarinho Prisioneiro. Ô Dimas Barbosa, bom dia pra você, Dimas, tudo beleza? Graças a Deus, tudo jóia. É o Adailton, valeu Adailton, um abração pra você, bom dia. Nosso amigo Adailton, um abração pra você, tá? Também um abraço lá pra Fátima Moreira. Alô, Fátima, um abração pra você, nossa amiga Fátima Moreira, com a gente também aqui na programação da 101.9. Obrigado pela audiência. Também mandar um super abraço pro Vandeco, né? O Vandeco tá com a gente lá na cidade de Tibagi, também nos acompanhando, né, Vandeco? Um abração pra você também, pessoal lá em Tibagi com a gente. Obrigado pelo carinho, pela companhia. Tem mais mensagens chegando, tem mais gente por aí, então deixa eu mandar um super abraço também lá para meu parceiraço Jorge, o Jorge Bialuca, lá no bairro São Francisco. Valeu, Jorge, um abração pra você, pessoal lá do bairro São Francisco. Quem mais? Dimas Barbosa, é o Cleverson. Valeu, Cleverson, bom dia pra você também, obrigado pela audiência. Quem mais? Oi? Bom dia.
1: Bom dia, Dima. Manda a música pra nós aqui na Volta Grande.
0: Pessoal, o de Volta
1: tá
0: Grande.
1: Saindo pro trabalho, uhum. Nós estamos escutando desde as 5 da manhã, rapaz.
0: Então tá certo. Tá bom.
1: Obrigado, meu amigo.
0: Valeu, grande abraço. É o Mariano de Volta Grande. Obrigado pelo carinho. Mariano de Volta Grande também com a gente aqui na programação da 101.9. Valeu, meu amigo. Também mandar um bom dia lá pra dona Rosalina, lá no São Francisco. Dona Rosalina, um abraço. Pro Vilmar Mendes, um abração pro Vilmar e toda a família. Meu amigo Jaime Careca, bom dia, Dimas, bom dia. Meu parceiraço Jaime, ele que é morador aqui da cidade de Ventania. Um abração pro Jaime, obrigado pela audiência. O Wellington Dias também, um abraço pro Wellington, aqui na cidade do Imbaú. Um abração pra você, bom dia. Dimas Barbosa, gratidão a Deus por tudo. Bom dia, meu amigo. Bom dia. Quem mandou o recado é o Evaldo Pinduca, aqui de Curitiba.

0: acompanhando a programação da 101.9. Valeu, Evaldo, um abraço. Pessoal lá em Curitiba nos acompanhando também, obrigado. Dimas Barbosa, bom dia, Dimas. É a Vanderleia, valeu, Vanderleia, um abraço pra você, obrigado. O Enelson e a Lucinéia também com a gente, valeu, Enelson, um abração pra você, obrigado pela grande audiência aqui na nossa 101.9, a rádio que vai longe pra fazer companhia pra você.
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0: Agora são 7:54, 7:54. Vem chegando Show da Manhã na 101.9. Eu volto ainda às 17 com Tarde Sertaneja. Grande abraço.

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0: Vamos lá, gente. Bom dia, bom dia. 8:02. Estamos iniciando aqui o show da manhã de hoje. Hoje já é dia 4 de agosto de 2026. A gente olha aqui o calendário para confirmar, né, Lisa? 4 de agosto de 2026. Hoje é o dia da campanha educativa de combate ao câncer, gente. Olha isso, que importante, hein? Dia do padre também, olha aqui. Parabenizamos a todos os padres aqui de Telêmaco, de toda a nossa região e pelo Brasil afora. Hoje está conosco aqui já ao nosso lado a Lisa, que já abandonou a blusa, mas tá friozinho, né, Lisa? E esse tempo, Lisa do céu, que jeitão de chuva, né?
1: É com jeito de chuva, né, Marcinho? Bom dia, Márcio, bom dia, Fátima, bom dia para todos os ouvintes, bom dia, Maurício. Olha, o pessoal aí da Feira do Bem, vamos aí se cuidar, porque tá chegando chuva. Marcinho, hoje nós não temos, Maurício, ainda a chuva, tá marcando 0%.
0: E tá com jeitão, né, Lisa do céu?
1: Tá com jeito, porque a condição é pra chuva, Márcio.
0: É pra chuva mesmo,
1: nós já temos,
0: né,
1: a probabilidade de chuvas isoladas lá na região, na faixa oeste do Paraná, ou seja, noroeste, oeste, sudoeste, já deve chover hoje. Agora, para nós aqui, Maurício, e todo o pessoal que vai na Feira do Bem, que vai prestigiar essa grande oportunidade de estar trocando os seus recicláveis, é para amanhã. Amanhã marcando amanhã 98%,
0: isso,
1: Márcio.
0: É certo que chuva.
1: Quero mandar um recado para os pintores, para quem faz serviços externos, hoje, aproveitar hoje. Porque hoje, embora a gente tenha muitas assim, nuvens, assim, essa cara que pode chover a qualquer momento, não está marcando chuva. Pelo menos para hoje, segundo o CIMEPAR, não marca essas condições. Apesar dessa toda essa instabilidade, Márcio, o calor ele vai predominar. Tá? Nós teremos as máximas de 30 graus em metade norte do Paraná. Tá, então, nós teremos essa condição aqui de temperaturas altíssimas. Hoje começamos com uma mínima de 14, máxima de 24. Agora, marcando 13,1, sensação de 12, 0% para ocorrência de chuvas. E agora, vamos esperar essa chuva que chega na quarta-feira. Márcio, estive dando uma olhada que vai ser a semana toda de chuva. Antes, estava marcando que era até sábado, domingo. Não, agora está marcando segunda, terça.

0: semana que vem. Uhum,
1: segundo o CIMEPAR, existe essa probabilidade. Mas amanhã está marcando 98% para ocorrência de chuva. Então, são esperadas essas chuvas. Mas, de repente, o sol aparece em alguns momentos. Tá? Então, teremos pancadas de chuva e sol. Olha aí, vai ser essa mistura, né? Essa mesclagem aí de temperatura, de chuva e sol a qualquer momento. Mas hoje, nós teremos um dia, embora com muitas nuvens, sem chuva.
0: Olha aí, gente, o Candinho já diz aqui para nós, Liz, aqui na Grande Curitiba, a mínima de 15 e a máxima de 23, até um pouquinho
1: olha,
0: mais
1: muito
0: alta.
1: Muito parecido com a
0: tá
1: nossa.
0: Tá bem igualzinha uhum, quase a temperatura, igual. Né?
1: Ah, Marcinho, lembrando que opa, hoje retorna a cozinha
0: nossa,
1: paroquial.
0: Olha, que notícia boa, verdade,
1: Liz, que notícia boa, né? Ana Margarida e toda essa equipe fazendo essas delícias. Vamos prestigiar a cozinha paroquial. A gente tá, o pessoal já tá trabalhando, já tá com a mão na massa, cedinho, já tá amassando o pão, já tá amassando o sonho, né, dona Janira? Já tá fazendo aquela bolachinha que o Marcinho adora, aquele sequilho.
0: É
1: aí o suspiro,
0: ali,
1: quem gosta? Ai, que delícia, né? Aqueles bolos decorados também, recheados, né? Tudo isso feito com muito amor, com muito carinho. Então vamos prestigiar a partir de hoje, retornando das férias, a cozinha paroquial. Lembrando que a cozinha paroquial funciona todas as terças e quartas-feiras das 8 da manhã, agora daqui a pouquinho já tá abrindo, já abriu, tá bom? Até as 5 horas da tarde. Então essa equipe do bem com a mão na massa para fazer essas delícias pro nosso café da manhã e pro nosso café da tarde.
0: E a Liza já anunciou e vamos ouvi-la aqui então, o Maurício. Opa, falando sobre a feira.
1: Bom dia, Maurício, sem chuva.
0: Eita, e parece que tem novidade ainda pra feira do bem, gente, vamos lá.
2: Bom dia, Marcinho. Bom dia para Lisa. Bom dia para Fátima, que está também se recuperando, hein? Mas graças a Deus está tudo bem. Um bom dia para todos os nossos ouvintes aí do Show da Manhã. Estão passando para atualizar o nosso cronograma da Feira do Bem. Amanhã, quarta-feira, dia 5 de agosto, nós estaremos aí a partir das 8 horas na área 1. 9h30 na Vila Osório, 13h30 na área 2. E encerramos então nessa quarta-feira às 15 horas no Jardim Alegre. Quinta-feira, dia 6 de agosto, a partir das 8 horas, São João e Vila Isabel. 9h30 na área 7, 13h30 após o almoço na Vila Esperança e encerramos então nossa quinta-feira lá na Casa Bela às 15 horas. Sexta-feira, já encerrando a nossa semana da Feira do Bem. 7 horas estaremos aí na Vila Rural, 8 horas no Triângulo, 9h30 no Jardim Bandeirantes. Após o almoço, às 13h30, estaremos aí no Jardim Progresso, área 6. E encerramos, então, a Semana da Feira do Bem, às 15 horas, no pátio da Nova Rodoviária. Venham todos, tragam o seu reciclável, façam uma troca consciente. Nossa equipe estará aguardando a todos de braços abertos. Valeu, Marcinho!
0: Valeu, abraço, Maurício, valeu!
2: E excelente semana a todos!
0: Aquele abraço, Maurício. Muito obrigado pela sua contribuição aqui conosco, falando sobre a Feira do Bem. Chegando aqui já o Alfredo, tá bem cedinho, porque aqui as coisas começam bem cedo, hein, gente? Vamos saudar aqui o Alfredo da Casa Sul e ele não vem sozinho, não, né? Ele tá aqui bem escoltado aqui hoje. Isso, Alfredo, bom dia. Tudo bem, Alfredo? Tudo certo?
3: Bom dia, Marcinho. Bom dia, dona de casa. Tudo bem com vocês?
0: Bom dia, seja bem-vindo.
3: E a gente tá como? Daquele
0: animado,
3: jeito.
0: Animado, né? Sempre,
3: aí
0: né?
3: É bonito, aí que eu me refiro, né, Marcinho?
0: Que beleza.
3: Tudo bem com você?
0: Graças a Deus.
3: Me conta da Fátima.
0: Tá se recuperando, Alfredo. Mas tá boazinha, graças a Deus, viu?
3: Que bênção, né? Você sabe que nós gostamos muito dela, né?
0: Nossa, Alfredo, poxa vida, não.
3: Melhoras, Fátima, se estiver nos escutando, né?
0: Tá nos ouvindo, com toda certeza, viu, Alfredo?
3: Com certeza.
0: Tá nos ouvindo.
3: Se recupera aí.
0: Logo estará de volta aqui com a gente,
3: né? O mais rápido possível para voltar. Exato. Aqui junto com nós, né, Marcinho?
0: Voltar com força total, né, Alfredo?
3: Faz falta,
0: faz muita,
3: né,
0: falta, não tenha dúvida, Alfredo,
3: é,
0: não tenha dúvida.
3: Marcinho, vamos falar de coisa boa?
0: Vamos lá, então, conta tudo aí para nós.
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2: 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Uma ótima semana para todo mundo e vamos que vamos, né, Marcinho?
0: Um abraço para todo mundo aí, uma ótima semana.
1: Obrigado
0: mais uma vez pelo espaço aí, Marcinho.
1: Sucesso, tamo Deus junto. Abençoe e volte sempre conosco.
0: Em breve, se Deus quiser, tamo de novo aí.
2: Deixe de ir na Casa Sul, dar uma olhadinha, tomar um cafezinho, um chazinho com nós aí, tá bom?
1: Maravilha,
2: Alfredo. Muito obrigado
1: está
2: e
1: lá.
2: Até mais. Algum recado, Ives?
0: Não, o recado tá dado.
1: Tá aí, tá falado, dia. Né, Ives? Um abraço, Alfredo, Ives, e um bom dia. Vamos lá, gente, vamos respirar para começar muito bem essa manhã com cara de chuva, né? Diz que a chuva só chega amanhã, mas pelo jeitão que tá aí, não sei se ela não antecipa não, né? Um abraço, Alfredo e o Ives, da Casa Sul. Vamos lá, gente. Mais uma vez, vamos nessa. E agradecendo ao nosso bom Deus, né? Pedindo a Deus pela nossa querida Fátima, pela sua recuperação, Está aqui conosco também a Dudinha.

0: O Joãozinho, a Lisa, o Herbert Soares, a direção e a supervisão geral de Márcio Martins. Eu sou Márcio Luiz e vamos juntos até às 11h30 aqui no Show da Manhã.
1: Escalando o Céu. Era uma viagem de férias, mas o pai a desejara transformar em uma viagem de cultura. Por isso, os países que seriam visitados e os locais foram devidamente selecionados. Levava a esposa e os filhos a museus, salas de arte, bibliotecas, universidades, a fim de que vissem ao vivo a história do homem em pinturas, livros, arquitetura. Velhos castelos foram visitados, conservados uns, somente ruínas outros. E o pai se esmerava em apontar detalhes que assinalavam o esforço do homem para defender a sua casa, as suas terras, de outros homens. Ali, o castelo feudal fora erguido em ponto estratégico, permitindo que das torres de vigia se pudesse ver muito ao longe o eventual inimigo que desejasse chegar por via fluvial. Em outra instância, a imponente construção de pedras fora erguida exatamente em local próximo a uma imensa pedreira, facilitando a aquisição da matéria-prima. Entre as ruínas do que fora um castelo imenso, erguido bem no alto, dominando a paisagem, o destaque para a pequenina porta de madeira, quase oculta entre as folhagens, a Porta da Traição. Ela fora deixada aberta para que os inimigos adentrassem e tomassem o que era considerado local inacessível. E assim transcorria a viagem, cheia de cores, de vivacidade, história e apontamentos. Mas, depois de terem visitado antigas igrejas de extraordinária arquitetura e riqueza sem par, um dos meninos voltou-se para o pai e fez a pergunta: "Pai, por que as igrejas têm torres tão altas?" O pai parou um momento. Ele lera muito para ser o guia cultural naquelas férias. Esmerara-se em aprender sobre arquitetura, pintura, história. Mas não se lembrava de nada ter lido a respeito. Recordou-se com rapidez da visita à igreja de Saint-Michel, no monte de mesmo nome na Normandia. Ali, a estátua do arcanjo São Miguel culmina na torre de 32 metros. Rapidamente ainda rememorou outras igrejas visitadas, algumas erguidas em locais altos, privilegiados e com suas torres escalando o céu. Estava pronto para abrir a boca e falar da arquitetura, da influência dos estilos, quando o filho menor falou: "Ora, é simples. As igrejas têm torres pontudas para levar mais depressa as orações das pessoas até Deus. É como torre de transmissão de rádio." Resposta simples de alguém que lembrou que os templos visitados, muito antes da riqueza arquitetônica, dos arabescos, dos estilos dessa ou daquela época, são locais de oração. Templos que o homem ergueu através dos tempos, em todas as épocas, no intuito de ter um local para falar com Deus. Um abrigo, um refúgio para dialogar com a divindade. E se Jesus ensinou que o templo devia ser o do coração e o altar o da consciência de cada um para o diálogo com o Pai de todos nós, justo é perceber que o homem sempre buscou esse contato com o Criador. Assim, utilizemos nossa mente e coração para erguer torres que atravessem os céus pelos poemas da oração. Essas torres, com certeza, serão inigualáveis em altura, porque os versos viajarão pelas antenas do pensamento até o Pai amoroso e bom de toda a humanidade.

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3: Vamos lá, gente. 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

0: Bom dia, minha flor, bom dia, meu amigo, tudo bem, tudo certo, gente? Estamos aqui com o Show da Manhã, levando para você essa programação feita com amor, programa que celebrou os seus 33 anos de vida, gente. Meu Deus, que coisa boa demais a conta! Alô, Emanuel, meu grande amigo Emanuel, olha só, ele está dizendo aqui, estamos ligadinhos em frente à Secretaria de Saúde e orando pela recuperação da Fátima. Ele quer ouvir Estrela de Ouro, já está no ponto aqui, rapaz. Felipe Falcão, por coincidência, é o pedido aqui do Hamilton também, tá bom, Emanuel? Fica tranquilo que daqui a pouco chega a sua, tá bem? Vamos aqui cumprimentando quem já chegou conosco, o Hamilton. Está na Vila Esperança, Ruth Ribeiro. O Candinho já nos deu aqui as condições do tempo para hoje em Curitiba. A Nice e a Dona Alvina. A Nice pedindo já também as orações pela recuperação da Fátima. Obrigado, viu, Nice? Esse carinho, esse amor é que nos move, né? E nos fortalece. A Carmen Fontinelli para toda a família, com todo carinho. Obrigado, viu, Carmen? Para você, para Luana e todos da família. Meu grande amigo e irmão Romildinho, né? Romildo Aparecido Ribeiro, do Bela Vista. Para Fátima, para Lisa, para toda essa equipe especial. Obrigado e pelo carinho de sempre, irmão. Quem está conosco aqui é a Vânia Ribeiro, da Área 2. Oi, Vânia. Seja bem-vinda. Olha a Cesarina aqui, tudo bem? Ela está homenageando uma amiga de aniversário hoje, a Inês Tavares. Amiga e companheira de trabalho no Wolf Clabin. Olha que beleza, hein? Desejando a ela tudo de bom. Pois vamos trazer o louvor que você pede, tá bom, minha querida? Sempre muito amável, né? A nossa querida Cesarina. Oi, Neide Frites, bom dia. Quero saudar também aqui a Nilmara dos Santos, nosso grande amigo DJ Jabas. Ô, DJ, dando aqui o bom dia a nós, a Fátima, a Lisa. Manda um abraço para o pai Antônio, a esposa Noemi, a filha Graciele, a Ariane, para o Daniel, o genro Pedro, Gael, põe o nome aí no sorteio, né? O Edmilson Lemes. Que beleza, hein, gente? Um abraço aí para todos vocês. Vamos já ouvir a Marica aqui logo de cara, gente, às 8h32. Oi, Marica!
1: Bom dia, Marcinho. Aqui é a Marica, da Área 1, para sorteio Maria Madalena de Palma. Quero pedir a oração de vocês, especialmente pela recuperação da Fátima. Que
0: muito obrigado, viu, Marica? Obrigado, viu? Dela. É verdade. Poxa, vai ficar bem. Em nome de Jesus, já tá melhorando.
1: Minhas amigas, todas as amigas do Zap, para vocês aí da rádio, todos.
0: A gente agradece,
1: aí,
0: viu?
1: Para minha cunhada Tereza da Bandeirante, minha cunhada Idalina da Bela Vista, para minha irmã Sônia, Carme, Vera, José Roberto, meu irmão, para minhas filhas Silvana, Thelma, Kelly e Marcelo, netos e bisnetos. E para meus vizinhos aqui da Área 1, que são muito queridos. E para meus amigos.
0: Seu bairro é especial demais, né?
1: Que Deus derrame as bênçãos.
0: Tá certo.
1: A turma do Sapé e para a turma da Campina do Jucapé.
0: Alô, um turma do Sapé.
1: Deus abençoe a todos.
0: Que coisa boa. Um abraço, Maria.
1: Faz um milagre em mim.
0: Essa música é linda, não?
1: Oferecendo especialmente para Fátima.
0: Para Fátima, Deus, né? Faz um milagre em mim. Tá bom, minha querida. Muito obrigado, viu? A Marica, da Área 1. Nossa querida Marica. José do bairro Leal, em Ortigueira. Você tá bem aí, José? Ainda não chegou a mensagem aqui, mas tá indo um abraço primeiro, viu, irmão? Deus te abençoe. Bom dia, Marcinho. Hoje temos um aniversariante na família. É o Dione. Nossa, é só festa aí, né, Simone? Ontem foi a irmã, hoje é o irmão. O Dione, né? Grande Dione. Lembro do tempo que o Dione jogava no Aquarius, né? Entrevistei algumas vezes, transmiti alguns jogos do Dione, viu, Simone? Um grande jogador e uma excelente pessoa humana também. Um grande abraço, desejando tudo de bom e de melhor, né? A Simone que está em Corumbá. Hoje a Simone não me mandou aqui as condições do tempo. Ah, mandou sim, acabou de enviar, né, Simone? Ô, meu Deus, tenha calma, né, Márcio? 22 graus agora, céu limpo, né? 22 é a mínima, inclusive, de hoje. E a máxima deve chegar aos 31 graus, muito quente em Corumbá, o que é natural, né? Gente, vamos partir já para o Cantinho do Zé. Cantinho do Zé, que é um tributo para esse nosso querido amigo Zé do Norte, que vive sempre no nosso coração. Nós oferecemos também para quem recentemente

0: Norte, substituiu o Zé do Norte, que foi o Carlão Açúcar, né? Teve a sua participação importante aqui conosco e que também é lembrado com muito carinho. 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E por coincidência, gente, quem pediu essa música também foi o Emanuel, né? O Emanuel começa cedo a sua jornada, né, Emanuel? Que hora que você chega aí, rapaz? Um abraço pra você, irmão. Que Deus te abençoe e te guarde. Defendendo aí o pão de cada dia, com honestidade, com trabalho. Isso é tudo de bom, né? Meu Deus, que coisa boa demais a conta. Temos aqui o Hamilton. E ele oferece, gente, também com muito carinho pra todos os seus amigos ali do bairro Vila Esperança. Para o amigo DJ Jabas na Vila Rosa, para Jo em Rolândia, para Dona Maria, para Jéssica, Josiane no Bonavila, vem chegando esse modão maravilhoso, vamos lá!
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0: Canta Felipe Falcão, Estrela de Ouro, bom dia, bem-vindos!

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8: 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Então vamos lá com você de Áries. Atenção, você ariano, em tempos desafiadores, o melhor mesmo será começar a focar no seu bem-estar, na sua imagem. Aproveite para fazer um procedimento estético e cuidar da beleza. Será um bom momento para você iniciar parcerias e ampliar amizades, né? Busque a estabilidade no amor, Áries.
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8: Olha, gente, daqui a pouquinho o Dr. Vinícius Bonisson vai estar conversando conosco, falando sobre o desenvolvimento infantil. Então, preste bem atenção. Esse será o tema dentro de instantes aqui no Show da Manhã. 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Então você, taurino, taurina, o ambiente de trabalho pode parecer um pouco confuso hoje. Começa o dia mais focado nas suas necessidades pessoais. Não

0: não tome decisões precipitadas. Assuntos de família serão prioridades. Aproveite também para renovar espaços, melhorar o conforto na casa. Algo maior se desenhará para o futuro e novos rumos pela frente, viu, Touro?
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0: 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Gêmeos, apoie a equipe, firme sua posição nas atividades em grupo. O dia vai trazer mais segurança, tanto nas relações próximas como nas relações profissionais. Evite gastos desnecessários, enxugue as despesas e busque o equilíbrio no orçamento. Dê um passo maior na carreira e organize principalmente, viu, gêmeos, a sua vida financeira. 8h47 agora.

0: Crescimento e desenvolvimento infantil. Esse é o tema de hoje, gente, com o doutor Vinícius Bonisson, médico em nossa cidade. Já há quantos anos já, doutor? Bom dia.
1: Já até esqueci, mas...
0: Doutor, já não faz nem mais as contas, já é de casa, né?
1: Já sou, hein, considerado, doutor? Telêmaco Borbense.
0: E de origem, né, doutor? Né?
1: Você sabe que eu já até estudei a história de Telêmaco, né? Bonita demais a história. A gente me falava um monte de coisa que, mas assim, foi realmente um grande homem, sabe? Falaram que ele era contra os indígenas, me falaram umas coisas absurdas. Eu fui ler a respeito e não, um grande homem mesmo, tenho muito orgulho de estar aqui. Eu cheguei aqui no final de 2012.
0: 2012. Parece até mais tempo, né, doutor? Então, tanto que o doutor está integrado.
1: 14 anos já.
0: 14 anos, doutor, trabalhando sempre nessa área importante que é a saúde. E falando em saúde, nada melhor do que a gente já pensar na criança, né? No seu desenvolvimento, né? Os pais estarem atentos, acompanharem realmente se a criança está se desenvolvendo assim de uma forma mesmo natural. Enfrenta-se muitos problemas assim nesse sentido, doutor? A criança que muitas vezes não se alimenta adequadamente, apesar que hoje, né, com a facilidade para esses alimentos industrializados, essas coisas todas, nem sempre a alimentação tanto dos pais quanto dos filhos acabam sendo aquela adequada, aquela desejada mesmo, né, doutor Vinícius?
1: Márcio, a grande dor é quando a criança não cresce.
0: Não cresce.
1: E não tem mais tempo para ajudar.
0: Olha isso, hein?
1: Ou quando a criança desenvolve uma doença crônica, por exemplo, uma doença celíaca, um hipotireoidismo.
0: Meu Deus.
1: Então, a gente tem, quando a gente fala de crescimento e desenvolvimento infantil, prevenção e saúde, a gente está falando numa janela de tempo que a gente precisa intervir. Então, por exemplo, em relação à altura final, que é algo extremamente negativo para algumas crianças, porque elas chegam para nós... a maioria das pessoas não sabe, mas eu sou especialista em endocrinopediatria também.
0: Endocrinopediatria, certo.
1: Então, eu cuido do crescimento e desenvolvimento das crianças. E a gente vai muito bem até os 4 anos de idade. E depois a gente para de medir.
0: Nossa, não.
1: Uma outra coisa importante também que a gente não mede é o pênis da criança, masculino, do menino, do piá. Eu vou virar Telêmaco Borbense quando eu começar a falar piá, mas isso eu ainda não consegui.
0: Essa piazada, né?
1: Lá
0: é um moleque ainda, doutor, então, um menino.
1: Mas qual o problema do piazinho? Ele a gente tem um tempo que o ideal é até 7 anos e no máximo quando começar o desenvolvimento sexual. Então tem um gráfico, tem uma... Tudo na criança é gráfico, tá? Pra gente fazer o desenvolvimento. Então a gente coloca, mede o pênis, precisa medir o pênis esticado, o pênis flácido esticado, diferente do adulto.

0: estica bem o pênis e encosta lá no osso pubis. E aí tem um gráfico de crescimento que eu acho que até no meu canal do YouTube eu disponibilizei esse gráfico.
1: Essa informação.
0: Né? Porque ninguém mede. Nem o próprio urologista costuma medir. E aí quando a criança chega, porque ela já está incomodada, porque começou a tomar banho lá no vestiário, começa a comparar com os amiguinhos. E aí vê que aquilo ali não está saudável, que está fora da média.
1: Está fora do padrão normal, doutor.
0: Fora da média. E a alimentação também, a gente tá pecando muito na alimentação dos nossos filhos, principalmente porque nós mesmos, adultos, não estamos dando o exemplo necessário para essa criança. Então, a criança, ela tem uma situação na vida, principalmente até os 3 anos de idade, que é o desenvolvimento da microbiota intestinal, que são os micro-organismos que vão cooperar com a gente até o final da vida se a gente tiver um sistema imunológico treinado para tolerar tanto alimento, para não desenvolver alergia alimentar, não desenvolver problemas de pele, não desenvolver doenças autoimunes. E aí essa microbiota ela é formada até os 3 anos de idade. E como a gente tem colocado muitas substâncias químicas que são estranhas para o nosso sistema imunológico, porque nós também fazemos parte da natureza, nós viemos da natureza, nós viemos dos átomos, dos minerais, nós somos um conjunto de minerais e átomos que formaram células, que formaram grupos de células, que formaram seres vivos complexos como nós. E dentro dessa visão, se eu estou implicando com o ambiente, por exemplo, com o alimento, seja ele o leite, o trigo, qualquer tipo de alimento, amendoim, é porque o meu sistema imunológico cometeu uma falha. E essa falha justamente nos primeiros anos de vida. Então, assim, a ideia toda é comida industrializada só depois dos 2 anos de idade.
1: Só após os 2 anos.
0: Só que é muito difícil fazer isso. Por quê? Porque está presente em tudo quanto é lugar. A gente nunca deve, nós educadores, nós pediatras, a gente nunca deve ficar assim, ó, a gente precisa incluir a criança, tanto na escola, e alimento é vida, alimento não é problema. Mas essas crianças que desenvolvem alergias alimentares, alergias à poeira, qualquer tipo de situação, a mãe, o pai, eles têm uma grande insegurança de mandar, por exemplo, essa criança para a escola, mandar essa criança para a vida no geral, sair de casa e ir para a sociedade. Por quê? Porque tem medo de ter alergia, muitas têm alergias gravíssimas. Então a ideia toda é o quê? Entender que é muito importante a introdução alimentar, que é a partir dos 6 meses de idade, e nunca começar o leite de vaca antes dos 2 anos. Precisa começar com 6. Precisa começar antes dos 2 anos. Ideal com 1 ano.
1: Olha isso.
0: Para evitar que essa criança tenha o quê? Má absorção e não cresça direito.
1: Perfeito. Olha só, doutor.
0: Ficou claro, mais ou menos?
1: Muito bom, doutor. Doutor, e essas questões, por exemplo, né? Quando a criança também tem uma situação hereditária, né? Os pais têm determinada doença, uma situação assim, reflete também na criança, doutor? Por exemplo, a mãe diabética ou mesmo o pai... Situações como essa também interferem na criança, no próprio desenvolvimento dela ou não?
0: Então, em relação ao crescimento, por exemplo, eu tenho pais baixos.
1: Certo.
0: E aí eu preciso que meu filho seja baixo. Então, por exemplo, muitos pais têm deficiência de GH, que é o hormônio do crescimento, e não foram investigados.
1: Veja só, né?
0: E aí não quer dizer que o meu filho precise passar pelo mesmo problema. Então, a primeira coisa, eu tenho, por exemplo, às vezes tem um pai que é baixo, mas o irmão é alto, o tio é alto, na verdade, o tio dessa criança é. Então, assim, às vezes o pai teve o problema e a criança, pelo pai ter tido o problema,
1: certo,
0: e por preguiça de investigar, a criança acaba sendo negligenciado isso. Então, o importante é o quê? Pelo menos garantir 1,65m para o homem e 1,55m para a mulher. Abaixo de 1,60m no homem, existe prejuízo social. Dificuldade de arrumar emprego, dificuldade com parceiros, o amor eros, que é o amor com intimidade, é a vida sexual dessa criança, né? Então, esse é o primeiro ponto. A genética no crescimento. Então, eu preciso perguntar assim, será que o pai também

0: não teve o mesmo problema e não foi tratado? Esse é o primeiro ponto. Em relação à diabetes, em relação a essas doenças que têm um componente genético, o que é a genética? A genética é uma economia de tempo. Então, por exemplo, quando eu tenho famílias que comem mal por repetidas gerações, uma alimentação à base de açúcar, de suco, de farináceos, o que acontece? Existe uma resistência à insulina. E aí, essa doença, a diabetes, ela traz uma mensagem para essa família, para essa pessoa. Qual é a mensagem? A mensagem de que algo precisa ser equilibrado. E geralmente, essas famílias, elas buscam no alimento o prazer. Tem muitas doenças e fica um ajudando o outro. Então, isso é um problema o quê? É sistêmico, desse sistema familiar. E aí o organismo, por economia, ele já aciona os genes do diabetes. E não um azar danado que eu tenho o gene. Exato. E se você começa a se alimentar bem, você vai ajudar o futuro da sua família. Porque depois de duas ou três gerações, esses genes naturalmente serão silenciados. Isso quem fala é a maior geneticista, uma portuguesa. Agora eu não vou lembrar o nome dela, mas ela fala isso. Isso para mim fez todo sentido. Por quê? Porque o nosso corpo, ele quer economizar. Ele quer facilitar as coisas. Por que a gente vive no automático? Por que todo dia a gente acorda, toma um café com leite, açúcar e pão com manteiga? Geralmente. Porque tá no automático, você nem pensa. Você já faz isso. Todos os dias. Às vezes, hoje, eu tava vindo aqui pra rádio. Você acredita que eu quase parei na minha clínica? Por quê? Porque tá no automático. Você não pensa, você já vai. Então, o nosso corpo, ele é assim, ó. Ele
1: tá programado, como se tivesse.
0: Ele quer se programar, então ele antecipa o problema.
1: Ele se autoprograma daí, doutor.
0: E aí, o que é a genética? É uma economia de tempo. Então, pra quê? Pra que essa doença se manifeste mais cedo e essa pessoa mude. E aí, assim, não é porque eu tenho um problema genético que eu tô fadado a ter a doença. Por quê? Porque a epigenética, que é o comportamento, o ambiente, o local onde você vive, como você pensa, o que você sente, você está conectado com a vida, está conectado com a doença, tudo isso é epigenética. Então, todas as situações onde a gente interage com o ambiente, interage com as nossas células, interage com os nossos familiares, amigos, inimigos, políticos, tudo isso vai gerar um sistema epigenético, que são situações, tá? Que vão interferir na genética. Então, eu posso ter, por exemplo, uma genética para ficar mais baixo. Só que se eu tiver uma boa família, bem estruturada, com pai, com mãe, com uma boa alimentação, eu vou conseguir otimizar o meu potencial de altura. E o contrário também é verdadeiro. Eu posso ter pais extremamente altos e se eu como muito mal e tenho uma microbiota ruim, eu vou ter um prejuízo de altura. Não precisa ser nenhum gênio para chegar a essa conclusão. Então, a ideia toda é o quê? Potencializar todas as qualidades, todas as virtudes. A gente chama de valências. É muito legal isso. Então, por exemplo, coordenação motora é uma valência, força é uma valência, inteligência alimentar é uma valência, inteligência social, inteligência em matemática, todo tipo de força, de inteligência que a gente tem é uma valência. Então, quanto mais valências eu tenho, melhor vai ser a minha vida, mais próspera será a minha jornada. E prosperidade não tem nada a ver com dinheiro. Prosperidade tem a ver com relacionamento e com conhecimento. Quanto mais você aprende, quanto mais tem dentro de você, mais próspero você é. Tem pessoas extremamente prósperas que, inclusive, abriram mão da riqueza. Um exemplo é São Francisco. Entendeu? Extremamente inteligente. Frases incríveis saíram da boca desse santo homem e a gente acaba hoje, infelizmente, achando que a pessoa próspera é aquela que tem muitos bens e não é.
1: Doutor, um ponto importante que a gente gostaria de perguntar é sobre o desenvolvimento, o estímulo dessa criança principalmente, né? Porque hoje a gente percebe os pais ali com o telefone celular e a criança já começa a ficar de olho também nessa tela do celular, não vai demorar muito tempo, a própria criança já está ali, ou assistindo o desenho, daqui a pouco já está aprendendo a manusear, quer dizer, o andar, o rolar, o brincar, essas situações todas estão deixando de lado. Isso preocupa

0: também nesse desenvolvimento da criança ou não, doutor?
1: Atrapalha, por quê? Dependendo do horário que essa criança olhar para a tela e a quantidade de tempo de tela, vão acontecer duas situações. A primeira, todos nós, a gente também precisa do hormônio do crescimento, o adulto, para reparar.
0: Interessante.
1: Então, assim, se eu tenho um estímulo de luz azul, muita luz a luz, eu interfiro no sono. E a gente cresce e repara no sono. Segundo ponto, talvez o mais importante, a tela, ela causa um estímulo de luta ou fuga. Que, na verdade, é o quê? A criança fica hiperativada. Para entender de forma mais fácil, eu tenho dois modos de viver, tá? Eu posso viver no parasimpático, que é o nosso sistema nervoso focado em digerir, reparar, crescer e se desenvolver sexualmente. Então, eu falo que é modo reparo, digestão e sexualidade. Esse é um modo muito interessante da gente viver. Para isso, eu preciso estar relaxado, eu preciso estar num estado vagal, respirando, mastigando. Por exemplo, agora eu estou no simpático. Por quê? Porque eu estou aqui, eu não sei a pergunta que você vai fazer para mim, a gente não combinou nada, chega aqui. Então é um desafio. Então eu estou no simpático, ok? Então o que é o simpático? Eu estou alerta, estou um pouco preocupado, um pouquinho ansioso, querendo acertar, mas também com medo de errar, com medo de falar alguma besteira para vocês. Então, eu estou no simpático. Então, eu tô aqui, pra mim, é uma luta. É lógico, eu já tô acostumado com essa luta. Mas toda vez que eu começo uma entrevista, eu fico um pouco nervoso. Natural. Entendeu? E ainda mais sem a nossa amiga Fátima, que tá de férias, que dá uma acalmada na gente. Então, assim, começa as justificativas também. Então, quando a criança fica muito tempo na tela, ela começa a ficar, a maioria do dia, no simpático. E qual é o momento do dia que a gente fica mais no parasimpático? Durante o sono. Frequência cardíaca cai, a pressão cai, a gente dorme profundamente. Então ali o que que acontece? O sistema imunológico começa a reparar tudo que foi, de alguma forma, atingido por esse estresse, por essa luta. Que é uma luta pequena, mas é. Então, por exemplo, quando eu terminar aqui, eu preciso dar uma respirada, beber uma água, entrar no parasimpático. Aí eu vou para a clínica. E aí imagina você, um adulto, no simpático. O que que acontece no lar? Cachorro, gato, ou seja, animais de estimação, crianças e plantas entram na vibração dos adultos. Eles passam a... Porque a criança, ela vai imitar os pais. O maior exemplo de uma criança... Primeiro exemplo da criança, mãe. Segundo exemplo, pai. Pai e mãe não é pessoa, é função. O pai pode ter morrido, mas alguém está fazendo a função de pai. Então, o que que uma criança precisa para ficar no parasimpático, crescer e se desenvolver, inclusive crescer o pênis? Precisa de estar pelo menos, tá? Pelo menos metade no parasimpático. Ok? Como é que eu meço isso? Não tem como. Mas você pode olhar para o seu filho. E aí você vai olhar para as fezes, você vai, porque assim, a pessoa no simpático, ela faz cocô mais, o trânsito intestinal aumenta muito, ela faz um cocô mais clarinho. E aí depois de um tempo, começam a haver os problemas, porque não está absorvendo direito, a válvula não está funcionando, aí começa a alternar intestino com diarreia e com constipação. Então só de você olhar para o cocô do seu filho, que isso já é você natural já nosso. A gente não gosta de olhar para o nosso cocô, mas para o do filho a gente gosta, não é? A gente faz um exame físico do filho e não sente nem nojo. Então é muito legal isso, olhar para os filhos e ver como que eles estão. Então se eles estiverem muito nervosos, digerindo mal, irritado, respondendo, não for uma criança saudável ou submissa também, então a criança ela pode, ela luta de duas formas, ou ela se submete ou ela se revolta. E todos os dois estão nos simpáticos. A submissa é tristeza e o rebelde raiva. É muito fácil, qualquer pessoa consegue olhar para o... Eu olho para uma criança, eu sei se ela está saudável ou não com 5 minutos de conversa. E eu aprendi nem falar isso mais com os pais, porque tem pai que na cabeça dura. Ele acha que está tudo bem, aí depois vem um problema muito sério que ainda acha que está tudo bem. E a criança precisa desenvolver uma doença muito grave para que essa família consiga olhar. Não deixa isso acontecer na sua casa.
0: Doutor, nessa análise que é feita, o que é buscado principalmente, né? Quais são as características que

0: doutor busca assim e fala, olha, essa situação não tá tão de acordo quanto parece.
1: Só olhar, né? A criança é inquieta, fica mexendo as pernas. Não consegue fixar o olhar. É muito fácil de ver. A gente é uma questão de natureza. O problema é que a gente não sabe como resolver. Que é muito mais simples. É o quê? Você dá pra criança o que ela precisa. O que uma criança precisa? Só três coisas a criança precisa. Não é dinheiro, tá? Não é tipo assim, ai, quando eu vou ter um filho, quando eu tiver 1 milhão no banco, porque criança é muito caro. Isso aí já é um problema. Essa interpretação é uma interpretação muito equivocada. Não engravida, que você vai acabar com a sua vida. Nossa. Então, essas coisas que criança, como que dá trabalho, como tá caro. Então, é assim, eu não aguento mais. Então, a primeira coisa que uma criança precisa, segurança. A segurança, ela vem do quê? Do casal, da relação dos pais com a vida. Então, como que é uma relação saudável com a vida? Eu amo, aprendo e trabalho. E me coloco em primeiro lugar e os meus filhos em segundo lugar. Ó, vou repetir. Amor, trabalho, aprendizado. Eu me coloco em primeiro lugar, eu faço as coisas pra mim. Eu não trabalho pros meus filhos, eu trabalho pra mim. Eu trabalho pra Deus. Simples assim. Ah, mas aí sim. Porque eu quero passar um recibo de culpa pro meu filho, eu falo, eu trabalho pra te dar tudo que eu não tive. Eu já escutei isso, eu já falei isso. E depois que eu faço questão de sempre, quando eu falo de desenvolvimento infantil, eu faço questão de falar isso. Por quê? Porque é muito importante. Então, ó, segurança vem do casal, vem do relacionamento dos pais com eles mesmos e com a vida. Então, eu me amo, e aí o segundo foco não é amigo, não é pai e mãe problemático, são os filhos. A segunda regra da vida é preservar a próxima geração. Então, é lógico que eu não vou esquecer os meus pais, os meus tios, os meus amigos. Mas a prioridade são os filhos. E aceita que dói menos. Você vai ver como é que sua vida vai prosperar, tá? Precisa de segurança. Precisa de aventura, que é o quê? O incentivo. Hoje o mundo tá muito violento, tá inseguro. Então, eu prefiro manter meu filho comigo do que lá na vida. Isso é um problema. Por quê? Porque ele vai precisar ir para a vida. E aí, quando ele vai para a faculdade, ele não está tão preparado. Então, eu preciso me incentivando gradativamente, tudo no seu tempo. Não dá para colocar uma criança no cavalo com 1 ano de idade. Não dá para colocar uma criança de 4 anos em cima de uma moto. A não ser que ela já nasça numa família que anda de motocross, aí é diferente. Mas assim, eu preciso de cumprir as etapas, entendeu? Então, quantos jovens a gente não perde acidente de moto? Por quê? Porque antecipou, não teve a educação necessária. Aquela criança era muito rebelde, muito raivosa. É. Entendeu? Às vezes não acontece nada. Mas você vai olhar assim, você conversa, você vai, olha lá, o adolescente está fazendo um monte de besteira com aquele veículo. E acontece. Talvez você fosse assim. Eu era. Entendeu? Então, isso é muito importante. Então, não pode ter excesso de aventura. Mas também não pode ter aventura nenhuma. Então, esse equilíbrio, aventura e segurança, é que faz a criança entrar num movimento saudável de desenvolvimento. E o mais importante de todos, e o mais difícil, que é limite. Por exemplo, na minha casa, estou limitando pizza. Limitei pizza, coloquei uma regra. E essa regra. E não é toda semana. Entendeu? Por quê? Porque senão passou o limite. Aí imagina você um rio sem limites. O que, que ele vira? Ele vira um pântano. Ele apodrece. Um rio sem margem, ele não flui. Ele vira um lodo. Água parada não tem peixe. Tem bactéria, tem vírus, tem fungo, tem alga marinha. Não tem oxigênio nessa água. Vira um pântano, é fedorento, é podre. Alguns bichos conseguem viver ali. Mas são muito poucos. Diferente quando tem uma fluidez. Então, precisa de limite. Limite celular. Limite de a hora de chegar em casa. Limite de quanto você vai comer de porcaria. Porque tá difícil de tirar, né? Não tem como, né? Entendeu? Agora, se você não compra, como é que essa criança vai comprar? Então, a coisa mais fácil do mundo é botar limite em comida industrializada. Aliás, nem é pra criança, é pra você mesmo. Então a gente acaba o quê? Sendo condicionado a ficar doente. Essa é a verdade. Nós somos programados direitinho para descredenciar a família, para não ter filho,

0: para ficar doente e ficar consumindo remédio pro resto da vida. Pronto, falei. É isso aí mesmo.
1: E doutor Vinícius, sobre a questão do sono, a gente percebe que é uma luta muitas vezes, né? A criança, principalmente, ter o seu devido horário de sono, descanso, ou às vezes troca o dia pela noite, isso é muito comum a gente perceber. Isso também reflete, compromete o desenvolvimento dessa...
0: Sem dúvida. A secreção de GH é noturna, só no sono REM. A criança que não entra no sono REM, que está obesa, que está com dificuldade de dormir, a criança hiperagitada, os próprios autistas, tem uma dificuldade muito grande de dormir. Então, assim, precisa fazer uma higiene do sono saudável. O que, que é a higiene do sono? É 2 horas antes de dormir, que o ideal, assim, a melatonina, ela é secretada em pulsos. E é de acordo com o sol e a lua. Não tem conversa. Não é de acordo com a nossa vontade nem com lâmpada. É de acordo com o sol e com a lua. A gente está atrapalhando pelas lâmpadas e principalmente pelos aparelhos eletrônicos. Atrapalhando muito. Mas assim, o que acontece? 8 horas da noite tem um pico de melatonina pequeno. Que não é a hora de dormir, é a hora de preparar para dormir. E aí o que você faz? O ideal é... Aí assim, cada família tem uma rotina. Vou montar uma rotina legal. Então, 8 horas da noite, desliga os aparelhos. Inclusive a televisão. E aí você pode fazer uma leitura, nunca antes de dormir. Mas se tiver uma preparação legal, até pode. Por exemplo, ler a Bíblia antes de dormir. Mas o ideal, 8 horas, ok? 8 horas, começa a preparação. Então é o jantar. Comida de Deus. Menos carne vermelha, menos chocolate, menos nut e principalmente comida fermentada. Por exemplo, queijo. Tá? Tudo isso tem muita histamina e tiramina que atrapalham no sono. É fruta seca, fruta madura demais, alimentos em conserva, presunto, mortadela, salsicha, linguiça, tudo isso atrapalha o sono. Tudo isso. Então, o ideal é o quê? Uma jantinha com boa fonte de carboidrato, um arroz, uma batata, uma mandioca e uma proteína animal de fácil digestão. Por exemplo, um peixinho, um franguinho, uma carninha bem cozidinha, caldulosa, entendeu? E aí o que acontece? 10 horas a criança vai dormir, porque 10 horas tem um pico enorme de melatonina. E aí a cada 2 horas eu tenho um pulsar de melatonina, a cada 2 horas. Meia-noite eu tenho um pulsar enorme, que é onde a gente entra no sono REM, que é onde a gente vai crescer de verdade. E aí 2 horas da manhã tem um pulso, aí começa uma escadinha, vai diminuindo a melatonina, chega 5:30 da manhã, tem um pico de um outro hormônio chamado cortisol, que é o hormônio do despertar. O que, que ele faz? Ele gera glicose, gera energia para você acordar com disposição. Então aquela criança que tem dificuldade de dormir e acorda cansada e não quer ir para a escola, essa criança está com um problema muito sério, funcional, não tem nenhuma doença, mas é um problema funcional. O que eu faço hoje? Hoje eu faço uma medicina funcional, functional medicine. Aprendi lá nos Estados Unidos há 20 anos atrás e hoje eu sou uma grande referência no Brasil, não tenho dúvida nenhuma disso. Inclusive dou aula para outros médicos para aprender a medicina funcional. Então o que é a medicina funcional? Você não olha para a doença, você olha para a disfunção antes que a doença apareça. Esse problema de cortisol, melatonina, é o pai da fibromialgia, é o pai das doenças autoimunes, é o pai do diabetes tipo 1, é o pai dos cânceres. Então, todas essas doenças crônicas, fadiga, burnout, depressão, tudo isso tem relação com essa desregulação ou perda desse ritmo, que a gente chama ritmo circadiano. É muito interessante. A criança que tem perda do ritmo circadiano vai ter prejuízo no crescimento. Não vai atingir o potencial genético. É muito interessante essa frase. O que é o potencial genético? O potencial máximo de crescimento, de inteligência, de desenvolvimento neuropsicomotor. O que é neuro? Funcionamento do cérebro. Psico, psicológico. Motor, realização de tarefas. Desenhar, jogar bola. Construir, montar Lego, tudo isso. Então, tudo isso tem uma relação com esse desenvolvimento dessa criança. Quando a sociedade estiver focada nisso, com escola... Por exemplo, na escola, o Brasil tem uma grande vantagem. A gente tem comida na escola. Eu já peguei mães que falam assim, mas é um absurdo.

0: absurdo, comida 10 horas da manhã. Eu falava assim, não. É 10 horas da manhã, é um lanchinho, é uma barrinha de cereal, um biscoitinho. Entendeu? Você viu como é que a gente tá treinado pra não valorizar as coisas boas? Então, graças a Deus, hoje a gente tem, na maioria dos dias, comida de verdade na escola.
1: Cadáver balanceado.
0: Não importa, né, se é 10 horas, se é 3 horas da tarde, o importante é entrar o alimento bom. Exato. Então, assim, café da manhã tem que ser pão. Por que, quem que inventou essa regra? Se fosse Deus, ele teria feito uma árvore de pão. Concorda comigo? Já ia botar as porcarias que a gente bota junto, se a gente precisasse disso. Ele ia dar pra gente já. Deus fez a sazonalidade. As famílias, elas estão comendo todo dia banana, tomate e alface. Banana, tomate e alface. É só isso aí. Come fruta, come. Qual foi? Banana. E comer qual? Não, é só banana. É lógico que o sistema imunológico vai implicar com essa banana. E aí, o que que Deus fez? Fez a sazonalidade. O que que é a sazonalidade? Tem fruta da época. O que que é banana? Só dá um cacho de banana, depois você não vê a banana nunca mais. Se você comer todo dia, você fica cheio de fungo. Eu não tenho nada contra banana, super alimento, tá? Mas se você comer todo dia, você vai ficar com fungo na unha, fungo no pé e fungo na barriga. Se você comer... Por que que a fruta cítrica dá no inverno? Pra não ficar todo mundo gripado agora nessa época. Que é esse H1N1 que tá circulando aí. Aí chega no inverno, a gente come melancia. Aí no verão a gente come a fruta que veio lá do outro hemisfério, cheia de veneno.
1: Vai atrás daquela fruta que não está disponível, né?
0: Porque tem muita, entendeu? Eu quero que não tem.
1: Exatamente, eu quero ser do contra. Eu vou mais, gente.
0: E por que que a melancia dá no verão? Para refrescar, para hidratar. Por que que não dá todo ano? Porque se você comer melancia todo dia, a vida toda, você vai ficar fermentando demais, aquele negócio fermenta muito. Então, assim, Deus já deixou tudo mastigado para nós.
1: Prestar atenção nas coisas, né, doutor? Uhum.
0: Não, então, bem, e aí é muito observado. Legal. Já que a gente partiu para esse assunto, legal. Então, vou falar: 30 alimentos diferentes por semana.
1: Olha aí, doutor.
0: Entendeu? Não é para comer só uma fruta, tem que ter uma variedade de frutos, variedade de legumes, variedade de carnes. Introduzir o carneirinho, tá? Introduzir o fígado. Tem gente que fala mal do fígado. Fala que fígado é cheio de veneno. Minha filha, o que tá com veneno é o peixe, é o salmão lá do Chile, que nem nada mais, que tá preso numa... Ah, não, come salmão, não precisa comer ômega 3, come salmão. O salmão tá vindo lá do Chile, não dá, é assim, não, cara, eu preciso falar, sabe por quê? Porque assim, senão as pessoas são enganadas, literalmente, achando que estão fazendo vantagem, entendeu? O que que o boi come? O boi come grama. O que, que vai ter ali? A gente que tá sujo. O cação que tá sujo. Entendeu? O atum, que é um peixe predador, esse sim tá intoxicado por metais, por mercúrio. A verdade é que a gente fez uma cagada danada e sujou tudo. O ar, a terra, o mar, os rios, tá, o lençol freático. Nós, seres humanos, hoje a gente se comporta como autodestruidores de nós mesmos. Na verdade, nem precisava falar, porque auto já é a gente. A gente está se autodestruindo.
1: Realmente. Estamos ouvindo aqui Dr. Vinícius Bonisson, médico endocrinologista, falando sobre um assunto importante, né? Sobre crescimento e desenvolvimento da criança. E se a criança não teve um bom desenvolvimento, isso, a conta também chega lá na fase adulta, né, doutor?
0: É aí, assim, a criança procura a gente com 17 anos porque tá baixinho. Procura com 16 anos porque tá com pênis pequeno. Não deixa isso acontecer. Tem que ver antes. A criança, o pênis pequeno até os 7 anos é o ideal. Tratamento super simples. Dá uma dose de testosterona por mês, por 3 meses, o pênis cresce e entra no... Porque assim, como é que a gente faz a avaliação? A gente faz assim, ó. A gente vê a curva de crescimento. E aí assim, o que é os 50%? 50% das crianças vão ter um pênis parecido com aquele ali. Tá? Então tá na média. 10, curva no 10, percentil 10. Só 10 crianças vão ter o pênis menor do que o do meu filho. Esse é o limite da normalidade. O que que significa percentil 5? Só 5, 4 crianças em 100, 4 crianças vão ter um pênis menor do que o meu filho. O que que é o percentil menos 1? Nenhuma criança, de 100 crianças, nenhuma, quer dizer, menos 2,5, nenhuma criança vai ter um pênis menor do que o do meu filho. Aí a gente pega crianças que a vida toda, porque assim, não tem como, tem um crescimento, né? E isso tá cada vez mais comum, por quê? Porque a mãe tá comendo muito estrogênio.

0: oxigênio sintético, tem muito plástico na comida. E o plástico funciona, inibe o crescimento do pênis na vida intrauterina e na primeira infância, que é onde há o desenvolvimento desse órgão sexual. Então, esse problema está cada vez mais frequente, é algo que é muito importante de ser dito. Eu agradeço profundamente a oportunidade de estar aqui com você mais uma vez, falando sobre algo que realmente pode ajudar. E toda vez que a gente fala de crianças, que a gente fala do futuro, da próxima geração, a gente está ultra conectado com a vida. Ultra conectado. Por quê? Porque a gente está o quê? Fazendo, a gente está mudando o jogo. Porque transforma muito. Quer transformar um país? Foca nas crianças. Quer transformar uma família? Foca nas crianças. Por quê? Porque o adulto já não tem mais tempo. Tá cabeça dura. E o velhinho? Aí piorou. Simples assim. Então eu boto energia no que cresce. Eu boto energia no que eu tenho controle, no que vai prosperar. Que são as sementes. Que são as crianças. Esse é muito importante. E quando começa? Começa comigo mesmo. Por quê? Porque eu planto a semente na minha esposa. Ela é a terra. Então, se eu tenho uma semente ruim, se eu tenho uma terra ruim, então eu preciso estar bem, limpo, meus espermatozoides voando baixo, tipo 200 milhões correndo, todos eles, não tem nenhum vagaroso. O que mais tem hoje é um homem com espermatozoide, só o espermatozoide não corre. Aí acha que é genético. Não, é toxina. O espermatozoide, ele é uma mitocôndria ambulante. O que é mitocôndria? A pilha da célula. O espermatozoide, ele é enzima para furar o óvulo e mitocôndria. O rabinho dele é só mitocôndria, é só pilha. Por quê? Porque ele tem uma grande corrida, uma ultramaratona. Todos nós somos ultramaratonistas no início da nossa vida. Depois que a gente fica preguiçoso. Se você ganhou, é porque você é capaz, tá? Porque é uma corrida mesmo, 100 milhões ali, numa jornada épica, através da vagina, depois na trompa, até chegar no útero e no óvulo. A gente ganhou essa corrida, tá? E aí você vai ver o homem, 1% de espermatozoide móvel. Aí você vai ver o comportamento dessa pessoa, é sedentarismo, muitas vezes etilismo, álcool, tabagismo e nenhum tipo de exercício físico, acúmulo de gordura nas vísceras. Você trata, melhora. Melhora muito. Trata não, a pessoa pode se tratar sozinha.
1: Doutor Vinícius, pai e mãe que está nos ouvindo agora, certamente acendeu uma luz lá, olha, tem que ter um olhar diferenciado aí para o meu filho, em que momento, né? O doutor falou assim que não deixar para uma fase tão tardia para levar essa criança ou mesmo esse adolescente para se ter, né? Essa necessidade de olhar as coisas de uma forma diferente e melhorar principalmente a qualidade de vida desse adolescente, dessa adolescente, doutor.
0: Primeira coisa, sempre medir, desde o nascimento, que é a curva de crescimento. E aí, não parar de fazer isso depois dos 4 anos.
1: Fazendo um acompanhamento.
0: Aquela curva de crescimento, ela já dá uma noção, tá? Momentos-chave no início da puberdade. Então, tem muitas meninas que começam a puberdade muito cedo. O ideal é começar a partir dos 8 anos na mulher e 9 no homem. Mulheres que começam cedo, tem uma armadilha aí. Qual a armadilha? Elas são altas, comparadas com as outras meninas da escola, porque elas já estão fazendo o estirão, só que elas vão ficar baixinhas, porque a partir do momento que começa a menstruação, o crescimento ele cessa, porque o estrogênio, que é o hormônio... Por que a mulher é menor do que o homem em média? Tem mulheres que são maiores do que nós, mas em média... Por conta do estrogênio da mulher, que é maior do que o do homem, e o homem tem a testosterona maior que o estrogênio. Então, o homem ele tem um estirão maior e ele cresce até os 16 anos de idade óssea. A mulher para de crescer com 15 anos de idade óssea, por conta do estrogênio, que fecha as epífises mais rápido. Entendeu? Idade óssea, não idade cronológica. Idade óssea, né? Tá? Então, a idade cronológica pode enganar. Então, mulheres e homens que começam a puberdade muito cedo merecem uma investigação. Aí é só fazer um raio-x da mão e do punho, a coisa mais simples do mundo. Qual seria o melhor cenário? Pediatras ultra treinados para isso. Entendeu? Seria uma puericultura muito bem feita, coisa que não existe aqui no Brasil, a não ser em hospitais de grande porte. Só que ali nesses hospitais, o que tem? A maioria

0: das crianças já tem alguma doença, porque senão elas não têm nem acesso. Então é treinar o médico da família e o pediatra para fazer isso. E pelo menos uma vez na vida medir o pênis dos meninos. Pelo menos. É lógico, tem criança que você já olha e fala assim: não tem problema, né? O pinto tá normal. Então, aquela criança que o pai e a mãe olham e acha que tá pequeno, se você acha que tá pequeno, é porque realmente tá. Eu acho que de todas as crianças que eu atendi com pênis, com micropênis, eu acho que duas os pais estavam errados. Duas. Uma o pai mediu errado, não fez, esticou o pênis, e a outra estava normal. O resto, todas estavam alteradas e todas receberam tratamentos. E eu faço isso há 20, mais de 20 anos. Entendeu? Então, olha, a mãe tem, parece que tem uma ligação direta com o papai do céu,
1: É
0: né?
1: verdade. Doutor, temos aqui a Tânia, diz assim: pergunta para o doutor quando o não pode prejudicar. Não pode isso, não pode aquilo. Principalmente ela tem um cuidado assim em relação aos doces, né, doutor? Que as crianças realmente adoram e não veem limites nisso, né?
0: Qual o nome dela?
1: É a Tânia.
0: Tânia, muito obrigado pela sua pergunta. Então é assim, ó, a gente tem muita dificuldade de dizer não por conta da culpa. A gente está trabalhando demais, está muito ausente, então a gente tem dificuldade de dizer não. Esse é o primeiro ponto. Então, na educação, é assim, ó, até os 7 anos é o você tem que sim e não. Tá? Até os
1: Até
0: sete.
1: os 7 anos.
0: Tá? Você escovou o dente? Não. Então vai escovar. E aí, de preferência, você escova o dente. Faz uma supervisão, tá? Então, o sim e o não, ele não precisam ser ditos se não tem disponibilidade, concorda? Se a criança, depois de 3 anos, ela começa a comer comida industrializada, naturalmente você não vai ter problema. Ó, olha como mudou. Antigamente a gente dava papinha de fruta, agora a gente dá comida salgada no início. Mudou.
1: É mesmo, doutor,
0: Mudou.
1: bem,
0: Por
1: bem
0: quê? Por causa
1: observado.
0: da obesidade.
1: É, olha, doutor,
0: Entendeu?
1: interessante.
0: Suco, nunca, nunca suco, nunca. Nem
1: Interessante.
0: natural, só a gente dá a fruta.
1: A fruta.
0: Então antes era começa um suquinho, não é mais assim. Não é.
1: Olha
0: Por
1: só.
0: quê? Por causa da obesidade. Então, o sim ou não, no início da vida, depois de 7 anos, tá? É assim, ó. O que que vai acontecer se você não escovar o dente? Eu trabalho com o quê? Eu me interesso pelo que a criança pensa e começo a ver se esse meu sim ou não funcionou até o 7.
1: Certo.
0: Então é assim, ó, quer ver? Vamos supor que o filho chama João. João, você escovou o dente? Não. E o que que vai acontecer se você não escovar o dente? Aí o João vai falar assim: ah, vai ter cárie. Então, João, o que que você vai fazer agora? Aí ele vai lá e escova o dente. E todo dia a mesma coisa. Todo dia. Todo dia. E não é para ficar bravo. É para fazer com amor. Por quê? Porque é o futuro da sua família. A maior forma de amor à família é cuidar dos mais novos sem nenhuma carga de dor. Eu não aguento mais falar contigo para escovar o dente. Ai, meu Deus do céu, vou levar lá no doutor Vinícius, ver se ele consegue convencer você a escovar o dente. Então é assim, a ideia toda é essa. E aí as regras, né? As crenças, os dogmas, tudo isso, tá? Quanto mais regra, mais fraca é a criança. Quanto menos regra, mais forte vai ser a criança. Então é assim, ó. As regras, elas dão lugar ao quê? À inteligência. Então, algumas frases, por exemplo, comida boa é comida de Deus, comida natural e fresca, alimentação saudável não é dieta, é estilo. Então, qual é o estilo da sua família? É um estilo de não jantar e comer 3 porções de porcaria e só almoçar? Essa criança vai fazer a mesma coisa. E depois você vai ter que ficar falando não. Aí, quando tiver com 12, 13, 14 anos hormônio, aí
1: Difícil,
0: você perdeu, não tem mais jeito. Aí é melhor você deixar por conta de Deus. Porque não convence. Talvez eu consiga, porque eu tenho estratégia, técnica e tática. E as crianças, não sei por quê, elas conseguem, elas me escutam.
1: olha
0: Entendeu?
1: isso, gente.
0: É, essa é a verdade. Até porque tem um grande objetivo, o grande objetivo é que essa criança floresça, que essa criança dê frutos. Então a criança de alguma forma sente isso. Então não pode ter uma carga negativa de regra, de não aguento mais, disso e daquilo. E falar não, não é não. Então qual é a fun que é o limite? É o não. Só que se eu tô sem limite na minha vida, não organizei o meu tempo e tô ausente e não consigo falar não por culpa, entendeu? Esse não nem sai um não, é assim, não. Ou se não é não.
1: nos extremos, né, doutor? Ou é pouco convincente ou é estarrecedor, né, doutor?
0: Filho, aí, ó, como é que se fala entendi. Não? É assim, ó. Eu vou falar não pra você, Marcinho, ó. Marcinho, você é um cara muito bacana. Eu gosto muito de você. Você é o futuro da minha família. Nós, eu, seu pai, toda a nossa família, todos os adultos da nossa família te amamos muito. E você é o futuro da nossa família. E por acreditar nisso e por te amar profundamente, você não vai fazer isso. Entendeu? A diferença? Olhando no olhar, você abaixa, você senta ou você ajoelha. E ó, dependendo do tamanho da criança, né? Então você olha no olho, nos olhos, comunica. Não é pra sair andando, falando, nervosa. Não é pra falar sem olhar. A criança precisa sentir o amor. Sentir o amor, resolveu o problema. Se for um não, e depois, porque a criança é igual cachorro. Se você pega um cachorro, vai adestrar. Criança é pra treinar, não é pra criar, não. É pra treinar, tá? Se você treina um cachorro e você dá mensagens equivocadas, ele fica maluco. Ele fica doido. Entendeu? Então é assim, ó. É, sim é sim, não é não. E aí as recompensas são sempre em relação ao quê? A conexão com a vida. O que, que a criança precisa? Brincar. Criança precisa aprender. Criança precisa sei lá, tocar um instrumento. Ter um cavalinho. Ter um cachorrinho. Cada criança tem aquelas suas preferências e são saudáveis. E aí eu vou trabalhar com recompensas. Sabe? Não assim, ó. Se você fizer isso, eu te dou isso. Lascou geral. Aí você acabou de perder a criança mesmo. Vai te manipular pro resto da vida.
1: Fazer aquela troca, né, doutor? Criança, faço isso em troca.
0: O negócio é brabo. O negócio é assim.
1: A barganha é cara.
0: A criança manipula muito. Ela fala assim: você quer me matar. Você não me ama.
1: Aí faz todo aquele cenário lá, né, doutor?
0: Se você tiver com a cabeça fraca,
1: aí
0: meu
1: já
0: filho.
1: Os pontos, né? Saiu mais caro, né, doutor? O molho do que o
0: a criança monta em cima e faz o que quiser. Entendeu? Então é assim, a autoridade, pai e mãe é autorizado por Deus a educar a criança.
1: Exatamente.
0: Entendeu? Autorizado. Você teve o quê? Uma autorização divina para educar um filho de Deus. Então isso é um posto, tipo general do exército. Entendeu? E aí você vai fazer o seu papel de quê? De general, de patriarca, de matriarca, de pai, de mãe, aliás. Semana que vem é Dia dos Pais. Um grande abraço para todos os pais.
1: Boa lembrança, hein, doutor?
0: Então, o que é um pai saudável? Não é pessoa, tá? A gente comemora o Dia dos Pais, então eu, Vinícius, sou pai, você também. Mas não, pai é aquele que incentiva. Então, a mãe pode fazer uma função de pai? Pode. Filho, vai, você consegue, você é capaz. Continua treinando. Se você se dedicar, você vai conseguir. Porque no começo é tudo mal feito mesmo, desenho. Aliás, a gente fica aí, né, atacando as gerações. A gente era assim também. Com 20 anos a gente não fazia nada direito. Vai falar que não é verdade? Aí a gente fica agora falando, essa geração não faz nada direito. Você também não fazia. Para com esse negócio. Então os próprios pais descredenciando os filhos dos outros. Não, tem que treinar. Tem que treinar eles. E eles estão diferentes porque eles não aceitam regras. Não aceitam, não. Eles não querem, não tem mais esse negócio de, vou trabalhar, vou receber a ordem. Eles têm uma dificuldade enorme de receber a ordem. Isso aí a gente precisa o quê? Precisa se adaptar a essa nova geração, não ficar atacando ela. Não, isso aí é um desserviço para nós mesmo, para nossa empresa também.
1: Com certeza. Olha aqui o Candinho, Curitiba, dizendo que o doutor Vinícius falando sempre com muita clareza sobre tudo, sobre todos. E é a mais pura realidade que o doutor está mencionando aí com relação ao desenvolvimento e o crescimento das crianças. E o doutor está aí, doutor, atendendo na clínica Bem-Estar Especialidades em Telemacobóba, na Chanceler Horácio Laffer, número 115, ali bem perto do IDF, atendendo a todos com muito carinho, crianças, adolescentes, jovens, idosos, enfim, de todas as idades, né, doutor?
0: A minha clínica fica no segundo andar. E ali a gente tem toda uma estrutura para proporcionar para o seu filho, para sua filha, uma visão de futuro. Então, eu quero saber com quantos centímetros essa criança vai ficar, qual o potencial genético dela. Então, isso é o que o

0: Endócrino pediatra faz.
1: Todo esse acompanhamento.
0: Somos poucos no mundo. O pessoal tá vindo lá de Londrina, de Ponta Grossa, para fazer consulta aqui. Por quê? Porque são muito poucos. E especialistas, menos ainda. Então, é uma especialidade muito interessante. O nosso papel é educar, inclusive, os pediatras. Se tiver algum pediatra ouvindo, vai ser muito... vai ser um prazer para mim compartilhar, por exemplo, esse gráfico de crescimento de pênis, os percentis. Então, o ideal é ter um gráfico de crescimento que vai até os 20 anos. Tá? E qualquer mudança nesse gráfico é um sinal de alerta. Então, a melhor maneira de você garantir um crescimento e desenvolvimento é medindo. E, poxa, você mede uma criança em 2 minutos. Isso se você for uma lesma, lento. Porque em 30 segundos você consegue pesar e medir a altura de uma criança. Em 1 minuto você consegue medir um pênis. Então, assim, não tem outra justificativa você não medir, senão o quê? Ou a falta de orientação, é tolice, né? O tolo, ele não sabe que ele precisa fazer aquilo. Ou preguiça. Não tem outra explicação. Ou é preguiça, quem sabe fazer e não faz. Ou é ignorância. Que é o quê? Aquela pessoa que não sabe fazer. Que não sabe que é importante. Tá todo mundo perdoado. A partir de agora, todo mundo aprendendo e ninguém com preguiça. Principalmente quando eu atendo uma criança na assistência básica de saúde. Entendeu? Sim. Então, assim, o sistema de saúde, ele não pode ser voltado para doença. Ele precisa ser voltado para desenvolvimento. Tanto do adulto quanto da criança. Quanto maior o investimento em educação alimentar e garantir que essas crianças tenham uma altura, tenham um desenvolvimento, tenham um órgão sexual saudável, melhor o resultado. Concorda?
1: Sem dúvida.
0: Fica aí não é nenhuma dica. Fica aí o segredo, o pulo do gato, para a gente realmente mudar esse país e se tornar o país, a potência que a gente nasceu para ser.
1: Com toda certeza. Dr. Vinícius Bonisson também está nas redes sociais, gente, @dr.bonisson no Instagram. E o doutor também tem uma série de vídeos importantes que trazem diversos temas, entre esses que nós aqui mencionamos hoje também, doutor.
0: Uhum. Tem um vídeo que ensina como medir o pênis no YouTube.
1: Tem no YouTube.
0: É, Dr.Vinícius Bonisson. Tem um YouTube que tem até minha foto, mas não tem nenhum vídeo, que é o YouTube que criaram meio que para meio que plagiar, talvez fazer alguma sacanagem, mas assim, é um canal já grande, a gente tá com quase 200 mil seguidores já, e tem muita coisa legal ali, ensina a paternidade, maternidade consciente. Ah, tem um vídeo de introdução alimentar, que você não pode deixar de assistir. Por quê? Porque não dá tempo da gente falar tudo, né, Marcinho?
1: Não dá, doutor, é verdade.
0: Entendeu?
1: Cada tema, cada tópico, cada pergunta aí dá pro doutor... Você tá
0: E ali no YouTube, no YouTube tem muita coisa legal e vocês estão convidados para tomar um café lá na clínica, na Chanceler, no segundo andar.
1: Que beleza, doutor. Aguarda lá todos com muito carinho. Doutor, então até próximo mês que vem. Inclusive, a Fátima está se recuperando, doutor, né? Sofreu um acidente aqui numa escada aqui próxima à avenida, acabou fraturando o punho, né? Mas graças a Deus está se recuperandinho bem, né? Por essa razão que ela não está aqui conosco hoje, mas certamente está nos ouvindo, sim.
0: Fátima, um grande abraço, que você se recupere o mais rápido possível e volte aqui para a rádio para a gente bater aquele papo gostoso que a gente sempre faz.
1: E ela deve estar sentindo muita falta, inclusive, doutor, um detalhe, o programa agora no dia 2 completou 33 anos, não é, doutor? Poxa. Doutor é parceiro, é quantos anos, né?
0: Desde quando eu cheguei, não sei o que aconteceu, eu passei aqui, eu falei, eu tenho que entrar nesse lugar.
1: Você veja que é uma parceria que veio pra ficar, né?
0: Eu acho que antes de eu ter uma casa, eu vim aqui.
1: Viu só?
0: Pior que é verdade.
1: Que legal, doutor. Doutor, um bom dia, um bom trabalho.
0: Vocês também, gente.
1: Uma excelente semana. Olha aí, doutor Vinícius Bonisson com a gente.
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6: 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Vamos então trazendo agora o signo de Câncer. Atenção você, canceriano que está conosco, ligadinho aqui na programação da Capital do Papel. Olha, invista na sua imagem profissional, nos planos de longo prazo. O dia vai trazer oportunidades de consolidar a carreira e boas notícias na área financeira. Hora de visualizar aonde você quer chegar e também apresentar os projetos com bastante competência. Economize para o futuro, tá certo, Câncer? Já já eu volto aqui com Leão e Virgem, porque agora vamos dar aqui prioridade, né, especial aqui para Comercial Ivaiporã.

0: domingo, né? 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

E nós recebemos aqui o Walter, gente, de Comercial Ivaiporã. Alô, Walter, seja muito bem-vindo aqui conosco. Essa terça-feira é começo de semana, início de mês. Teremos o Dia dos Pais agora no próximo domingo.

0: E mais uma vez aí desejando já antecipadamente um feliz Dia dos Pais, um grande abraço apertado a todos aí.
1: Que maravilha, Walter, agradecemos aqui a sua presença e só dizendo aqui onde fica localizado e o horário de atendimento que vocês fazem, Walter, inclusive aos sábados também tem um atendimento especial, né?
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1: 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Construindo o sonho de muita gente. Walter, Deus abençoe, um bom trabalho. Esperamos você aqui em breve novamente para trazer essas excelentes notícias, né? Como essas opções que você nos trouxe aí a respeito para o Dia dos Pais. É pai para toda obra, né? É isso?
0: É isso mesmo. Obrigado,
1: que
0: Márcio.
1: Que legal. Deus grande abençoe. Abraço. Grande abraço. Foi o Walter de Comercial e Vaiporã.
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0: Agora são 9h53. Vamos trazendo agora o signo de Leão. 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Então, Leão, olha só, decisões de viagem e acerto de documentações serão os temas em destaque. Aproveite para você focar nos assuntos práticos, melhorar seus resultados, tanto no trabalho quanto na vida profissional. Um novo ciclo começará, né, com toda certeza, com boas perspectivas de desenvolvimento. Aposte numa maior abertura social, amizades especiais e aquele apoio tão necessário nos projetos que você necessita nessa fase.
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0: 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Ô, Virgem, bom dia, hora de pensar em mudanças, buscar um sentido maior na sua vida. Um mergulho nos sentimentos vai iluminar o caminho e vai evoluir a sua vida profissional.

0: impulsione, aliás, a carreira com um projeto inovador. Hábitos e rotina poderão ser reformulados, viu? Finalize um longo ciclo com mais certeza do que você quer para o futuro. Poder de atração e magnetismo em alta.
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0: Salve Telêmaco Borba, e hoje orando conosco, nosso grande amigo Candinho aí de Curitiba. Alô Candinho, ora por todos nós aqui em Telêmaco Borba.
1: Oração por Monte Alegre, Cidade Nova, Telêmaco Borba. Reze comigo agora pela nossa cidade, Telêmaco Borba. Vamos criar um campo de força, de amor, de carinho por Telêmaco Borba. Abençoado seja o teu dia, Telêmaco Borba. Eu te amo, Telêmaco Borba. Eu te abençoo, Telêmaco Borba. Me perdoe se eu, meus antepassados, te ferimos, te causamos dor, te maculamos, te causamos prejuízo de alguma forma, palavras de vibrações, emanações e desamor. Telêmaco Borba, eu rogo que me perdoe, nos perdoe. Telêmaco Borba, sou infinitamente grato por cada segundo vivido aqui, com meus familiares e meus amigos. Telêmaco Borba, tenho amor por esse lugar abençoado e cheio de pessoas do bem e de consciências amorosas. Eu só vejo bem onde estou, com quem estou, aqui e agora. Amém.
2: O combustível da oração. É certo que haverá dias em que os problemas naturalmente se avolumarão nas lides cotidianas, nos demandando maior dedicação para solucioná-los. Não raro, haverá momentos em que as exigências emocionais se tornarão mais intensas, exigindo-nos maiores esforços para manter o equilíbrio, a fim de não nos perdermos em nós mesmos. Possivelmente, haverá situações em que as dores morais se intensificarão de maneira quase insuportável, obrigando-nos a esforços inauditos para que não sucumbamos. Vez por outra, compromissos e responsabilidades pesarão nos ombros, pedindo-nos acionar mais e mais as nossas capacidades. Seja qual for a situação que a vida nos ofereça, será sempre a oração o bálsamo que nos dará o sustento, a coragem e a perseverança. Se os problemas e desafios da vida são inevitáveis, será através da oração que eles tomarão sua verdadeira dimensão. Será a prece e o recolhimento que nos permitirão ter a clareza e entendimento para enfrentar nossos problemas. Com a mente tranquila e serena, fruto da oração,

da comunhão com Deus, conseguiremos não dar valor excessivo aos problemas, tampouco subestimá-los, não lhes oferecendo os cuidados necessários. Dessa forma, ao nos refugiarmos alguns minutos em prece, estaremos nos dando a oportunidade da reflexão, do asserenamento necessário, da paz íntima, fundamentais para o bom enfrentamento dos desafios da vida. Quando nos colocamos em contato com Deus, nenhum de nossos problemas será solucionado miraculosamente, ou nenhuma dificuldade irá desaparecer de nosso panorama. Afinal, todos os problemas que nos ocorrem são oportunidades de aprendizado e crescimento pessoal. E quando buscamos a oração como recurso terapêutico, poderemos dela usufruir as bênçãos celestes que nos impulsionarão ao bem agir e melhor nos conduzirmos em nossa estrada. Para tanto, não será necessário ritual ou fórmulas pré-estabelecidas. Também dispensável que estejamos nesse ou naquele lugar específico. Onde estivermos, esse será sempre o momento adequado de buscarmos a inspiração divina, o seu amparo e as suas benesses. Portanto, conversemos com Deus, como o filho que divide com o Pai amoroso seus problemas, aconselhando-se e pedindo ajuda. Não tardará que a vida nos traga as melhores respostas e os melhores recursos, repercutindo na intimidade de nossa alma. Assim, enfrentando problemas de qualquer monta, lembremo-nos que será a prece a companheira ideal para nos aclarar a mente, apaziguar nosso ânimo e nos indicar quais os melhores passos a dar, frente ao que nos cabe cumprir.

Passamos agora aos oferecimentos da reflexão de hoje pelo nosso grande amigo Candinho em Curitiba, ele que orou por todos nós aqui em Telemacuboba, pela nossa Monte Alegre, né? Hoje Telemacuboba, pedimos aqui, gente, pelo Clésio e toda a sua família, ele está dedicando aqui para todas as mamães, né? Aos filhos, para todos nós aqui da rádio também. Obrigado, viu, Clésio? Esse, o Clésio, é o nosso amigão de todos os dias, né? Adélia Kowalski, para sua família. O Luiz Antônio, na área 3, para todos os seus familiares. Que Jesus abençoe. Quero agradecer aqui a Lu, ela que está pedindo a Deus pela recuperação da Fátima. A Lu e o Amauri, né? Esse casal especial aqui para nós. Que o Senhor Jesus abençoe imensamente. Pelo Alex Araújo. Quem está conosco também é a Ana Paula do Jardim União. A Cesarina, ela oferece com muito carinho aqui antes, parabenizando o doutor Vinícius, né? Por todo o seu trabalho. Ela diz assim que levou o Guilherme, né, o neto, para uma consulta antes dos 10 anos, para verificação do crescimento, né? Então, ele fez o teste da mãozinha. Teve todo o cuidado, né? Passou o tratamento certo, né? Hoje o Gui está com 15 anos e graças a Deus tudo bem com ele. Olha, é um testemunho, né, querida Cesarina? Hoje ela quer homenagear a Inês Tavares, uma amiga e companheira de trabalho ali no Wolf Clabin durante muitos anos. Ela pede que Deus venha abençoar muito a vida dela, concedendo paz e saúde. Olha que coisa linda, né? Amigos e irmãos nessa caminhada, né, Cesarina? A Terezinha Marcondes e família, a Doraci, colocando toda a família, em especial você, viu, Fá? A querida Fátima Ribeiro pela sua saúde, e se Deus quiser, em breve ela estará de volta aqui fazendo o que ela mais ama, né? Que é compartilhar da alegria de momentos especiais aqui com todos nós. O Atami, para Fátima, para Lisa.

para Rosana, para todos nós, ela, né, a Fátima, e o Atami pede também pela dona Juraci. Temos aqui a Tânia e toda a família, que Deus a abençoe. Castorino, do bairro São Jorge, que Deus ilumine a sua vida. Elaine Catarina, para o filho Miguel, Gabriel e a Heloísa. Quem está conosco aqui é Ilamar, nossa querida Ilamar. Ela está sempre participando. Que Deus abençoe. Só destacando, gente, que nessa sexta-feira nós temos o bazar na comunidade São Geraldo, das 9 às 15. Então, gente, se prepare. Esse bazar muito abençoado, né? Mais conhecido por Bazar da Glaci. Dona Maria da Luz de Castro está aqui orando por você também, Fá. E que logo estará de volta. Ela está participando aqui conosco com muito carinho, como sempre. Que Deus abençoe imensamente, né? O Edson Messias, quem mais está aqui mandando o seu pensamento positivo e as suas orações para Fátima é o Ademilson Santos. Deus abençoe, Ademilson, a sua vida, a sua família. Quem está desejando um feliz aniversário para o seu amor, Matheus Felipe, é a ouvinte. Ah, não colocou o nome dela aqui, né? Só faltou dizer o seu nome, né? Mas olha aí, Matheus Felipe, vai para você o pensamento, as orações, tá bom? Nice Lopes, para o irmão Ayrton, para a mãe Alice e o pai João, no plano espiritual, além do Délio, Emerson, Marli e Jéssica. Pedimos pela Joseline Rodrigues do Bonavila, para a filha Ana Roberta, de aniversário hoje. Que Deus abençoe a vida dela e de toda a família. A Sandra Bueno do São Jorge, pedindo pela família, pela recuperação da Fátima e de todas as famílias. Amém. A Romilda Nascimento, do bairro São Luís, ora conosco. Nilza Lopes, da área 2, que Deus abençoe. Alice Assis, a nossa querida Alice, oferecendo para toda a família, pela recuperação da Fátima e por todas as famílias. Romilda Nascimento, do bairro São Luís. Quem está aqui conosco também, deixa eu só certificar aqui pelo nome, às vezes não vai dar. O Cleverson, né? O popular índio, Deus abençoe você, irmão. A Glaci aqui conosco, ela parabeniza o show da manhã pelos 33 anos e diz assim que o programa faz parte da vida dela e de todos nós. Que tenhamos muitos e muitos anos pela frente em parceria com o Bazar, que ajuda a comunidade terapêutica São Geraldo, a Chácara de Acolhida São Clemente. Que Deus abençoe a Fátima, a todos nós, né, e a todos os ouvintes. E a Igreja São Geraldo do BNH, ao lado do Minicentro, a Glaci está lá, viu, gente, hoje para receber as doações. Então, se você tem alguma doação, alguma coisa em casa aí, sejam roupas, calçados, utensílios domésticos, que você já, de repente, comprou algo novo e ficou aí sobrando na sua casa, será útil para quem precisa adquirir. Às vezes não tem dinheiro para comprar um novo. E hoje nós estaremos, né? Vamos deixar para amanhã, né, Glaci, fazer o sorteio de R$100 e a gente anuncia mais cedo, né? Eu só agora li a sua mensagem hoje com a entrevista com o Dr. Vinícius, mas agradeço sempre essa amabilidade sua de poder proporcionar aos nossos ouvintes essa participação e esse vale-compras no valor de R$100. Iremos sortear, portanto, amanhã para os nossos ouvintes, tá bom? Pedimos aqui pelo Hamilton e família, a Dir e a dona Alexandrina, pedindo aqui pela saúde da Fátima e a sua recuperação, o José do bairro Leal, a Rosane, né, oferecendo aqui com muito carinho para toda a família e para a plena recuperação da Fátima. Que bom, né, gente? Esse carinho aí é o melhor remédio, viu, Fá? Olha que beleza. O fazendeiro para toda a família. Nossa querida Simone, lá em Corumbá, né? Ela hoje está parabenizando, gente, o irmão Dione, que está de aniversário, né? O Dione, então, recebendo o carinho da sua irmã e pedindo oração aqui para toda a família. Que Deus abençoe a Simone e todos os seus familiares, a Rosane da Luz Bueno,

0: a Marica, o Nelsinho Pintor, que Deus abençoe o Nelsinho. Ele oferece para a Manalice, para o Paulo Locoves, para o Celso Lataria e Pintura, para o Bem TV, os amigos ali da ambulância, das ambulâncias da UPA, e para todos do IDF, né? E a todos os amigos que acompanham aqui a programação. Nosso amigo, o DJ Jabas, da Vila Rosa, para o pai Antônio, esposa Noemi, a filha Graciele, Ariane, para o Daniel, para o genro Pedro, para o neto Gael, é o nosso amigo Edemilson Lemes, mais conhecido como DJ Jabas, né? Depois que o apelido pega, gente, o nome a gente nem lembra mais, né? Professora Deluírio e Alberico, Amara Santos e família. Pedimos aqui pelo Emanuel, pelo Joãozinho, pela Lisa, pela Neide Fritz, pela Vânia Ribeiro da Área 2, pelo Romildinho, a todas as famílias, a Carmen Fontinelli, a Luana e toda a família, a Nice, a Dona Alvina, e a Nice pede também pela recuperação da Fátima, a Ruth Ribeiro aqui conosco, nossa querida ouvinte, que o Senhor Jesus abençoe a vida de cada um de vocês. A Zenilda Nunes, da Área 1, o Bem TV, nosso grande amigo Bem TV, pedindo aqui pela Sandra, pela saúde da Fátima. Quem está na escuta acompanhando-nos é a Solange Galvão, a Sol, né? Os parabéns para a madrinha Rosângela, de aniversário hoje. Olha que bênção, hein? Sandra Cirino, sempre aqui na nossa companhia, nesse momento de oração. Que Deus abençoe a recuperação da Fátima. São os votos aqui da Eronilda Souza. A Rosana Pinheiro também nos saúda, cumprimentando aqui a todos, desejando paz e saúde a todos. Marili de Jesus Costa, a Dina Prachum, a Janisley e o Polaco, todos ali da família em nossa companhia. Quero destacar também a Célia Ortiz. Ela oferece essa intenção para a saúde da nossa querida Fátima. Obrigado, viu, Célia? Eu agradeço aqui em nome da Fátima todo esse carinho de vocês, que tem chegado de uma forma muito importante, né, para a recuperação da Fátima, que em breve estará aqui conosco, conduzindo esse programa que está celebrando nesse mês os seus 33 anos. E eu quero convidar a Fátima aqui para fazer a oração para nós, né, Fá? Nesse momento de reflexão. Peço ainda também para o seu Florencio, o seu Flor, né? Para o nosso amigo Elcinho ali da Caixa. Peço também pelo Marlon, pela Vilma, pela minha mãezinha Edna, meu irmão Cláudio, né? E também a Ninha e toda a família, né? Pelo Júnior, pela Maria Ângela. Peço também com muito carinho para Amanda, né? Minha nora, e para netinha Aurora e para Augusto, que está para chegar junto aqui à nossa família. Vamos então à oração nesta reflexão.
1: E neste momento, ao prosseguirmos com nosso pensamento elevado em prece, vamos pedir ao Mestre Jesus, à espiritualidade amiga, para que nos envolva, nos abençoe, nos proteja, trazendo sempre força e coragem para que possamos vencer todo e qualquer obstáculo que tivermos à nossa frente. Pensando assim, Mestre querido, nos unimos a vós para orarmos ao nosso Pai. Pai nosso, que estais no céu e em toda parte, santificado seja o vosso nome. Que venha a nós o vosso reino de paz, de amor, e que possamos fazer a vossa vontade, aqui na terra, como em todo o universo. O pão nosso de cada dia, o pão que alimenta o corpo, mas principalmente o alimento do Espírito, lhe pedimos hoje. Por caridade, Pai, ajuda-nos a abrir o nosso coração para o perdão, porque sabemos que só seremos perdoados à medida em que perdoarmos. Livra-nos das tentações e maldades, mas principalmente daquelas que nós criamos, desenvolvemos e sustentamos contra nós mesmos. Pedimos e agradecemos, porque seu é o reino, o poder e a glória para todo sempre. Que assim seja. Graças a Deus.
0: Graças a Deus. A querida Rosalinha aqui oferece para a mãe Dora, pela recuperação da Fátima Ribeiro, para Roseli Nascimento e família, Dona Juraci e família, Dona Maria José, Fátima Gonçalves, Matilde do Macopa e para todos os ouvintes.

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4: Olá, bom dia você de Libra. 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Vamos lá então com o signo de Libra. A responsabilidade nos relacionamentos vai aumentar. Aproveite para estabelecer posicionamentos claros, fortalecer vínculos de amizade, estabilizar as relações. Uma viagem curta será ótima opção para sair do estresse e buscar soluções para a vida. Explore seus talentos, reveja comportamentos e amadureça ideias. Novas amizades no radar, viu, Libra?
3: Escorpião, 23 de outubro a 21 de novembro.
4: Vamos lá agora com o signo de Escorpião. 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Escorpião, o dia será bastante produtivo no trabalho, hein? E na manutenção da saúde. O prazer estará nas coisas simples e rotineiras. Aproveite para cuidar do corpo, disciplinar hábitos, planejar o futuro, mas com calma, viu? Uma oportunidade profissional pedirá mais organização, tá bom? Encerre dinâmicas do passado e decida por mudanças necessárias.
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0: 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Olha, Sagitário, ideias luminosas e apoios influentes serão influentes, né? Num projeto autoral. Então solte a sua criatividade, encontre soluções para você conciliar os estudos, o trabalho e também a vida pessoal. Bom momento para você se aproximar dos filhos, até planejar uma viagem, vai ficar muito legal também. Prestígio e poder e influência em alta. Alô, Candinho, alô, Curitiba, alô, fãs do Raul, grande Raul Seixas.
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0: 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E essa do Raul foi especialmente também para minha sobrinha amada, né, Andre, no bairro Jardim Bandeirantes. Um beijo, tava nos ouvindo e tava cantando junto com o Raul, né? Eterno Raul! 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
2: Vamos lá, atenção você do signo de Capricórnio. 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Vamos agora trazendo o signo de Capricórnio, vamos aqui concluir, né? O giro astral dessa terça-feira, uma terça-feira gostosa, com temperatura bem agradável, né, gente? O tempo tá nubladão, né? Jeitão de chuva, mas diz que a chuva só vem amanhã, né? Segundo o Cimepar e a Lisa nos trouxe. Estamos agora com 17 graus e a máxima deve chegar aos 24. Amanhã deve vir chuva, viu, gente? 96% que ela venha, né? Probabilidade 2,5 milímetros. É uma chuva pequena, bem verdade. A mínima para amanhã é 14 e a máxima de 24 graus. E a chuva, vocês não imagino, viu, gente? Ela deve se estender aí pelo menos até segunda-feira da semana que vem, meu Deus, né? Então, a partir de hoje, né, a esperança de que a chuva venha e deve chover ao longo aí dos próximos dias. Mas isso é assunto para outro momento também, né? Porque hoje a gente dá uma previsão, amanhã pode vir outra e as coisas podem mudar. Capricórnio, o foco na família trará boas soluções. A casa pedirá reestruturação. Será um ótimo momento para você iniciar atividades que promovam bem-estar. Retome um hábito que foi pausado, cuidados corporais, é muito importante. Mudanças virão para melhor, mas planeje com calma. Conexões com pessoas de fora abrirão portas no trabalho. E o poder deve estar em alta, viu, Capricórnio?
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0: 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Aquário, as comunicações, elas estão abertas. É um bom momento para você organizar as ideias de trabalho, se entender melhor com o pai, com os irmãos, divulgar a sua atividade profissional. E olha que atividades comerciais vão ganhar um impulso extra, viu? Aproveite para contratar serviços ou rever acordos e propor ajustes. Entendimento e confiança no amor, viu, Aquário?
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0: 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Então vamos fechar aqui, gente, o giro astral com o signo de Peixes. A rotina de trabalho vai pedir organização, um bom momento para você ajustar horários, cuidar da saúde com mais disciplina, colocar as tarefas em dia, né? Não deixar nada para trás. Uma parceria profissional vai trazer segurança e boas perspectivas, viu, gente? Aproveite para discutir acordos, alinhar combinados com quem você trabalha, harmonia nas relações e o amor em alta. O Dia dos Pais é que está chegando, né? Mas o Clésio quer aqui oferecer para todas as mamães com muito amor e carinho, né? Essas mães maravilhosas que nos trazem tanta paz, tanto amor, tanto cuidado, né? Não importa a idade que tenhamos, mãe é sempre mãe, né? A Tereza Almeida da Área 7 parabeniza aqui a Rádio Capital do Papel, o Show da Manhã, né? Pelo aniversário do programa e desejando melhoras aqui para Fátima. Aqui a Doraci pediu aqui o telefone do Renato, né? Do Renato, que viagem linda essa, né, Doraci? Meu Deus, até eu fiquei com vontade dessa viagem. Vou passar para você aqui. Então é o 429-9967-1005. Tô fazendo no ar aqui e tô mandando para você, tá bom, minha querida? Essa viagem que está programada para o dia 12 de novembro. Mas é bom já garantir o seu lugar, né, minha querida? Deus abençoe, viu, Doraci? Deus abençoe muito você e a sua família. O Celcinho chegando aqui, meu grande irmão, meu querido amigo rubro-negro. Alô, Celcinho, vamos lá, quero ouvi-lo.
2: Bom dia, Márcio. Estamos na escuta aqui. Esse Raul é de matar, né? Não tem quem
0: esse
2: não
0: goste Raulzito, Raul. A gente canta muito junto, bom, né? É bom demais.
2: Um abraço para todos meus amigos aí, pro Nelsinho, pro Jacaré.
0: Alô, Nelsinho.
2: Para todos os teus ouvintes aí. E melhoras pra Fátima, tá bom? Fico com Deus.
0: Obrigado, irmão. Esse hino, esse louvor aqui, eu ofereço para todas as mamães, em especial

nesta canção. Não precisava dizê-la, pois tu sabes que essa frase é verdadeira. E nesse seu dia eu quero que Deus cele essas palavras no meu coração para sempre. E no seu também, mãe. A frase é: eu te amo. 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

0: É realmente o Márcio Nascimento, que canção maravilhosa, né? Deus abençoe a todas as mamães desse nosso imenso Brasil e de todo mundo, né?
1: Mas de todas as mães.
0: Todas as mães do mundo. 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

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Olha ele chegando aí, Nelsinho. Saudade no meu...

Obrigado, olha aí, Nelsinho. Que sonzeira, rapaz. Essa música é linda, hein? Fábio Júnior é o cara, né, gente? Olha só, o cara é ator, é compositor, né? É cantor, manda bem sempre, né? Um dos maiores artistas do Brasil. A gente tem que reconhecer isso também, né? Grande talento da nossa música. E essa recordação veio muito a calhar, viu, Nelsinho? Aquele abraço. 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E o Nelsinho completa aqui, canta muito mesmo, né? O cara é fera, cantou com a Bonnie Tyler, né? O que dizer, né, Nelson? Ficou um dueto, hein, maravilhoso, ele cantando com a querida Bonnie Tyler, que recentemente nos deixou, né? Faleceu há pouco tempo, e a música vai ficar para sempre, né? Essa canção maravilhosa do Fábio Júnior, Sem Limites para Sonhar, quem é que não se lembra dessa, né? 11:06, bom dia! 101.9.

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7: Olha aí, Joseline Rodrigues. Programação todinha para sua filha Ana Roberta, a princesa que está de aniversário hoje. E o Gustavo Lima já está cantando para você, viu, Ana? Essa, aliás, é uma das prediletas da nossa querida Fátima Ribeiro, né? Gustavo Lima arrasou nessa música, né? Rosas, versos e vinhos!

Tamo junto, Gustavo Lima. O embaixador Gustavo Lima. Ô, rapaz. Alô, Cleverson, táxi do Macopa. Desejando pra nós um dia maravilhoso. Obrigado, irmão, pra você, pra família. Oi, Vanderleia. A Vanderlei está ligadinha conosco, a Vanderlei do Rocio Pinheiro, na área 3. E vamos agora atender com muito carinho aqui a Simone, lá de Corumbá, que pediu pro irmão com muito carinho, né? Pro Dione, desejando a você vida,

0: todos os aniversariantes de hoje recebe essa canção como um presente, né? Desejando vida, paz, saúde, amor, tudo de bom que existe.
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1: E olha só, gente, confiro aqui, hoje é aniversário da minha nora amada e querida Amanda Gonçalves da Luz Andrade. Parabéns pelo aniversário. A Rosângela Assis, né? A enfermeira Rô, o Jean Silva, cantor e compositor, o grande Jean, o amigo Lauri Ribinski, doutor Ed Pukanski, ex-vereador, ex-vice-prefeito. Deus abençoe a todos vocês. O Lauri Viana, meu amigo Lauri Viana, o Albertinho Francisco de Paula, a Luciara Oliveira, que Deus abençoe, o Alisson, enfermeiro, a Juliana Dias, pelo seu aniversário, o Dione, que também celebra o seu aniversário na data de hoje. Então, a todos os aniversariantes, o nosso carinho, os nossos parabéns. Vamos lá!
2: Parabéns a você nesta data querida.
1: Felicidades mil, gente, para todos os aniversariantes. E agora sim, né? O padre Fábio de Melo cantando para todos vocês.
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0: 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E eis que a Lisa já chega aqui, mas já vi que a Lisa botou a blusa, hein, gente? Porque esfriou, então, porque se a Lisa botou a blusa, porque a coisa esfriou mesmo, hein, Lisa?
1: Ah, Marcinho, mudou o tempo, já está mudando, temos instabilidade chegando, gente. É, nós temos ainda muita nuvem, Márcio, tá? O sol ainda não saiu por completo. Tá, vamos esperar que a parte da tarde, mas tá aquele friozinho, tá? Não tá assim, né? Aquele calorão, não, né? Então vamos assim, se for sair, ainda leve aquela blusinha, mesmo que ela seja leve. É que é minha, da grossa, né, Márcio? Não deu, não deu tempo de trocar. Mas aí estamos esperando, gente, essa chuva. Que ele tava falando com a Adri agora há pouco, Marcinho. Ela tá marcando até terça-feira da semana que vem.
0: Meu Deus,
1: começa
0: é muita
1: coisa, quarta, tá? Começa amanhã, chuva.
0: Então tem uma semana de chuva.
1: Uma semana de chuva.
0: Eu te desejo muita chuva.
1: Padre Fábio do Melo do Céu.
0: Vai ter chuva.
1: Estamos desejando chuva, né? Que vem chegando por aí, gente. Mas hoje ainda é um dia de sol. Hoje ainda é um dia sem chuva, né? 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
1: Olha que beleza, e às 11h22, a Lisa falou da nossa saúde, mas o caramba tem que estar saudável, porque começou a tossir, ratear, né?
0: Ô, louco. 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Né? 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
1: O carro morre de sede, né, Lisa?
0: Morre de sede mesmo. Morre
1: literalmente.
0: Literalmente, o seu carro morre sem água, tá? 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
1: Olha aí, que beleza. Mais algum detalhe? Lembrando que hoje tem cozinha.
0: O detalhe é esse, né? Ana Margarida já me passou um oizinho aqui. Olha, avisa que já retornamos hoje. Sim, gente. Carlão, pra alegria do Carlão, amanhã tem pastel, Carlão.
1: O Carlão não dorme sem pastel.
0: Ele ficou amarrado, que nem cachorro amarrado.
1: Lisa do céu. Pensa numa penitência desse homem. Passou.
0: Fez uma penitência do pastel.
1: Tava uma abstinência aqui que você imagina. Podia olhar um pastelzinho por aí.
0: Assim, né, Márcio? Mas, gente, hoje voltou a cozinha paroquial, essas delícias que a gente ama, né, pra buscar ali aquele pãozinho delicioso, tem aquele pão bem gostoso mesmo, feitinho na hora, quentinho, né, de repente a hora que você chega, tá saindo do forno, tem aquele sonho delicioso, tem também vários tipos de bolo, Márcio. Ah, você gosta do bolo de fubá com goiabada, né, dona Edna, Marcinho.
1: De laranja.
0: Ai, de laranja também.
1: Muito gostoso.
0: Delícia, né? Gente, tem bolo de laranja, tem bolo de fubá, tem com goiabada, sem goiabada, vários tipos de salgadinho, desde aquele quibe com ovo, quibe recheado, tem também assim, ai, a empadinha, Márcio, é uma delícia. Deus. Tem empadão também, né, Ana? Gente, tem tanta coisa na cozinha paroquial, o ingrediente principal é você. Né, para você ir lá prestigiar, buscar essas delícias agora ainda para o seu café da tarde, né, ou para o seu café da manhã ainda, né, Marisa Bicudo? Talvez dê tempo ainda. Algumas pessoas substituem o almoço por algo, assim, um salgadinho. Passa lá na cozinha paroquial. Hoje até às 17 horas, amanhã também até às 17 horas, funciona a cozinha paroquial.
1: Maravilha, amanhã a Lisa tá aqui conosco de novo, né, Lisa?
0: Ah, volto sim, Márcio. Então que você tenha uma ótima e abençoada tarde, né? Um abraço bem carinhoso para você, para Fátima, para todos os ouvintes. Volto amanhã, se Deus quiser.
1: Exatamente. Olha, muitas mensagens aqui, desejando melhoras para Fátima, rezando, orando a Deus, para que ela se recupere o mais breve, que esteja aqui conosco, comandando o Show da Manhã, o seu programa 33 anos no ar. Alô, Luizão e Fátima, o nosso carinho aí a você também. Quero destacar aqui quem mais. Alô, Lisa, um abraço, né? Programa incrível, André Oliveira do Casabela. Ô, André, sempre muito amável aqui conosco. A Ana Maria do Monte Carlo vai também o nosso carinho. Muitas mensagens, gente, chegando aqui e a gente só tem que agradecer. Alô, Davina, que Deus abençoe. Vou atendendo agora o seu Vado pra gente fechar o programa. Saudando Nossa Senhora, gente, olha isso, que canção linda do grande Baitaca. Como a turma gosta do Baitaca, não, gente? A Mila Costa, parabenizando a todos também aqui do programa, esse programa maravilhoso, né? Diz que a Renata cresceu ouvindo a Fátima, diz que é um prazer ouvir sempre, viu? Deus abençoe, Mila, você faz parte aqui da nossa vida, pode ter certeza absoluta disso. Vai, Baitaca, vai você, na sequência... Carlão e o microfone aberto. Valeu, gente.

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3: Confira a hora certa. 11 horas 31 minutos.
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0: Alô, amigos! Alô, amigas! Muito bom dia! Estamos chegando aqui pela sua Rádio Capital do Papel, Telêmaco Borba, Estado do Paraná, para mais um show de notícia, informação, utilidade pública, reportagens. Começa aqui, microfone aberto.
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0: Estarão ao seu lado até uma da tarde estes profissionais. 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Márcio Luiz. 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
0: Tempo bom em toda a região dos Campos Gerais. Neste momento, a temperatura marcando aqui em Telêmaco Borba, 18 graus. E ainda hoje você acompanha, através do nosso microfone aberto, a previsão do tempo para todo o país.
4: Brasil!
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0: E nós estamos chegando com toda a nossa equipe e vamos juntos com você até uma da tarde, levando aqui pela 101.9 Rádio Capital do Papel, mais um show de informação dentro do seu microfone aberto. Para você que vai ficar na minha companhia, na companhia de Carlos Roberto e equipe, o meu muito obrigado. Que você tenha uma ótima terça-feira, um bom almoço, muita paz, muita tranquilidade. E a partir de agora, com as principais notícias, aqui no seu microfone aberto. E daqui a pouquinho já teremos os principais destaques do seu microfone aberto nesta terça-feira. 11 horas e 36 minutos, 11:36. 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

0: 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E ainda hoje, dentro do seu microfone aberto aqui pela 101.9, você acompanha reforço da vacina contra a poliomielite, está sendo aplicada no Paraná. Inscrições para edição 2026 do selo Clima Paraná são prorrogados até 28 de agosto. Justiça mantém suspensa a licença da tirolesa no Pão de Açúcar. Você vai acompanhar também dentro do seu microfone aberto nesta terça-feira. Em sessão do TSE, Nunes Marques defende urnas eletrônicas. Márcio Luiz vem com informação para você dentro da sua participação, assuntos de Telêmaco Borba, região dos Campos Gerais e também esporte. Da Agência do Trabalhador, você confere aqui quais são as vagas de emprego nesta terça-feira. Começa aqui mais um show de notícia e informação dentro do seu microfone aberto. 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

0: Carlão. Equipe K9 da PM, um carro se envolve numa colisão frontal aqui na PR-160, no Embaú. Esse acidente foi registrado ainda na manhã de hoje, ali no trevo de acesso da Campina, no município de Embaú. Então, a colisão frontal envolveu a viatura da Polícia Militar, que pertence à equipe K9, e um Ford Escort. Os dois policiais foram socorridos e encaminhados para a UPA. Já o condutor do Ford Escort ficou enclausurado, sendo necessário o trabalho das equipes do Corpo de Bombeiros para retirada da vítima. Atuaram na ocorrência o SEAT, pessoal da Operações com Cães e Suporte Básico do SAMU, de Embaú. Após a vítima ser retirada do veículo, o motorista recebeu os primeiros atendimentos no local. Apresentava um profundo corte na cabeça, com exposição óssea do crânio, devido ser atingido pelo para-brisas do veículo. Depois de ser estabilizado, foi encaminhado para atendimento médico. A Polícia Militar permaneceu no local, prestando apoio a essa ocorrência, enquanto a Polícia Rodoviária, ela foi acionada para realizar os levantamentos e confeccionar o boletim de acidente. Com o impacto da colisão, tanto a viatura quanto o Ford Escort sofreram danos de grande monta. Então, uma informação que está aqui na página Atenta à Rede, é um choque muito forte e desejamos recuperação aí para todos os envolvidos nesse grave, gravíssimo acidente ocorrido na manhã de hoje. Destacamos também, Carlão, que a cozinha paroquial, ela está funcionando, né? Retomou as atividades após um período de férias aí do pessoal. Hoje a cozinha paroquial está funcionando normalmente, então, viu, gente? Quem desejar adquirir os produtos, né? Pães, bolos, doces e salgados, com certeza você pode adquirir. Então, o atendimento é sempre às terças e quartas, das 8 da manhã até às 5 horas, né? E amanhã vai ter aquele delicioso pastelzinho, né? Eu não queria falar isso perto do Calão essa hora, que seria uma covardia, mas só vou lembrá-lo aí que amanhã vai ter aquele pastelzinho aí pra nossa alegria, viu, Calão?
1: Que alegria, né? As delícias da cozinha paroquial aqui em Tenemucu Borba, toda terça e toda quarta-feira, né, Marcinho?
0: Estão de volta, né? O pessoal ali está a todo vapor, né? A todo vapor. Um outro detalhe importante, Calão, que é a querida Glaci, ela está hoje na comunidade São Geraldo, ali na igreja, ali anexo à igreja, aliás, onde acontece o bazar, para receber as doações, gente. Então, se porventura você tem aí na sua casa roupas, utensílios domésticos em geral, calçados, pode encaminhar ali, que será muito bem-vindo para que o bazar aconteça, como sempre há, né? No início, na primeira sexta-feira de cada mês. Então, nessa sexta-feira, dia 7, será o bazar da comunidade São Geraldo, que é carinhosamente conhecido como Bazar da Glaci, das 9 até as 17 horas. E lembramos, Carlão, que todo recurso que é levantado através desse bazar, que as vendas também são preços simbólicos, esse valor todo é destinado para ali a chácara, né, da comunidade São Geraldo, né, que faz ali o trabalho na recuperação de pessoas, e também da chácara da comunidade São Clemente, né? Para as pessoas que vivem em situação de rua e que hoje são ali abrigadas. Nós temos aqui o resultado dos ganhadores do show de prêmios ali da comunidade Bom Jesus, onde nós divulgamos aqui pela Rádio Capital do Papel, com apoio do microfone aberto. Inclusive, queremos agradecer uma vez mais, Carlão, a sua disponibilidade, o seu carinho de divulgar tão bem a festa em louvor ao nosso Senhor Bom Jesus. Então, o primeiro prêmio de 5 mil saiu aqui para Nayara M. Silva. O segundo prêmio de R$ 2.000, André Neves. Terceiro prêmio, que foi o valor de R$ 1.000, para Tauana Bering. Já o quarto prêmio, esse estava lá presente na hora do sorteio, saiu para o Jaime Batista. Um abraço aí para o Jaime. Ele que ganhou, então, um forno elétrico. E o quinto prêmio, uma batedeira de bolo para Mônica Aparecida da Silva. A Mônica, que também estava presente. A gente até mencionou ao longo de todo esse período de divulgação da festa que o quê? Né? Não havia necessidade da pessoa estar presente ali na hora do sorteio, até porque o sorteio eletrônico permite isso, né? Com essa clareza, as pessoas inclusive puderam acompanhar em casa, viu? Que ela tivesse com a cartelinha em casa, ela ficava acompanhando. Saiu o número tal, tá ali marcando, né? E quando saiu o ganhador, o

0: registro automático já apontava de que maneira a pessoa acertou, né? Só lembrando que o primeiro e o segundo prêmio, gente, foram cartelas cheias, né? Os demais foi aquele sistema normal mesmo, né? Diagonal, vertical, horizontal, os quatro cantos. Mas, felizmente, o evento, né, foi um sucesso, tanto a parte religiosa quanto a parte festiva também, viu, Canão? Então, o nosso agradecimento mais uma vez a você e a toda a equipe aqui do Microfone Aberto.
1: Que nada, né, Marcinho? Estamos à disposição, quando precisar, estamos aqui com toda a nossa equipe aguardando, né? Estamos aí para ajudar, estamos aí para colaborar. Afinal de contas, são eventos que ajudam também outras pessoas dentro da nossa comunidade, não é isso?
0: O objetivo é isso, uma corrente do bem mesmo, né,
1: cara? Exatamente.
0: A verdade é, você frisou muito bem. E só lembrando, gente, que a missa do Senhor Bom Jesus, ela está marcada agora para o dia 6. Quinta-feira, e a celebração será por conta do Padre Melo. Só para você saber onde é que fica a comunidade Bom Jesus de Nazaré, é muito fácil, viu, gente? Fica muito fácil de você encontrar, fica fundos ali do Banco Itaú, logo na esquina. Olha aqui, Carlão, Polo UAB de Tibagi abre 25 vagas para pós-graduação em gestão escolar pela UEPG, hein, gente? Então, é um curso de especialização na modalidade à distância e é totalmente gratuito, viu, gente? Inscrições vão até o dia 21 de agosto pelo portal da universidade. Então, o Polo UAB de Tibagi trazendo essa informação. São 25 vagas para o município, além de cadastro de reserva. Especialização totalmente gratuita e as inscrições devem ser efetuadas exclusivamente pela internet até o dia 21 de agosto. Então, tem um tempo. O professor Rafael Poltronieri esteve com o Carlão aqui ontem, falando sobre a mostra de cursos que vai acontecer, gente, no campus aqui do IFPR. Então vai ser no dia 12, né, Canão? A partir das 8 da manhã até as 8 da noite. Se você deseja conhecer, né, a gama de cursos que são ali oferecidos, para saber se é essa ou aquela área que você pretende desenvolver, não esqueça de comparecer e aproveitar, inclusive, até fazer a sua inscrição. E só lembrando, gente, que a isenção das inscrições para aquelas pessoas que estão no cadastro único, né? No CAD único, tem até o dia 10 para fazê-lo, viu? Alguns cursos ali têm um valor X para inscrição, então as pessoas também não deixem de saber direitinho como fazê-lo, tá certo, gente? Fica também esse comunicado importante para a nossa população, né? Afinal de contas, investir na educação é sempre fundamental e a gente está sempre aqui reforçando com toda a certeza. Então, em linhas gerais, que não seria isso, né? Daqui a pouquinho a gente retorna trazendo informações a respeito do esporte aqui no Microfone Aberto de hoje.
1: Muito bem, Márcio Luiz já retorna aqui no nosso Microfone Aberto com outras informações. Agora, esporte. Alô, Nice Delfino, muito obrigado pela sua audiência. Atamir Gonçalves, dona Juraci, muito obrigado também pelo carinho. O Foguinho Fogoso, sempre com a gente. O nosso amigo José Juarez, do Jardim Kroll, aquele abraço. Tim Maia, tá bom? Belo e família, aquele abraço para vocês todos aí. Muito obrigado pelo carinho da audiência. 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Agradecendo também a audiência do nosso amigo BemTV. Alô, BemTV, aquele abraço para você e toda a família. 11 horas 51 minutos. Esporte. Muito bem, Márcio Luiz voltando, trazendo informação de esporte aqui para você que nos acompanha através do Microfone Aberto. Márcio Luiz, vamos então saber informação de esporte agora com a sua participação.
0: É verdade, Carlão. Vamos trazendo aqui informações esportivas. Olha só, a TBF, a equipe masculina aqui de Telêmaco Borba, que está disputando o Campeonato Paranaense Série Bronze, ele conquistou a primeira vitória na Série Bronze na segunda fase, né? Ela se classificou para essa etapa da competição, mas no primeiro turno foram só

0: reveses. Agora a primeira vitória aconteceu, enfrentou a líder, até aquele momento era a líder da competição, a equipe de Colombo. Então o Telêmaco venceu pelo placar de 8-1. Então, buscando reabilitar-se no retorno. Já a DTB, as Panteras, Associação Desportiva aqui de Telêmaco Borba, Calão, na verdade ela não teve assim um bom resultado, afinal de contas precisava, né, de uma vitória diante da equipe de Marechal Cândido Rondon, mas acabou sendo superada. A equipe perdeu por 6-4, o jogo foi bem equilibrado até o finalzinho, havia empate entre as duas equipes, né? Duas equipes muito bem preparadas, mas a equipe Telêmaco Borbense acabou sendo derrotada e dessa forma não conseguiu a classificação, ficou em 11º lugar, somente as 8 primeiras se classificaram, aliás, para a próxima etapa nos playoffs, a chamado mata-mata, né, da competição. Então o Telêmaco Borba se despediu, mas já está com o pensamento voltado para o próximo jogo, que será pelo Campeonato Paranaense, que acontece nesse final de semana aqui em Telêmaco Borba, gente. Então o jogo, né, Telêmaco Borba vai enfrentar a equipe de Cascavel, o Sten Cascavel, uma equipe fortíssima, né, uma equipe, um adversário dificílimo. Então o jogo vai ser no Furtadão pela 6ª rodada do Campeonato Paranaense. O jogo está marcado para as 8 da noite. Então fica aqui a nossa torcida pelas meninas, pelas Panteras. Telêmaco Borba sediou no final de semana a Liguinha Sul de Futsal. Nós tivemos Sub-9 e Sub-11. A equipe Sub-11 de Telêmaco Borba sagrou-se vice-campeã da etapa e segue líder, né, na pontuação geral, gente. Então, Telêmaco é atual líder na categoria Sub-11. Já a categoria Sub-9, ela ficou aí na fase de classificação. Mas, de qualquer forma, parabéns à criançada de 8 anos, né? Aí afora, 11 anos. Então, nosso abraço, nosso carinho a toda essa equipe do esporte aqui em Telêmaco Borba pelo belíssimo desempenho nesta competição que é a Liga Sul-Norte, pioneiro de futsal. Agora, falando aqui, Carlão, sobre a Copa do Brasil, essa Copa que rende aí uma boa grana para os clubes que estão disputando. Ontem nós tivemos na Arena da Baixada a vitória do Atlético do Paraná, que vive uma boa campanha, diga-se de passagem. A equipe venceu a Vitória da Bahia por 2-0. O jogo de volta vai ser na próxima quinta-feira, às 20 horas, diante do mesmo adversário, né? A equipe do Vitória. Então o Atlético pode perder até por 1-0, que estará classificado. Para o Vitória, tem que vencer por 2 gols de diferença para levar para os pênaltis. Se vencer por diferença de 3 gols ou mais, estará classificado para a próxima fase. Então o Atlético tem uma vantagem, assim, melhor, com toda certeza. Mas Copa do Brasil já tem jogo hoje. Sabe quem joga hoje, Galão?
1: Diz pra mim aí, Marcinho.
0: É, até me assustei, rapaz, aqui, viu? Rapaz, tem jogo, tem o Peixe em campo hoje, rapaz.
1: Pois é, vai mergulhar bem ou não?
0: E olha que quem vem do outro lado tá remando, viu? É remo e peixe, rema pra um lado e peixe do outro, né?
1: O outro, é, exatamente, tomara que o peixe não se afogue hoje.
0: Mas, né? mas ainda bem que não vem com uma tarrafa, vem com um remo, né, rapaz? Com remo pra pescar é mais difícil, né, cara? Se é uma tarrafa, uma rede, a coisa ficava feia, rapaz.
1: É verdade, Marcinho, vamos aguardar pra ver o resultado logo mais, né?
0: É, o remo que pretende surpreender o Santos, porque conseguiu segurar um empate lá na Vila Belmiro, rapaz. E pro Santos só resta a vitória, né? Pro Remo também não é diferente. E
1: lá na casa do Remo diz que a coisa pega fogo, né?
0: O Mangueirão lá, a coisa não é fácil, viu, Carlão? Então...
1: A Mangueira lá não apaga o fogo, rapaz, de jeito nenhum. Lá céu, acende,
0: rapaz,
1: mesmo, né?
0: Seguro, hein? Então, se houver empate, a decisão é nos pênaltis. Quem ganhar no tempo normal, leva, viu, Carlão? E já na quarta-feira nós teremos os jogos de volta também. 21h30 no Maracanã, Fluminense e Vasco. O primeiro jogo foi 0-0, então quem vencer fica com a vaga, né? Se empatar, vai para os pênaltis. Já teremos também amanhã, gente, Grêmio e Mirassol na Arena do Grêmio, né? O primeiro jogo em São Paulo foi 1-1. Então quem vencer leva, se empatar, vai para os pênaltis também, gente. Tem mais essa, né? Hoje, aliás, além do jogo do Santos, nós temos hoje, Carlão, no Rio Grande do Sul, no Alfredo Jaconi, Juventude e Atlético Mineiro. Juventude e Galo, né? Primeiro jogo foi 0-0 na Arena MRV. Então, quem vencer leva. Se houver empate, decide nos

0: pênaltis. O Cruzeiro joga amanhã contra a Chapecoense. Primeiro jogo em Santa Catarina foi 0-0 e o Cruzeiro precisa vencer, a exemplo da Chapecoense. Se houver empate, decisão nos pênaltis. Amanhã haverá o jogo decisivo. Aliás, quem está mais tranquilo aqui mesmo, Carlão, é o Palmeiras, né? Que venceu o primeiro jogo em São Paulo por 3-0. Vai jogar na Arena Pantanal contra o Fortaleza. Pode perder até por 2-0, que está garantido. O Fortaleza tem que fazer uma tarefa quase impossível, né, gente? Tem que fazer 3 gols de diferença para levar nos pênaltis. E se quiser, no tempo normal, tem que vencer por 4 gols de diferença. Então, a situação não é nada fácil, né? Já o Corinthians, que também precisa reverter o resultado, porque perdeu para o Inter por 2-0, né? Vai jogar agora na quinta-feira diante do Internacional na Arena Neoquímica. Então são os jogos que estão programados. Copa do Brasil vindo com força total, viu, Carlão? Vamos aguardar como é que vai ficar esses jogos agora nesses próximos dias, né? Hoje, terça, amanhã, quarta e quinta-feira, né? E define os próximos classificados para a próxima fase. Era o que tínhamos do esporte para hoje, Carlão. Eu volto amanhã, se Deus permitir, com o microfone aberto, trazendo mais notícias, inclusive o esporte, se for necessário também. Um abraço a você e a todos os ouvintes.
1: Márcio Luiz, um bom almoço e um período de descanso agora à tarde, volta depois por trabalho, né? Mais um grande abraço, Márcio Luiz, volta amanhã comigo aqui no microfone aberto com outras informações. Assumindo o comando técnico do nosso microfone aberto, Gilberto Alves, que vai comigo até 1 da tarde, e depois, a partir de 1 da tarde, ele comanda aqui a tarde a nossa, com muita música e informação para você. 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E daqui a pouquinho, após os comerciais, você acompanha aqui no microfone aberto, vagas de emprego.

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2: Doze horas, 3 minutos, 12:03. E agora você acompanha aqui no nosso microfone aberto. Vamos saber aí quais são as vagas para o dia de hoje, Agência do Trabalhador.
3: Olá, muito bom dia, sou Luiz Ademir, falamos aqui da Agência do Trabalhador. Vamos relatar aqui as oportunidades de trabalho que temos aqui disponíveis hoje. Temos então vagas para açougueiro com experiência e disponibilidade de horário. Vagas para alinhador veicular, para trabalhar com alinhamento e balanceamento e atividades do setor em loja de pneus. Também vagas para assistente de logística de transportes. Deverá possuir ensino médio completo e horário de trabalho das 5 da manhã às 13 horas, de segunda a sábado. Também vagas para atendente balconista para sorveteria. Temos vagas também para panificadoras, atendente balconista, auxiliar de cozinha e auxiliar de serviços gerais. Atendente de loja também de produtos naturais, que tem ensino médio completo, ter experiência é um diferencial para esta vaga. Também vagas para atendente balconista, auxiliar de confeitaria e auxiliar de padeiro para trabalhar em panificadoras aqui em nossa cidade. Também vagas para auxiliar de produção para a indústria madeireira, vagas para borracheiro para a empresa no ramo de pneus, vaga para consultor de vendas de produtos financeiros para atendimento ao público e ações externas. Esta vaga é exclusiva para PCD. Duas vagas para cozinheira profissional para restaurante com experiência comprovada. Também vagas para farmacêutico profissional, deverá ter CREP ativo para trabalhar com opção de 2 turnos diários aqui em nossa cidade. Também vaga para higienizador ou lavador de veículos para empresa frutista, instalador ou reparador de rede da internet, TV a cabo e comunicação de dados, que possua veículo próprio para exercer a função. Também vaga para mecânico, para oficina de manutenção de caminhões e veículos pesados, preferencialmente com experiência anterior comprovada. Vagas para monitora de cobrança para estacionamento. Vaga para motorista carreteiro para transporte de combustíveis. O profissional deverá possuir CNH com EAR, cursos MOP, NR20 e NR35, além de experiência comprovada na função. Também vaga para motorista entregador para loja de materiais de condução, motorista de ônibus para rotas municipais e intermunicipais. Também vaga para oficial de manutenção civil com experiência comprovada. Vagas para operador de cabeçote para empresa madeireira com experiência anterior comprovada nesta função. Vaga para operador de caixas para panificadora e para loja de utilidades. Também operador de empilhadeira e operador de pá carregadeira para trabalhar em empresa madeireira no distrito industrial. Deverá ter experiência anterior comprovada em ensino médio e CNH. Promotor de vendas, repositor e controlador de estoque para revendedora de bebidas que tem experiência e ensino médio completo, além de possuir veículo próprio para exercer a função. Professor de inglês com formação superior para o exercício, técnico de planejamento de obras, concurso superior e experiência comprovada anteriormente. Também vendedor interno para loja revendedora de tintas. Mais uma vaga para vendas internas para empresa revendedora de materiais elétricos e loja de móveis e acabamentos, além de vendedor interno para loja de peças de caminhões e veículos pesados. Para vendedor placista, para distribuidor de bebidas, para trabalhar em Telêmaco, Barba Região, o profissional deverá possuir veículo próprio com experiência anterior nesta função. Continuam disponíveis vagas para o novo supermercado Box Atacadista. São várias funções, tais como supervisor de frios, auxiliar de depósito, auxiliar de limpeza, fiscal de loja, operador de loja, cartazista, açougueiro, repositor e outras funções. Todos os candidatos interessados em essas vagas do Box Atacadista deverão comparecer aqui à Agência do Trabalhador com seu currículo impresso e atualizado.

0: realizado para que possamos fazer os devidos encaminhamentos. Meus amigos, são essas as vagas disponíveis hoje aqui em nossa agência. Um bom dia para todo mundo e até amanhã, se Deus quiser.
1: Muito bem, assim você acompanhou vagas de emprego da Agência do Trabalhador aqui em Telêmaco Borba, né? Que aguarda por você, né? Qualquer uma das vagas que possam encaixar no seu perfil, procure a Agência do Trabalhador em Telêmaco Borba, ali no terminal rodoviário. Ela volta com outras informações amanhã. Alô, Candinho, meu querido amigo Candinho, na capital do estado do Paraná. Muito obrigado sempre com a gente, né? O José Juarez também com a gente. Muito obrigado a vocês todos pelo carinho da audiência. Muito bem. Daqui a pouquinho, no Girando com a Notícia, Álvaro Dias desiste de concorrer ao Senado pelo Paraná, né? Álvaro Dias desiste de concorrer ao Senado pelo Paraná. E também você vai acompanhar no nosso microfone aberto. Ministro Dino autoriza nova investigação contra Lulinha. Né? São detalhes daqui a pouquinho no Girando com a Notícia. 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E no Girando com a Notícia, Álvaro Dias desiste de concorrer ao Senado pelo Paraná. O ex-governador, ex-senador Álvaro Dias, MDB, anunciou nesta segunda-feira 3 que desistiu de disputar uma vaga ao Senado pelo Paraná nas eleições deste ano. A decisão foi comunicada por meio de uma nota, a qual o político afirmou que não encontrou o apoio unificado necessário dentro do grupo político liderado pelo governador Ratinho Júnior. No comunicado, Álvaro Dias explicou que buscava construir uma candidatura de consenso, mas concluiu que esse cenário não seria possível. Compreendi hoje que não existe dentro do grupo político liderado pelo governador as condições necessárias para construir essa unidade que eu tanto almejei. Também em torno do meu nome, afirmou ele. A decisão ocorre poucos dias após oficialização da aliança entre MDB e PSD no Paraná. Na última sexta-feira, as duas siglas confirmaram o ex-prefeito de Curitiba, Rafael Greca, MDB, como candidato a vice-governador na chapa encabeçado por Sandro Alex, PSD. A composição da aliança intensificou a disputa interna em torno da candidatura ao Senado. O PSD já havia declarado apoio ao candidato Alexandre Cury, Republicanos, enquanto a jornalista Cristina Grael, PSD, também figura como pré-candidata ao cargo. Durante o evento, que oficializou a coligação, Ratinho Júnior afirmou que a definição sobre o apoio à segunda vaga ao Senado ainda estava sendo discutida entre os partidos. Na nota, Álvaro Dias ressaltou que não pretende contribuir para divisões políticas e destacou que sempre priorizou os interesses coletivos em relação aos projetos pessoais. O ex-senador afirmou ainda que recebeu a decisão com serenidade e sem ressentimentos, ressaltando que reconhecer o momento de recuar também faz parte da vida política. Mesmo fora da disputa eleitoral, Álvaro Dias garantiu que continuará acompanhando a política paranaense e nacional.

0: colocando sua experiência à disposição quando necessário. Segundo ele, também será um período para dedicar mais tempo à família, aos amigos e também aos apoiadores. Doze horas, 12 minutos, 12:12. Ministro Dino autoriza nova investigação contra Lulinha. A medida atende a um pedido da defesa de Lulinha, que solicitava apuração da investigação de informações protegidas por sigilo. O ministro Flávio Dino, do Tribunal Federal, autorizou nesta terça-feira 4 a abertura da terceira investigação contra Fábio Luiz Lula da Silva, ou Lulinha, filho do presidente Luiz Inácio Lula da Silva, do PT. Além disso, o ministro determinou a abertura de um novo inquérito para apurar possíveis vazamentos ilegais de dados sigilosos relacionados às investigações. A medida atende a um pedido da defesa, que solicitava a apuração da divulgação de informações protegidas por sigilo. Doze horas, 13 minutos, 12:13. Inscrições para edição 2026 do selo Clima Paraná são prorrogados até o dia 28 de agosto.
1: As inscrições para a edição deste ano do selo Clima Paraná foram prorrogadas até o dia 28. O processo é feito de maneira totalmente digital no site da Secretaria de Estado do Desenvolvimento Sustentável. O programa reconhece organizações públicas, privadas e municípios que adotam medidas para registro de emissões de gases do efeito estufa e promovem ações ligadas à sustentabilidade e à gestão climática. Para se inscrever, os interessados devem acessar a página oficial do programa, consultar os termos de referência da modalidade correspondente, baixar os formulários e as planilhas de registro e fazer o preenchimento conforme as orientações técnicas estabelecidas pela pasta. A secretaria também alerta que, em razão de alterações implementadas, somente são aceitos inventários elaborados em modelos que são atualizados deste ano. Documentos preenchidos nas versões anteriores não são validados. Criado em 2015, o selo Clima Paraná integra o Registro Público Estadual de Emissões de Gases de Efeito Estufa e estimula a elaboração de inventários, o estabelecimento de metas de redução e a implementação de boas práticas ambientais. O formato das categorias permanece o mesmo adotado na edição anterior. As organizações privadas e os órgãos públicos podem participar nas categorias A, B, C e D. Já os municípios concorrem por meio da categoria Cidades. Em caso de dúvidas sobre o processo, é possível entrar em contato pelos telefones 41 2117 1423 e 2117 1429. Repetindo, 2117 1423 e também 1429. Repórter Gustavo Vaz.
0: 12 horas 16 minutos em sessão do TSE. Nunes Marques defende urnas eletrônicas.
2: Além do Supremo Tribunal Federal, a segunda-feira também foi dia de volta aos trabalhos no Tribunal Superior Eleitoral. E na sessão de abertura, o presidente do TSE, Cássio Nunes Marques, fez uma defesa da urna eletrônica. Disse que elas são patrimônio da democracia brasileira, seguras e confiáveis. E completou: as portas da Justiça Eleitoral sempre vão estar abertas para quem quiser conhecer e saber um pouco mais.
3: As portas da Justiça Eleitoral permanecem abertas para quem deseja conhecer, acompanhar e fiscalizar o processo eleitoral. Transparência não é apenas um compromisso desta instituição, é um dos pilares sobre os quais se sustenta a confiança da sociedade nas eleições brasileiras.
2: A fala dele veio no mesmo dia em que a Justiça Eleitoral abriu a Semana Nacional do Sistema Eletrônico de Votação e há poucos dias de uma reunião do ministro Cássio Nunes Marques com embaixadores, inclusive dos Estados Unidos, para falar sobre a urna. Encontro marcado para o dia 17. Nesta terça-feira, o Conselho Nacional de Justiça faz a primeira sessão do semestre. Duas propostas importantes na pauta. Uma sobre conflito de interesses e outra sobre aposentadoria.

0: compulsória de magistrados. Sobre o conflito, é uma proposta para criar regras sobre a participação de juízes em eventos privados e também sobre o recebimento de presentes e atuação de escritórios de advocacia de parentes de magistrados nos tribunais. O ministro Edson Fachin, presidente do CNJ, já disse mais de uma vez que essa é uma das prioridades dele. Lá em fevereiro, já tinha anunciado que quer adotar um código de ética para os ministros do Supremo. Isso tudo em meio às investigações sobre o Banco Master e às citações aos nomes dos ministros Alexandre de Moraes e Dias Toffoli. Já sobre o fim da aposentadoria compulsória como pena máxima para magistrados condenados por faltas graves, o CNJ deve seguir o entendimento do STF, que determinou o fim dessa prática. Se aprovada a resolução, as penas a magistrados irão de advertência e censura à demissão. Da Rádio Nacional em Brasília, Priscila Mazenotti.
1: 12:18, 12:18. CNJ discute hoje sobre regras de conduta e punições para juízes.
2: O Conselho Nacional de Justiça analisa nesta terça-feira a criação de regras para a participação de juízes em eventos, o recebimento de presentes e a atuação de parentes em escritórios de advocacia. A outra proposta discutida é sobre o fim da aposentadoria compulsória como punição máxima para os magistrados. A sessão do Conselho Nacional de Justiça está prevista para começar às 10 horas da manhã. A primeira proposta do presidente do Conselho e do Supremo Tribunal Federal, Edson Fachin, trata de disciplinar a participação dos juízes em eventos privados, o recebimento de presentes, além da atuação de escritórios de advocacia de parentes de magistrados. O ato normativo é baseado em uma nota técnica do Observatório Nacional da Integridade e Transparência do Poder Judiciário e feito a partir de observações especialmente da OCDE, a Organização para a Cooperação e Desenvolvimento Econômico. Pela proposta, o Judiciário Brasileiro deve criar um órgão de consulta e aconselhamento ético, comissões de ética locais e a obrigatoriedade da declaração de conflitos de interesse. No STF, também está em tramitação uma proposta de regras de conduta. Em fevereiro, Edson Fachin disse que a adoção de um código de ética para ministros do Supremo é uma prioridade. Ele escolheu a ministra Carmen Lúcia como relatora. E o Conselho Nacional de Justiça também vai decidir nesta terça-feira sobre o fim da aposentadoria compulsória como pena máxima administrativa aos magistrados condenados por faltas graves, como a venda de sentenças, assédio sexual e moral. O relator é o conselheiro Ulisses Rabaneda. A votação foi marcada após o STF determinar em junho o fim da aposentadoria como punição. Pelo entendimento da corte, após a condenação do magistrado pelo CNJ, a Advocacia Geral da União deverá entrar com uma ação no Supremo para analisar cada perda de cargo. Em 20 anos, o CNJ condenou 126 magistrados à aposentadoria compulsória. Antes da decisão do Supremo, juízes e desembargadores continuavam recebendo os vencimentos mensalmente, mesmo após condenados. Com informações da Agência Brasil, da Rádio Nacional em São Luís, Gabriel Correa.
1: 12:20, idoso vítima de incêndio em Carameí morre em hospital de Curitiba. José Teixeira Lacerda tinha 82 anos, sepultamento ocorreu na terça-feira. Portanto, hoje, né? José Teixeira Lacerda, de 82 anos, morreu na segunda-feira 3, após permanecer internado no Hospital Universitário Evangélico Mackenzie, em Curitiba, em decorrência de um incêndio ocorrido em Carambeí, nos Campos Gerais. José foi vítima do incêndio e precisou ser encaminhado para atendimento médico na capital paranaense. Após permanecer internado, ele não resistiu aos ferimentos e morreu nesta segunda-feira. Conforme informações do registro de falecimento, José era porteiro e era casado com Quitéria Raimundo Lacerda. O corpo foi encaminhado para a capela municipal do município de origem, onde será realizado o velório. O sepultamento está marcado para esta terça-feira, às 17 horas, no cemitério municipal da cidade. Portanto, informação dão conta de que idoso vítima de incêndio em Carambeí morre em hospital em Curitiba.

adotada nesta terça-feira. Kevin Aparecido dos Santos tinha 30 anos. Sepultamento acontece nesta manhã, ou seja, aconteceu então.

nesta manhã. A mulher encontrada morta na madrugada desta segunda-feira no bairro Vila Rosa, em Palmeira, Kevin Aparecido dos Santos, 30 anos, foi sepultada nesta terça-feira. Segundo o serviço funerário, Kevin trabalhava como balconista, era natural de Araucária, mas residia em Palmeiras. Ela completaria 31 anos no mês de setembro. Conforme aponta a investigação da Polícia Civil, a vítima teria sido morta com golpes de pedra. Circunstâncias e a motivação do crime ainda estão sendo apuradas. Kevin deixa a mãe, Maria Aparecida Guandanin do Nascimento, filhas Cauane Batista e Manuel dos Santos, além dos irmãos Dimer, Everton, Elielton, Eliandro e demais familiares e amigos. A Polícia Civil do Paraná, por meio da 40ª Delegacia Regional de Polícia de Palmeira, em diligência conjunta com a Polícia Militar do Paraná, conseguiu prender o autor do homicídio qualificado praticado na manhã de hoje por volta das 5 horas na Vila Rosa, em Palmeira. Imediatamente após o crime, equipes da Polícia Civil e Militar iniciaram diligências integradas para identificação e localização do autor. O trabalho conjunto resultou na rápida ruptura do suspeito, que foi preso ainda no decorrer da manhã de hoje. Uma testemunha do fato já foi ouvida pela autoridade policial e confirmou a dinâmica do ocorrido. O autor será interrogado durante a lavratura do auto de prisão e, na sequência, encaminhado à casa de custódia de Ponta Grossa e Delbrando de Souza, onde permanecerá à disposição da Justiça. E ainda hoje, você acompanha mais informação após os comerciais.

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3: Quero agradecer a você que está na minha companhia com Carlos Roberto aqui pela sua capital do papel. Muito obrigado, meu querido amigo, né? Deixa eu ver aqui quem está com a gente. O Ademir Pinheiro. Alô, Ademir. Grande abraço para você aí no nosso ginásio de esporte, né? Um grande abraço pelo carinho da sua audiência, tá bom? Também comigo participando aqui e ouvindo o microfone aberto. Deixa eu ver quem mais. Já falamos aqui do José Juarez. Também a Nice, muito obrigado, Nice. Aquele abração para vocês todos que estão na nossa companhia pela capital do papel. São 12 horas e 30 minutos. Reforço da vacina contra a poliomielite está sendo aplicado no Paraná.
4: Começou nesta segunda-feira no Paraná a aplicação da dose de reforço da vacina contra a poliomielite para crianças de 4 anos. O imunizante está disponível nas mais de 1.800 salas de vacinação localizadas nos 399 municípios do estado. O objetivo principal é elevar os níveis de anticorpos e fortalecer a memória imunológica da criança. O esquema vacinal contra paralisia infantil tem 5 doses, todas aplicadas de forma injetável, com a vacina inativada poliomielite. A imunização primária do bebê continua sendo feita em 3 doses, aos 2, aos 4 e aos 6 meses de idade. Já o primeiro reforço é aplicado com 1 ano e 3 meses e o segundo aos 4. Embora o Paraná e o Brasil não registrem casos recentes da poliomielite, o vírus ainda circula em diversas regiões do mundo e, com isso, o risco de reintrodução da doença permanece real se as taxas de cobertura vacinal ficarem abaixo da meta recomendada de 95%. A Secretaria da Saúde orienta que pais e responsáveis verifiquem a caderneta de vacinação das crianças. Caso alguma dose anterior tenha sido perdida, é fundamental procurar a unidade básica de saúde mais próxima para que haja a atualização. A imunização de resgate para doses em atraso é garantida para crianças de até 4 anos, 11 meses e 29 dias. Até 1º de setembro, o Paraná integra a campanha nacional de multivacinação para a atualização da caderneta. Além da

0: A aplicação do reforço contra a poliomielite também estão disponíveis outras doses, como as que previnem o sarampo e o HPV. Repórter Gustavo Vaz.
1: Estatuto do Paciente reforça direitos básicos no atendimento de saúde.
2: Ser chamado pelo nome, entender o que está sendo receitado, saber por que um exame foi pedido. São situações simples, mas nem sempre respeitadas no dia a dia pelos serviços de saúde. Esse cuidado começa antes mesmo da chegada ao consultório. Passa pelo segurança da portaria, pelo técnico administrativo do balcão, por quem faz a triagem, até chegar ao médico ou enfermeiro. É justamente esse fluxo completo entre paciente e equipe de saúde que uma lei recém-aprovada no Brasil passou a regular. Desde abril está em vigor o Estatuto dos Direitos do Paciente, que transforma a pessoa atendida em protagonista das decisões sobre o próprio tratamento e estabelece deveres para todos os envolvidos, tanto no SUS quanto na rede privada. A diretora da Escola de Enfermagem da USP, a Universidade de São Paulo, professora Vilanice Alves de Araújo, explica que a autonomia do paciente passa a ser um ponto central na nova legislação.
3: O que a gente verifica é que as principais mudanças que traz aí o estatuto é que ele fortalece a autonomia do paciente como um princípio central deste estatuto. Ele garante o consentimento informado, que deixa de ser apenas a assinatura de um documento e passa a ser um processo de comunicação, e assegura o direito à informação clara sobre diagnóstico, prognóstico, riscos, benefícios e alternativas terapêuticas.
2: Segundo a professora, a lei também garante ao paciente o acesso ao seu prontuário, o direito a uma segunda opinião médica, a presença de acompanhante e a cuidados paliativos no fim da vida. Até então, essas garantias estavam dispersas em normas isoladas e agora passam a valer de forma unificada em todo o país. A pesquisadora Maristela Santini, especialista em direitos e segurança do paciente, explica que é a comunicação entre toda a equipe, não só entre médicos e enfermeiros, que garante, na prática, que essas conquistas saiam do papel.
4: A comunicação, ela tem que estar no nível entre os trabalhadores, dos trabalhadores com o paciente, trazendo ele aqui como um parceiro de cuidado e não como alguém que está hierarquicamente numa posição menor.
2: Falhas de comunicação, segundo a pesquisadora, estão entre as principais causas de erros na assistência à saúde. Já o paciente bem informado, mostram os estudos, adere melhor ao tratamento e participa mais das decisões sobre a própria saúde. O estatuto também impõe deveres. Pelo artigo 22 da lei, cabe ao paciente informar corretamente seu histórico de saúde, avisar sobre mudanças no tratamento e respeitar profissionais e demais usuários dos serviços. Para Maristela Santini, essa responsabilidade não se limita ao indivíduo. Faltar a uma consulta marcada, por exemplo, tira a vaga de outro paciente que aguarda na fila de espera. Segundo as duas pesquisadoras, o desafio agora é levar essa informação a quem ela interessa, ou seja, pacientes e também profissionais de saúde. E isso passa necessariamente pela comunicação. Esse é o convite que a professora Vilanice Alves deixa aos ouvintes.
3: Se você utiliza o SUS ou o serviço de saúde privado, esse estatuto diz respeito diretamente a você, ouvinte. Ele vale para quem é atendido em uma unidade básica de saúde, em um hospital, em uma clínica, seja privada ou pública, e traz mais clareza sobre direitos, os seus direitos e também sobre suas responsabilidades como paciente ou usuário do serviço de saúde.
2: A violação dos direitos dos pacientes passa a ser tratada pela primeira vez no Brasil como uma questão de direitos humanos, não apenas uma disputa contratual entre paciente e serviço de saúde. Na prática, quem sentir que teve algum direito desrespeitado pode buscar a ouvidoria do próprio hospital, clínica ou plano de saúde, que agora são obrigados a manter esse canal, além de recorrer a órgãos como a ANS, a Agência Nacional de Saúde, PROCON ou os Conselhos Profissionais de Saúde. Da Rádio Nacional em Brasília, Pedro Lacerda.
1: Agosto Azul reforça a importância da prevenção a doenças cardiovasculares entre homens. As

0: Doenças cardiovasculares são a principal causa de morte entre os homens e podem ser prevenidas com a adoção de hábitos saudáveis e o acompanhamento regular da saúde. Esse é o foco do Agosto Azul 2026, que neste ano traz o tema Coração Saudável, Vida Saudável, chamando a atenção para a prevenção e o diagnóstico precoce dos fatores de risco. De acordo com a Secretaria de Estado da Saúde, a prevenção começa com escolhas saudáveis no dia a dia e passa pelo acompanhamento periódico nas unidades básicas de saúde, pelo SUS, especialmente para homens entre 40 e 74 anos. Hipertensão arterial, diabetes, colesterol elevado, tabagismo, excesso de peso e sedentarismo estão entre os principais fatores associados ao desenvolvimento das doenças do coração. Os dados também mostram que os homens procuram menos os serviços de atenção primária à saúde do que as mulheres. Em 2025, entre os atendimentos realizados na população de 20 a 59 anos, apenas 28,6% foram destinados ao público masculino. As doenças do coração respondem cerca de 30% dos óbitos registrados no Brasil, o equivalente a aproximadamente 400 mil mortes por ano. Entre as principais recomendações para proteger a saúde cardiovascular estão manter a alimentação equilibrada, praticar atividade física regularmente, controlar o peso corporal, evitar o tabagismo, reduzir o consumo de bebidas alcoólicas e realizar consultas periódicas nas unidades básicas de saúde para avaliação dos fatores de risco e acompanhamento quando necessário. Repórter Vitor Luiz.
1: 12 horas e 39 minutos, Capital do Papel, reforma tributária, emissão de notas fiscais com CBS e IBS entra em vigor no Paraná.
0: As notas fiscais emitidas a partir desta segunda-feira já passam a se adequar às mudanças trazidas pela reforma tributária. A partir de agora, o preenchimento dos campos da Contribuição sobre Bens e Serviços, CBS, e o do Imposto sobre Bens e Serviços, IBS, são obrigatórios em parte dos documentos fiscais eletrônicos emitidos no país. Na prática, isso significa que as empresas não podem mais deixar os campos relacionados a esses tributos em branco durante a emissão do documento fiscal. Para o consumidor, a novidade se apresenta na forma de novas siglas aparecendo na nota fiscal, além de um demonstrativo do valor pago em cada uma delas. A mudança já era esperada e faz parte do período de transição da reforma, que avançará de forma gradual ao longo dos próximos anos até sua total implementação em 2033. Não se trata da criação de novos impostos ou do aumento de carga tributária. Conforme previsto na reforma tributária, não há necessidade do pagamento do IBS e CBS, mas sim apenas do destaque nos documentos fiscais. Assim, para quem preencher o documento fiscal corretamente, o pagamento fica dispensado. Repórter Vitor Luiz.
1: Paraná intensifica ações contra arboviroses em função do El Niño.
0: Devido às previsões relacionadas ao fenômeno El Niño, a Secretaria da Saúde do Paraná faz um alerta à população. É hora de redobrar os cuidados contra a dengue, a zika e a chikungunya. O evento climático começou de forma mais amena em junho, com previsão de intensificação nos próximos meses. Dados oficiais dos anos epidêmicos de 2016, 2019, 2020 e 2024 confirmam uma correlação direta entre o El Niño e o aumento de casos de dengue mortes no Paraná. Em 2016, o estado registrou 62 mortes por dengue. Em 2019, foram 34. Em 2020, o número saltou para 194 e em 2024, atingiu o pico de 738 mortes. Os cuidados que devem ser adotados vão além do mosquito vetor da dengue. A secretaria ressalta que o período de chuvas mais intensas demanda atenção redobrada para infecções transmitidas por águas contaminadas, como a leptospirose e a hepatite A. É importante ainda redobrar os cuidados advindos da presença de animais peçonhentos, especialmente as serpentes. Em situações de alagamentos e vendavais, estratégias pontuais são ativadas para socorro e contenção sanitária.

0: 214 armadilhas instaladas no estado. Repórter Vitor Luiz.
1: Anvisa autoriza 5 novas canetas para tratamento do diabetes.
2: A Agência Nacional de Vigilância Sanitária, Anvisa, autorizou o registro de 5 novas canetas à base de semaglutida para o tratamento do diabetes. A informação foi divulgada nesta quarta-feira e reforça a ampliação da oferta desse tipo de medicamento no país. A decisão faz parte de um processo que começou em agosto de 2025, quando a agência passou a dar prioridade à análise de medicamentos com semaglutida e liraglutida. A medida atendeu a uma solicitação do Ministério da Saúde, com foco no fortalecimento do Sistema Único de Saúde e na ampliação do abastecimento do mercado brasileiro. Ao mesmo tempo, a Anvisa colocou em prática um plano com 125 ações para reduzir a fila de pedidos e acelerar a avaliação de novos medicamentos. Essa força-tarefa foi fundamental para dar mais agilidade às aprovações. Dos 24 medicamentos sintéticos e biológicos incluídos no edital lançado pela agência, 11 já tiveram análise concluída. O balanço resultou, até o momento, na autorização de 6 produtos. O processo de avaliação envolve diversas etapas, como estudos clínicos, análise técnica da documentação apresentada pelas empresas e inspeções nas linhas de produção estéreis, para garantir a qualidade e a segurança dos medicamentos. O aumento dos pedidos de registro de remédios dessa categoria está ligado ao desenvolvimento, em 2022, de versões sintéticas do hormônio GLP-1. Produzida em laboratório, a substância atua estimulando a fabricação de insulina pelo organismo e ajuda no controle da fome e da sensação de saciedade. Hoje, 68% de todas as solicitações de registro de dispositivos injetáveis para tratamento da obesidade e do diabetes protocoladas na Anvisa correspondem a medicamentos sintéticos. Outro fator que tem impulsionado a procura é o vencimento de patentes de alguns desses remédios nos últimos anos, o que abriu espaço para novos fabricantes e ampliou a concorrência no setor. Da Rádio Nacional, no Rio de Janeiro, Tatiana Alves.
1: E após os comerciais, você acompanha aqui no nosso microfone aberto a previsão do tempo para todo o país e notas policiais.
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1: Agora são 12 horas 47 minutos. 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

0: 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Doze horas 48 minutos e agora vamos conferir quais são as vagas, ou melhor, a previsão do tempo, né? Vamos falar de tempo agora, previsão do tempo para todo o país.
1: Previsão do tempo para terça-feira, 4 de agosto de 2026. Região Centro-Oeste, em Brasília, Distrito Federal. Previsão de céu com muitas nuvens no início da manhã desta terça-feira. À tarde, céu claro. Os termômetros marcam mínima de 15 e máxima de 26 graus. Umidade relativa do ar gira em torno de 80 a 30%. Cuiabá tem céu cheio de nuvens pela manhã. À tarde, o tempo abre, com temperatura mínima na capital de Mato Grosso de 23 e máxima de 36 graus. A umidade relativa do ar vai de 60 a 20%. Região Nordeste, em João Pessoa, Paraíba, céu com muitas nuvens e possibilidade de chuvisco à tarde. Temperatura mínima de 22 e máxima de 29 graus, nas horas mais quentes do dia. A umidade do ar é de 100 a 65%. Amarante, no Piauí, canta parabéns com muitas nuvens no céu. Temperatura mínima é de 22 e a máxima de 34 graus. A umidade relativa do ar é de 60 a 30%. Região Norte, em Rio Branco, no Acre, o dia começa com muitas nuvens no céu e tempo encoberto à tarde. À noite, previsão de céu claro, temperatura mínima de 22 e máxima de 32 graus. A umidade do ar é de 92 a 52%. Palmas, no Tocantins, amanhece com muitas nuvens no céu. À tarde, céu claro, temperatura mínima é de 20 e a máxima 35 graus. Umidade do ar varia de 60 a 20%. Região Sudeste. Em São Paulo, capital, tempo encoberto. Os termômetros registram mínima de 16 e máxima de 30 graus. A umidade relativa do ar vai de 85 a 20%. A cidade de São Domingos do Prata, em Minas Gerais, faz aniversário com previsão de céu encoberto de caramba. A cidade de São Domingos do Prata, em Minas Gerais, faz aniversário com previsão de céu encoberto. Temperatura mínima de 13 e máxima de 24 graus. Umidade relativa do ar é de 100 a 50%. Região Sul. Em Curitiba, Paraná, muitas nuvens no céu pela manhã e tempo encoberto à tarde. Os termômetros registram mínima de 16 e máxima de 26 graus. A umidade relativa do ar fica entre 85 e 35%. Brusque, em Santa Catarina, sopra velhinhas com muitas nuvens no céu. Termômetros registrando mínima de 16 e máxima de 25 graus. A umidade relativa do ar oscila entre 100 e 60%. Você ouviu a previsão do tempo para terça-feira, 4 de agosto de 2026, com informações do IBGE Cidades e do Instituto Nacional de Meteorologia, INMET. Redação de Lucília Araújo, da agência Rádio Gov, em Brasília, Vladimir Filipim.
0: 12 horas 52 minutos.

policial. E no nosso plantão de polícia você acompanha agora. Polícia Civil do Paraná prende homem por tráfico de drogas e apreende mais de 1,5 quilos de entorpecentes

aqui em Telêmaco Borba. A Polícia Civil do Paraná, por meio da 18ª Subdivisão Policial de Telêmaco Borba, na tarde de segunda-feira 3, deu cumprimento a 2 mandados judiciais de busca e apreensão expedido no bojo da investigação policial que apura crimes de tráfico de drogas e associação para o tráfico no bairro São Luís. A operação culminou na prisão de um homem de 29 anos pelo crime de tráfico de drogas. No local, a equipe policial efetuou a apreensão de 1,449 quilos de maconha fracionado em 2 tablets de 6,5 gramas de cocaína distribuída em 20 pinos do tipo Eppendorf, prontos para comercialização, além de 2 balanças de precisão, diversas embalagens plásticas destinadas a fracionamento do material ilícito, R$ 245,00 em espécie e 3 aparelhos celulares. O conduzido foi encaminhado à delegacia de polícia, sendo formalizado o caderno. As investigações vão prosseguir para aprofundar a apuração dos fatos e o inquérito policial será concluído e encaminhado à justiça no prazo legal. Doze horas e 54 minutos, homem é preso por tráfico de drogas em Tibagi. A Polícia Militar do Paraná, por meio do 26º Batalhão da Polícia Militar, prendeu um homem pelo crime de tráfico de drogas na noite de segunda-feira em Tibagi. Segundo a corporação, a equipe realizava patrulhamento nas proximidades do cemitério municipal, área conhecida pelas frequentes denúncias de comércio de entorpecentes, quando avistou um indivíduo que, ao perceber a aproximação da viatura, fugiu para o interior de um terreno e arremessou um objeto por cima do muro. Durante a abordagem e as buscas no local, policiais encontraram 4 invólucros do tipo Ziploc, contendo substância análoga à maconha, totalizando 98,7 gramas. Questionado pelos militares, o suspeito assumiu ser proprietário da droga e informou que faria entrega do entorpecente após uma negociação realizada por aplicativo de mensagens, pelo valor de R$ 350. Diante da situação, o homem recebeu voz de prisão. Além da droga, os policiais apreenderam um aparelho celular que teria sido utilizado na negociação. Após passar para atendimento médico para a confecção do laudo de lesões corporais, o suspeito foi encaminhado à Delegacia de Polícia Civil de Tibagi, juntamente com a droga e os demais materiais apreendidos, onde permanecem à disposição da Justiça. Colisão envolvendo viatura da Polícia Militar aqui de Telêmaco Borba, né? Deixa 3 feridos na PR-160 no Imbaú. Um acidente envolvendo um carro de passeio e a viatura da Polícia Militar deixou 3 pessoas feridas na manhã desta terça-feira 4 na PR-160 entre os municípios de Imbaú e Telêmaco Borba. O sinistro foi registrado por volta das 8h55. Os veículos envolvidos foram um Ford Escort com placas de Imbaú e um Chevrolet pertencente à 26ª, ou seja, o 26º Batalhão da Polícia Militar, com emplacamento de Curitiba. De acordo com informações levantadas no local, não foi possível identificar a dinâmica do acidente devido à posição final em que os veículos ficaram e a ausência de declarações dos envolvidos. O motorista do Ford Escort, de 48 anos, sofreu ferimentos graves. Já o condutor da viatura, de 26 anos, e um passageiro de 24 tiveram ferimentos moderados. As 3 vítimas foram socorridas por equipe de emergência encaminhada de ambulância para uma unidade hospitalar em Telêmaco Borba. Além dos feridos, o acidente provocou danos materiais em ambos os veículos. As circunstâncias do sinistro serão apuradas pelas autoridades competentes.

0: portanto, essas foram as informações colhidas dentro do seu microfone aberto. 12 horas 59 minutos.
1: Por isso eu digo.
0: Bem, amigos, bem, amigas, estamos sinalizando aqui pela sua Capital do Papel mais um show de notícia e informação dentro do seu microfone aberto. Para você que ficou na minha companhia, o meu muito obrigado. Para você também, o nosso recado. Continue pela 101 agora com Gilberto Alves, com a Tarde a Nossa. Vai com você até as 5 da tarde. E a partir das 5 da tarde, Dimas Barbosa com Tarde Sertaneja. Amigos e amigas, ao finalizarmos, dizemos: Senhor, fazei de mim instrumento de vossa paz. Grande abraço e até amanhã, se Deus quiser.
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Olá, você! Muito boa tarde! Gilberto Alves, chegando com a tarde é nossa. Aqui pela Capital do Papel, FM 101.9, transmitindo de Telêmaco Borba, Estado do Paraná. Seja muito bem-vindo, seja muito bem-vinda. Afinal de contas, aqui é o seu lugar, aqui é bem melhor. Hoje é terça-feira, dia 4 de agosto de 2026. Você no carro, na rua, no trabalho, no escritório, em casa, acompanhando nossa programação. Obrigado pela sua sintonia, obrigado pela sua companhia. E você nos acompanha em que rua, em que bairro, em que cidade, em que estado, em que país você acompanha a programação da Capital FM? Para você interagir conosco, registrar a sua audiência, confirmar a sua participação, é fácil demais, é muito simples. 3910-1210, código de área 42. 3910-1210, esse é o WhatsApp da Capital. Para você interagir conosco, esse é o WhatsApp aqui da Capital. A temperatura neste momento é de 24 graus. Agora 1:02. Tô chegando no pedaço. Tô pintando na área, hein? Na tarde Capital, sempre o melhor da música, sempre os melhores ritmos. Uma ótima tarde pra você, uma ótima tarde de terça-feira.

0: Essa é a Tarde Capital, recheada com o melhor da música para você. Nós ouvimos com Isa e Marcelo Falcão, Pesadão. Agora 1h20.
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0: 1h21, e você acompanhando A Tarde é Nossa aqui pela Capital do Papel, também interagindo conosco. Quem está baixando por aqui, nosso amigo internauta, o Corvo, direto da capital do estado, né, Corvo? Grande abraço ao Candinho. Ele diz: olá, meu amigo Giba. Bom ver vocês aí na capital do papel. Abraço. Ele quer ouvir Envelheço na Cidade com Ira. Grande abraço, Candinho. Tudo de bom pra você. Obrigado pela sua companhia. Quem é que tá chegando?
7: Boa tarde.
0: Boa tarde.
7: Amigo Giba, tudo bem com
0: tranquilo
7: você?
0: Tranquilo e você, Foguinho?
7: Graças a Deus.
0: Que bom, hein?
7: Manda uma música aí com Nazaré. Pra todos os ouvintes que tiveram na capital do papel. Um abraço, até mais. É o Foguinho de Itália.
0: Esse é o Foguinho do Jardim Itália, interagindo conosco, né, Foguinho? Um abraço para Elaine Catarina de Souza Carneiro, do Centro, também acompanhando a nossa programação. 1h22, Nazaré.

0: E essa nós ouvimos com Ira, Envelheço na Cidade. 1h29, Capital do Papel, apresentando A Tarde é Nossa. Quem tá chegando, interagindo conosco? Boa tarde, Giba. Boa tarde, minha querida Anice Delfino. Anice Confeiteira do Alto das Oliveiras. Anice, sempre caprichando nas delícias e acompanhando a programação aqui da Capital do Papel. Um abração muito carinhoso para você. Obrigado pela sua companhia. Tem mais alguém chegando por aqui? Ô, Mouse, o que, que o Mouse tá fazendo aqui que eu não tô entendendo? Esse Mouse também, vou te contar, né? É, agora sim. Sem direito, menino. O que, que é isso? Aceite o meu comando. Giba, hoje estou tirando serviço na portaria do Conjunto Residencial Mauá, aqui na Área 2. É o Sebastião Dias do Macopa. Ô, Sebastião, Deus abençoe, meu querido. Um bom trabalho para você. Muito obrigado pelo carinho da sua audiência. Então, hoje, trabalhando, né? Deus abençoe. Tudo de bom para você, meu amigo. Grande abraço. Boa tarde para Natália Dias, na recepção de nossa emissora. Natália, bom trabalho para você. Muito obrigado pela colaboração. Nos enviou aqui para os estúdios, né? Que a Rosilda quer ouvir a música 120, 150, 200 quilômetros por hora. Ela oferece para Marli, Jauri e a todos da Área 3. Eu vou tocar essa música, só que vai ser com Roberto Carlos, tá? Música sertaneja é só com o Dimas Barbosa depois das 5 no Tarde Sertaneja. Então vou trazer com Roberto Carlos para você, tá bom, Rosilda? Falando em Rosilda, um abraço para Rosilda da Área 4, né? Sempre nos acompanhando. Ela que é irmã da Cida, da Área 2, Cida Martins, a mãe do Gustavo, né? Grande abraço à mãe do Gustavo também, nos acompanhando. Tudo de bom, hein? Quem é que tá chegando? Oi.
1: Boa tarde, Gilberto.
0: Boa tarde.
1: Jacaré. Jacaré. Estamos aqui ouvindo o teu programa. Hoje eu peço a música ao saudoso Raul Seixas, Ouro de Tolo. Ofereço para todos que gostam da boa música e para os meus amigos da oficina, para o Cadeirudo.
0: Cadeirudo?
1: Hoje tá bem.
0: Tá bem,
1: ele? Inspiradão.
0: É?
1: E o Latueirão não apareceu hoje trabalhar. E para o Celso da Lataria, o Celcinho da Lataria, tenha uma boa tarde, muito obrigado.
0: Grande abraço, Vanderlei. Boa tarde para você, um bom trabalho para você e para toda a equipe nos acompanhando. 1h31.

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0: Esse é o rei Roberto Carlos, 120, 150, 200 quilômetros por hora. É muita velocidade. O importante é que você está... Não está correndo muito não, né? É, diminua um pouquinho e continue na sintonia da nossa Capital do Papel. 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
0: 1:41, deixa eu abraçar com muito carinho o Áureo, bem pertinho do asilo, né, Áureo? Acompanhando a nossa programação. Um abraço também para o Gilmar Andorinha, sempre nos acompanhando, né, Gilmar Andorinha? Grande abraço para você. Pessoal nos acompanhando no bairro Bona Vila. Grande abraço ao Carlinhos, a esposa Sônia, também na sintonia da nossa Capital do Papel, né? Temos o Américo também no Bona Vila, na sintonia da 101.9. E quem está chegando por aqui, boa tarde, Giba, Nelsinho Pintor. Hoje gostaria de ouvir a música com Tim Maia, Pede a Ela. Ofereço para Mana Alice, Paulo Nocoves, Celso da Lataria e Pintura, para o Bem TV, para Nice Confeiteira e para todos os ouvintes. Abraços, amigão. Grande abraço, Nelsinho Pintor. Obrigado pela sua companhia. Quem é que está chegando?
5: Apareceu a Margarida.
0: Jô Sorriso de Rolândia. Seja bem-vinda. É a Jô, né?
5: A Margarida Jô. Bora lá. De Alcione, meu vício é você. Meu vício é a Capital do Papel.
0: Vício
5: a
0: bom,
5: melhor.
0: Hein? É bom.
5: Bora lá. Oferecer para a Silvia, o seu Pedro, lá em Sapopema, a mamãe dela, dona Ana, para o Silvaldo, aí de Telêmaco, amigas e amigos de trabalho dele lá, que são ouvintes. Também quero oferecer para o Arilson Vaz, o Moretão, para o Crésio, Fivela de Ouro, Vanderleia Leia, Romilda, o papai, senhor Orlando, o Riva, Caim de Márcia de Lara, o João Paulo, aí de Telêmaco também, trabalha com busão.

0: Uma linda canção que nós ouvimos com ele, Tim Maia, Pede a Ela. 1h52, um grande abração muito carinhoso, ele que está interagindo conosco através do WhatsApp aqui da Capital do Papel. Um abraço ao Fazendeiro, boa tarde para você, meu amigo Fazendeiro, tudo de bom para você, esposa Suelen, enfim, toda a família nos acompanhando na Vila Rural Brilho do Sol. Também na Vila Rural Brilho do Sol nós temos o Toninho Guilherme, né? Toninho Guilherme, grande abraço a você e a toda a família sempre na sintonia da nossa Capital do Papel.
1: Olá, Giba.
0: Olá, boa tarde, tudo bem?
1: Giba, você poderia tocar a música do Roupa Nova?
0: Qual
1: Deixa
0: música?
1: A Saudade Nada Mais? Deve ser assim o nome da música. Eu não sei se é esse nome, mas é assim que eu ouvi o refrão dela. É, se você puder tocar, fazer um favor para mim. É, quero oferecer para minha irmã Romilda, para de Ventania, para o meu pai Orlando, da área 3, para o meu irmão Wilson, para o Tiago Chamorra, para o Foguinho do Jardim Itália, meu primo, para o Sidney, meu primo, para a esposa do Sidney, a Giovana, e para o Clésio, filho do Ouro, para a Cauane, e para o meu tio Oswaldo, que mora para baixo do bonde. Enfim, para todos os ouvintes da Rádio Capital do Papel, e para Jô Sorriso de Rolândia também, e para Dirce, que da área 3. É, um grande abraço, Giba. Fica com Deus, anjo da guarda. Deus proteja você e toda a sua família.
0: Amém, Vanderlé. Fica com Deus também. Obrigado pelo carinho da sua audiência. Tá chegando Roupa Nova. Os corações não são iguais. 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

As mais lindas canções fazendo parte da programação da capital, nós ouvimos com Melim, Dois Corações. Pontualmente 2 horas, já já tem repórter capital.

0: 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A Polícia Civil do Paraná concluiu a investigação sobre um esquema de fraude em cartório de Ponta Grossa e indiciou um casal suspeito de desviar mais de 576 mil. Segundo as investigações, a mulher de 32 anos que trabalhava como escrevente no cartório orientava clientes a fazerem pagamento via Pix para contas particulares, alegando falsos problemas no sistema oficial. Ela também teria administrado uma conta bancária paralela vinculada ao CNPJ do cartório, para onde eram direcionados valores de taxas e emolumentos. De acordo com a Polícia Civil, o casal ainda utilizou essa conta para contratar empréstimos e usar limite do cheque especial, destinados a recursos para despesas pessoais. Com a conclusão do inquérito, os dois foram indiciados por apropriação indébita majorada e estelionato. A justiça determinou bloqueio de contas bancárias, veículos e imóveis dos investigados para garantir o ressarcimento dos prejuízos. 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

Sol brilhando e a temperatura neste momento é de 25 graus, mas parece-me que a partir de amanhã o tempo muda, né? Muda para chuva, segundo os meteorologistas. Parece-me que muda para chuva mesmo, né? Hoje é terça-feira, dia 4 de agosto de 2026. E eu continuo com você com a Tarde Nossa aqui pela Capital do Papel, eu, Gilberto Alves, o Giba.

Para você interagir conosco, registrar a sua audiência, confirmar a sua participação, é fácil demais, é muito simples. 3910-1210, o código de área é o 42. 4:04, uma ótima tarde para você. Seja muito bem-vindo, seja muito bem-vinda. Afinal de contas, aqui é o seu lugar, aqui é bem melhor. 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

Love and Ever Minute, Lighthouse the Family. 2:11 aqui pela Capital, você acompanhando a Tarde é Nossa e também interagindo conosco. Boa tarde, Gilberto, Giba, tudo bem? Tudo bem, e com você, querido, tá tudo bem? Espero que sim. E a Josiane Maria participando conosco, né? Quase não mando mensagem, mas quero que saiba que estou na sintonia na melhor Capital do Papel, FM 101.9, Josiane do bairro Água Verde. Um abraço. Te ouvindo. Grande abraço, Josiane, para você e para toda a família nos acompanhando no bairro Água Verde. Obrigado pelo carinho, obrigado pela sua interação conosco através do WhatsApp aqui da Capital do Papel. Olá, Giba, uma boa tarde. Faz um favor, Guilherme Arantes, Planeta Água. Ofereço para todos os ouvintes em geral e para vocês da rádio e para os irmãos Toto e o Fofo. É o Clésio Rodrigues. Forte abraço, Clésio. Grande abraço para você. Obrigado pela sua companhia. Quem é que pediu? Nenhum de nós? Ah, alguém pediu nenhum de nós aqui, né? Boa tarde, sou o Claudir. É Claudir mesmo, né? É isso mesmo, né? Claudir de reserva. Trabalho na Tomás, motorista de ônibus, puxando as pessoas da civicultura. Tô ouvindo a Capital do Papel. Poderia tocar a música O Astronauta de Mármore? Ofereço a todos que estão na escuta. E pra Jô de Rolândia, eu escuto todos os dias ela pedindo música. Vou mandar para ela também hoje. Olha só, o Claudir, então, de reserva, oferecendo com muito carinho para Jô Sorriso de Rolândia e para todos que estão acompanhando a nossa programação. Né, Claudir? Obrigado pela sua participação conosco. Creio que foi a primeira vez, né? Fique à vontade. Sempre que quiser, pode interagir conosco. 2:13.

0: Esse é o endereço certo da Boa Música, 101.9, aqui na capital, Guilherme Arantes, Planeta Água. E já eu volto com você, continue conosco.
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Demorou, mas chegou a sua vez a Milton Batista Miranda da Vila Esperança. Ele está interagindo conosco, oferece para todos os amigos ouvintes da Vila Esperança, oferece também para Dona Maria, Jéssica e Josiane do bairro Bonavila, para Jô Sorriso de Rolândia, oferece também para o DJ Jarbas da Vila Rosa. Ele quer ouvir Elton John, Nikita. Grande abraço, meu querido Hamilton Batista Miranda, 2:23.

Vanessa Jackson, de volta pra mim. 2:32. E olha só, hein? Virada dupla. Quem ama, cuida. Adriana descobre fortuna deixada por Arthur e reata com Pedro. Olha que virada é essa, hein? Da novela das 9 da Globo. Adriana entrará em sua melhor fase em Quem Ama, Cuida e viverá duas reviravoltas que mudarão completamente seu futuro. Após a vitória da vingança contra Ademir, ela vai recuperar o amor de Pedro e descobrir que Arthur lhe deixou uma valiosa herança escondida. As duas histórias caminharão paralelamente na próxima semana, quando também será descortinada a busca por um mistério, ou seja, um misterioso anel do empresário assassinado. Como a coluna de ouro, né, a joia tem um código de uma conta bancária na Suíça, na qual existe um verdadeiro tesouro deixado em segredo pelo joalheiro. Ao seguir o caminho revelado pela joia, a fisioterapeuta descobrirá que o milionário guardou em seu nome joias valiosas e barras de ouro. A revelação transformará completamente sua situação financeira. Depois de sair da prisão, sem dinheiro e precisar recomeçar do zero, a Adriana passará a ter acesso a um patrimônio capaz de mudar sua vida. Além disso, ela voltará a ter cenas românticas com Pedro. O advogado contará que pretende se separar de Bruna e os dois finalmente voltarão a se beijar na novela da

9 da Globo. Depois, ele convidará a injustiçada para um jantar. Será durante esse momento a 2 que a protagonista abrirá o coração pela primeira vez sobre o motivo que a fez rejeitá-lo há 6 anos. Ela revelará que só se afastou dele porque foi vítima de uma chantagem e acreditava que sua vida corria perigo. A conversa encerrará um dos maiores mal-entendidos da novela. Está previsto que o casal de mocinhos passará a primeira noite junto, retomando o romance interrompido no final da primeira fase de Quem Ama, Cuida. E tem mais, hein? Enquanto recupera o amor de Pedro, Adriana também avançará na investigação sobre o tesouro deixado por Arthur, graças a um aliado infiltrado na cobertura de Pilar. O público verá Yuri, isso mesmo, é Yuri, conversar com a mocinha. Será ele quem procurará o anel de Arthur? E ao encontrá-lo, precisará revelar a Edivaldo, que está trabalhando secretamente para Adriana. O objetivo tornará a peça mais importante da primeira investigação feita pelo segurança. Então tá aí, né? Nos próximos capítulos, então, é o que você vai poder acompanhar na novela Quem Ama, Cuida.

0: E nós ouvimos com Titãs Enquanto Houver Sol. E olha quem chegou por aqui. Boa tarde, meu amigo Giba. Boa tarde, meu amigo Marcos Maurício Sinkoski, o Xixo Sinkoski do Rio Alegre. Ele que é fanzaço de Titãs, né? Grande abraço, Xixo. Grande abraço a você e a todos que nos acompanham no bairro que você reside.
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0: E eu quero abraçar com muito carinho o pessoal de Figueira nos acompanhando, você nos acompanhando também em Ventania, Reserva, Ortigueira, Tibagi. Alô Adélio, grande abraço a você e a esposa Liliane, sempre nos acompanhando em Tibagi. Também o Vandeco, a esposa Lu, né? Um grande abração.

As mais lindas canções fazendo parte da programação da capital, nós ouvimos com Rádio Tax, Vivendo Ilusão. 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Lobax Atacarejo, o maior e melhor atacarejo de Telêmaco Borba e região. 2:53, o endereço certo para você ouvir o melhor da música, com certeza, 101.9 Capital, Hot Chocolate.

0: E nós ouvimos com Maurício Manieri, Eu Amo Você. 3:01, e já chegando por aqui Marcelo Correia falando de esporte.
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3: Boa tarde, Gilberto Alves.
0: Boa tarde, Marcelo.
3: Boa tarde, ouvintes da Rádio Capital do Papel FM 101.9. Terça-feira, e o Esporte Capital está chegando aí no seu rádio com informação sobre o esporte local. Vamos falar aqui da DTB. Olha só, a DTB, Associação Desportiva de Telêmaco Borba, encerrou a sua participação na Liga Feminina de Futsal 2026, no último domingo, dia 2, ao ser superada pela equipe de Marechal Cândido Rondon, por 6-4, no ginásio Ney Braga, em Marechal Cândido Rondon. A partida, ela foi válida pela 13ª e última rodada da fase classificatória da principal competição do futsal feminino brasileiro. Em um confronto equilibrado e decidido nos detalhes, as Panteras fizeram uma boa apresentação, mas acabaram derrotadas. Os gols da equipe telemaco-barbense foram marcados por Marli, Julinha, Anísia e um gol contra da equipe adversária. Com o resultado, a DTB encerrou a primeira fase na 11ª colocação, somando 11 pontos. Já Marechal Cândido Rondon garantiu a classificação para os playoffs ao terminar em 6º lugar com 21 pontos. Ao final da fase classificatória, 8 equipes avançaram para a disputa do mata-mata: Cascavel, Brusque de Santa Catarina, Taboão, Leoas da Serra de Santa Catarina, Chapecó também Santa Catarina, Marechal Cândido Rondon, Patinhas e São José de São Paulo. A próxima fase contará com 3 representantes do Paraná, 3 de Santa Catarina e 2 de São Paulo. Agora, a equipe de Telêmaco Borba direciona todas as atenções para o Campeonato Paranaense Série Ouro. O próximo compromisso será no sábado, dia 8 de agosto, às 20 horas, no ginásio Furtadão, diante da líder da competição, Sten Cascavel, em mais um importante desafio na temporada. Então vamos torcer agora para a DTB, né, que vai para a Série Ouro em mais uma disputa, né? Sempre disputas acirradas, sempre jogos emocionantes, e a DTB representando muito bem Telêmaco Borba no futsal feminino. Informação para você ligado na Capital do Papel nesta terça-feira. O meu abraço a todos e amanhã a gente volta com muito mais.
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2: E a temperatura continua na marca dos 25 graus. Hoje é terça-feira, dia 4 de agosto de 2026. Quem tem o prazer de continuar com você até as 5 da tarde com A Tarde é Nossa aqui pela capital, sou eu, Gilberto Alves, o Giba. Para você interagir conosco, registrar a sua audiência, confirmar a sua participação é fácil demais. É muito simples, 3910-1210, o código de área é o 42. E você? Está acompanhando a nossa programação? Em que rua, em que bairro, em que cidade, em que estado, em que país você acompanha a nossa programação? Fique à vontade, hein? 3910-1210, código de área 42. 3:05, uma ótima tarde para você. Seja muito bem-vindo, seja muito bem-vinda. Afinal de contas, aqui é o seu lugar, aqui é bem melhor. 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

0: Aqui na 101.9, Fat Family, Eu Não Vou. 3 horas e 22 minutos, intervalo chegando, já já eu volto com você. 101.9.
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E olha só essa, hein? Paulo Vieira entrega o que os pais fizeram com o dinheiro que ganharam com Pablo e Luizão. Inclusive, hoje à noite tem mais um episódio, né? Na Globo, depois da novela Quem Ama Cuida. Paulo Vieira tem visto os bastidores, tem visto as histórias, né, da própria família virarem um sucesso por meio da série Pablo e Luizão. Atualmente no ar, na Globo, após a boa repercussão no Globoplay, o ator contou que a produção já tem ajudado a melhorar a vida dos pais. Com o dinheiro que eles ganharam com a série, colocaram um portão elétrico, então a gente nem precisa mais tocar na cerca, afirmou, em referência à cerca

que dá choque, retratada em um dos primeiros episódios. Quando chove, o choque fica mais forte, admitiu ao jornal Extra. Retratados na ficção por Ailton Graça e Otávio Miller, respectivamente, Pablo e Luizão continuam vendendo salgados. Eles têm uma lanchonete na principal estação de ônibus de Palmas, Tocantins, a Pinagé. Vendem salgados, café e tem um outro negócio chamado boi roubado. Os espetinhos são tão baratos que só assim para justificar. E ainda mantém um ferro velho, explicou Vieira. A família do humorista lida bem com a fama. Eles moram longe da cidade, numa chácara. Meu pai sempre foi muito querido, famoso nos lugares que frequenta. Está feliz, sempre me liga falando. O povo está gostando da série de vocês aqui, parabéns. Como se o mérito fosse meu e do meu irmão. Faço tudo para preservá-los da fama. Eles não têm intenção de seguir carreira artística, né? Afirmou o artista. Paulo Vieira ainda revelou que a casa mostrada na série continua sendo usada. Quando comecei a ganhar mais dinheiro, quis fazer uma piscina, dar uma reformada, mas o engenheiro desenganou. Aí construímos uma casa nova nos fundos dessa. Hoje tem a casa pobre e a casa rica, detalhou. O fogão do pobre é melhor de duas bocas. O da rica é aquelas de indução, né? Quando tem uma feijoada, um almoço, todo mundo come na casa pobre e vai se banhar na casa rica, completou. A série é exibida às terças e às quintas na Globo, após Quem Ama Cuida. A atração já está renovada para uma segunda temporada prevista para chegar ao Globoplay no fim do ano. Tem muita gente gostando, né? Inclusive, acho que até a Mila Costa gosta, né? A Mila Costa gosta dessa série, né? É realmente sensacional, né? Pablo e Luizão. Hoje tem, né? Depois da novela Quem Ama Cuida, da Rede Globo. Agora, 3 horas e 26 minutos. Bruna Magalhães e Victor Clay. Aliás, Vitor Clay, né? Cuide bem do seu amor.

Belíssima canção que nós ouvimos com ele, Fábio Júnior, Rio e Canoa. 3:35, você acompanhando a tarde nossa aqui pela capital. E você sabe, né? Por aqui a gente ouve sempre o melhor da música, como essa de Rick Ocasek, Emotion, Emotion.

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3: E aí, já tá fazendo aquele lanchinho, tomando aquele café gostoso com leite ou puro? É bom demais, né? Bolachinha, pãozinho, vai muito bem, né? 3 horas e 43 minutos. Gilberto Gil, esperando na janela.

E essa nós ouvimos com Dominguinhos, Eu Só Quero um Xodó. É bom demais, hein? 3:50, seguimos com a Tarde Nossa aqui pela Capitão do Papel, Emílio Santiago, Saigon.

Como acabar com as traças em casa? Método simples para afastar os insetos. Esse assunto vai ficar para daqui a pouquinho. Pontualmente 4 horas, já tem Repórter Capital.

0: 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Atenção, transportadores escolares de Telêmaco Borba. A Secretaria Municipal de Ordem Pública, a CEMOP, inicia no dia 11 de agosto a vistoria obrigatória dos veículos do transporte escolar. O atendimento segue até 11 de setembro, de segunda a sexta-feira, das 8 às 11h30 e das 13 às 17 horas. A inspeção é obrigatória para emissão de autorização, que permite a continuidade do serviço e garante que os veículos estejam em condições seguras para transportar estudantes. Os proprietários devem comparecer à sede do CEMOP na PR-160, Marginal Pista Oeste, número 1005, no Distrito Industrial, levando o CRLV atualizado e a documentação do motorista. Durante a vistoria, serão conferidos os equipamentos obrigatórios de segurança e as condições gerais dos veículos. A orientação do CEMOP é para que os transportadores não deixem a regularização para a última hora, evitando multas e a suspensão da autorização. 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

Bossa. E essa é minha última hora junto com você aqui na Capital do Papel. A temperatura neste momento é de 25 graus. Hoje é terça-feira, dia 4 de agosto de 2026. Quem tem o prazer de continuar com você até às 5 da tarde sou eu, Gilberto Alves, o Giba. Para você interagir conosco, registrar a sua audiência, confirmar a sua participação é fácil demais, é muito simples. 3910-1210, o código de área é o 42. 3910-1210, esse é o WhatsApp da Capital para você interagir conosco. Como acabar com as traças em casa? Método simples para afastar os insetos. As traças costumam aparecer em locais escuros, pouco ventilados e com maior umidade, como armários, despensas, banheiros e estantes, embora não apresentem, ou seja, não representem, né, risco à saúde. Esses insetos podem danificar papéis, livros, roupas e outros materiais ricos em amido ou celulose, tornando-se um incômodo frequente dentro de casa. Antes de recorrer a inseticidas, algumas soluções caseiras podem ajudar a reduzir a presença das traças e dificultar que elas se instalem nesses ambientes. O mais importante, porém, é manter os espaços limpos, secos e organizados, já que a umidade e o acúmulo de objetos favorecem a proliferação desses insetos. Mistura que pode funcionar como isca. Uma alternativa bastante utilizada é combinar partes iguais de bicarbonato de sódio e açúcar. O açúcar atrai os insetos, enquanto o bicarbonato pode contribuir para reduzir sua presença. A mistura pode ser distribuída em pequenas tampas ou recipientes

0: recipientes rasos e colocada em pontos estratégicos, como atrás de móveis, dentro de armários ou em cantos onde as traças costumam ser vistas. A isca deve ser substituída periodicamente para manter a sua eficácia. Temperos aromáticos. Canela em pau e cravo da Índia são conhecidos pelo aroma intenso, que tende a ser desagradável para diversos insetos. Em vez de espalhar os ingredientes diretamente sobre as prateleiras, uma opção é colocá-los em pequenos sachês de tecido ou em envelopes perfurados, distribuindo-os entre roupas, gavetas e armários. Além de perfumar o ambiente, a estratégia pode ajudar a tornar esses locais menos atrativos para as traças. Outra alternativa é aproveitar cascas de limão, que liberam compostos aromáticos característicos. Elas podem ser colocadas em um recipiente com água ou secas antes de serem distribuídas em pequenos saquinhos dentro de armários e despensas. Para evitar mofo e odores, as cascas devem ser substituídas sempre que perderem o aroma ou apresentarem sinais de deterioração. Prevenção continua sendo importante. Independentemente do método escolhido, o controle de traças depende principalmente dos cuidados com o ambiente. Manter armários secos, eliminar focos de umidade, limpar regularmente frestas e evitar o acúmulo de papéis, caixas e tecidos por longos períodos reduz as condições favoráveis para o desenvolvimento desses insetos. As soluções caseiras podem funcionar como complemento na prevenção, mas em casos de infestação persistente, a orientação é identificar a origem do problema e, se necessário, recorrer a métodos específicos de controle de pragas. Como acabar com as traças em casa? Aí, métodos simples para afastar os insetos. 4:07, uma ótima tarde de terça-feira para você que sintoniza a Capital.
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0: Os ritmos mais gostosos aqui na 101.9, The Human League, Don't You Want Me. 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

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É isso, já estamos de volta com a Tarde é Nossa aqui pela Capital do Papel. E quem está chegando por aqui é um dos filhos queridos da dona Sebastiana, o Renê José Soares, mais conhecido como BemTV. Né, BemTV? Grande abraço, meu querido. Ele diz assim: Giba, estou na escuta. Mande um abraço para a rapaziada. Então vai para a rapaziada, para a meninada, para a moçada, para todos que estão acompanhando a nossa programação. Né, meu querido BemTV? Tudo de bom para você. 4 horas e 20 minutos. Marcelo Genesi, felicidade.

Sempre, sempre as mais lindas canções aqui na Tarde Capital, Nando Reis e Ana Vilela, Laços. Falando em Laços, um abração muito carinhoso para ela, que está sempre acompanhando a programação aqui da Capital do Papel, desde manhã até a noite, né? Um grande abraço para Dona Lourdes, na Vila São Francisco, né, Dona Lourdes? Grande abração, carinhoso para a senhora, obrigado aí pela sua companhia, né? Um abraço ao Leandro, mais conhecido como Sassá, né, Leandro Sassá? Grande abraço para você, tudo de bom. Grande abraço ao pessoal da Vila São Francisco, nos acompanhando, o pessoal do Conjunto Residencial, Residencial Atlântico, né? Um grande abração, muito carinhoso. Pessoal nos acompanhando no Rio Alegre, São Rafael, São Félix também, né? Pessoal do Jardim Argentina, né? Suene Natara, tá subida, hein? Grande abraço a Suene. E no bairro Sem Casas, um abraço pro Inácio Pinto, a esposa Sônia, né? Toda a família do Inácio, né? Um grande abração, muito carinhoso pro Inácio, sempre nos acompanhando. No bairro Macopa, grande abraço a nossa querida Sônia Ribeiro, né, Sônia? Grande abraço para você, obrigado pela companhia. Pessoal nos acompanhando na Marinha, na Vila São Luís, Vila Santa Rita, pessoal do Bonavila, BNH, pessoal nos acompanhando no Jardim Bandeirantes, é o caso da família Andrade, né? Um grande abraço ao Marlon e à Vilma, sempre na sintonia da Capital do Papel. 4 horas e 29 minutos, seguimos ao som de Julian Lennon.

0: E nós ouvimos Paquetto Cidadão com Skank aqui na capital. Agora 4:40, faltando 20 minutos para as 5 da tarde. Já já eu volto com você.
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Muito bem, já estamos de volta com a Tarde é Nossa aqui pela Capital do Papel. Grande abraço ao pessoal dos postos de combustíveis, né? Nos acompanhando. Grande abraço ao pessoal do Posto Guapo, pessoal do Posto Jerusalém, pessoal nos acompanhando também no Posto Aliança. Um abração muito carinhoso. Quem é que tá chegando por aqui? Boa tarde, Giba. Ah, oferecendo a música para as amigas, né? Da Plastipel, a Camila Furquim e a Andréia também. É, participando conosco, a Francisca Heroína, né? Do bairro Santa Rita. Grande abraço para você, querida. Tudo de bom, hein? Quem mais está chegando por aqui? Olá, boa tarde, Giba. Passando para confirmar que estamos na sua companhia. Da tarde é nossa. Ótima e abençoada tarde a todos nós. Obrigada. É a Mila Costa do Socomi, né, Mila? Grande abração. Também por aqui. Aí sim, Giba. Estou na escuta. Grande abraço ao Moisés Prestes, nos acompanhando, né, Moisés? Grande abração carinhoso para você. Agora 4h43.

0: É o recado que nós ouvimos com Melinha aqui na capital. Peça felicidade. 4h54. Eu quero agradecer a sua participação, a sintonia, a grande audiência. Se Deus quiser, com a tarde é nossa, eu volto amanhã, à 1 da tarde, logo após Microfone Aberto com o Cardão. Não desligue seu rádio, continue sintonizado com a 101.9. Na sequência da nossa programação, daqui a pouquinho, Sertanejão, é tarde sertaneja, né? Com o nosso querido Dimas Barbosa. E às 7 da noite tem a Voz do Brasil. Grande abraço e até lá, se Deus quiser.
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1: Dimas Barbosa chegando pra ficar com vocês nessa maravilhosa terça-feira, nessa tarde linda e gostosa aqui na 101, trazendo o melhor da música sertaneja e também uma pincelada da música gaúcha pra deixar nossa tarde ainda melhor, né? Terça-feira hoje já é terça já, dia 4 de agosto de 2026. Como a semana tá

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0: E você já vai mandando oi, vai mandando seu recado, vai interagindo com a gente através do WhatsApp 42 39 10 12 10. 42 é o DDD aqui da região dos Campos Gerais. 39 10 12 10 para você mandar o seu

0: nossa começa de noite com muita alegria e também diversão pra você.
1: Ele gosta.
0: E você também pode ligar para nós, tá? Você pode ligar no 3910-1200. A Natália Dias vai atender você com aquele carinho de sempre, aquela simpatia maravilhosa, e vai anotar o seu recadinho. 3910-1200 para ligação. Para mensagem de áudio ou mensagem de texto, é o 3910-1210. 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Aumente o volume, vamos começar a tarde sertaneja com ele. Gustavo Lima na 101.9. Aumente o volume, vamos juntos.

0: Melhor tá bom demais. Aí, programação gostosa pra fechar com chave de ouro a sua tarde de terça-feira. Você curtiu aqui na programação Zé Felipe e também Ana Castela, a sua boca mente. Zé Neto e o Cristiano, quase todo dia. E abrindo os trabalhos nessa tarde linda, maravilhosa, ensolarada, aqui na região central dos Campos Gerais, do Estadão do Paraná, Gustavo Lima, com a música Desejo Imortal. Quero mandar um super abraço pra galera que está deixando o trabalho nessa tarde, indo pra casa descansar e levando de carona a nossa tarde sertaneja. Um abração pra vocês aí que estão nos ônibus, nas vans, nos seus veículos, nos seus carros, indo pra casa depois de uma linda terça-feira de trabalho, né? Um abração pra vocês, bom descanso e sempre levando a programação da capital de carona, o que é bom demais. Quero mandar um abraço também para quem está trabalhando ainda, quem vai até mais tarde, ou para quem pegou às 16 e vai até meia-noite na lida. O nosso carinho, o nosso abraço e o nosso desejo de uma tarde maravilhosa também para você, tá? Muito obrigado pela companhia aqui na Tarde Sertaneja.
1: Boa tarde, meu amigo Dimas, tudo bem com você?
0: Tudo bem, boa tarde.
1: Bem?
0: Graças a Deus.
1: Aqui no Jardim Itália.
0: Legal. Como sempre, um abraço.
1: Né? Só teu fã sabe disso, né?
0: Obrigado, Foguinho.
1: Mandou uma música aí com Guilherme Santiago, Casa Amarela.
0: Casa Amarela. Isso
1: pra minha prima Romilda de Ventania, pra minha prima Wanderleia Leira, né? Seis.
0: Uhum.
1: Pra todo Lênis Pinheiro. Para meu amigo aqui, o DJ Jair, sua esposa, Noel da Rua Tigre, meu amigo Pitbull da Rua Gralha Azul aqui.
0: Alô, Pitbull.
1: Marinês, Maria Bichinha, Jô, uhum, de família.

0: Reginaldo Costa e todos que gostaram da música, um abraço, até mais, é o Foguinho do Jardim Itália.
1: Valeu, Foguinho, um abração pra você, obrigado pela audiência, obrigado pela companhia, tá? Quem mais? Dimas Barbosa, hoje eu quero ouvir a música com Valderi e também com Misael, Meu Jacarandá. Quero oferecer para todos os amigos ouvintes aqui da Vila Esperança. Também lá para Dona Maria, para Jéssica, para Josiane do bairro Bonavila, para Jô Sorriso na cidade de Rolândia e também para o DJ Jarbas da Vila Rosa. É o Hamilton Batista Miranda. Valeu, Hamilton. Um abração para você. Obrigado pela companhia também, tá? Sempre é uma alegria receber você aqui na programação.
2: Boa tarde, Dimas. Tudo bem com você?
1: Oi, Vanderlei Maria. Obrigado pela participação, tá? É um prazer ter você. Estamos belezma. Tá tudo ótimo.
2: Aqui nós estamos bem, graças a Deus.
1: Que bom.
2: Uma boa tarde para todos os seus ouvintes de perto, de longe, esse povo lindo que ouve você nesta tarde linda de terça-feira.
1: Bastante gente, graças a Deus.
2: Povo. E um abraço para todas as meninas de AZ. Meninas lindas, é nós.
1: É nós.
2: Ah, a minha mamãe disse que você também está tomando chá de alecrim.
1: Ah, meu Deus do céu. Ô, Vanderleia Maria, até você, Vanderleia.
2: Ah, a minha mamãe disse que você também está tomando chá de alecrim.
1: Ai, um abraço, Vanderleia Maria, lá em Pontão Ortigueira. Chegou até lá a história do chá, né? Um abração lá pro pessoal lá em Pontão Ortigueira. Boa tarde, meu amigo Dimas Barbosa, tudo belezma? Graças a Deus, tudo belezma. Dimas, eu tô ligadaço na programação e gostaria de ouvir a música com Zezé de Camargo e Luciano, Não Dá Mais. Quem tá mandando recado é o meu parceiro Aníbal. Valeu, Aníbal, um abração pra você, uma linda tarde, obrigado pela companhia aqui na Tarde Sertaneja, aonde você

0: faz o coração doer, né, mano?
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0: todas as cidades onde estão acompanhando a programação da capital nessa tarde linda de terça-feira, marcando 24 graus aqui na região central do Paraná. E a previsão para hoje ainda é tempo bom, tá? Hoje, previsão de tempo bom sem chuva. Porém, o CIMEPAR tá dando uma dica aqui que amanhã pode ter chuva no período da tarde. Amanhã é quarta-feira, né? Quarta-feira, a possibilidade de chuva no período da tarde para amanhã é enorme. Então, você vai fazer alguma coisa? Dá tempo de fazer hoje? Então, corre para fazer hoje ainda, porque amanhã à tarde, ou faz de manhã, né? Ou corre fazer de manhã, porque à tarde o bicho vai pegar.
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0: É surreal, é impossível te amar assim. Eduardo Costa, na capital do papel FM. Música linda, maravilhosa, melhor ou pior? Agora são 17h37. Pessoal chegando por aqui, mandando um abraço. Deixa eu falar antes, gente. Quero mandar um abraço lá pro João Ians, né? Um abraço pro meu amigo João Ians, lá da cidade do Imbaú. Ele tá fazendo aniversário hoje. Os nossos parabéns lá pro João Ians, ele que é eletricista aqui na Clabin e está indo para casa descansar depois de um dia de trabalho e também está fazendo a festa hoje. Vai ter alguma coisa hoje aí para sujar os dentes, para lavar a garganta aí, ô João Ians? Se tiver alguma coisa aí, não esquece de mandar o endereço pra nós aqui, tá? Um abração pro João Ians, colhendo mais uma flor no Jardim da Vida. Em nome do João Ians, também quero mandar um super abraço e os parabéns pra todos os aniversariantes dessa data, dia 4 de agosto. Você que está colhendo mais uma flor no Jardim da Vida, está fazendo mais um ano. Então, os parabéns em nome de toda a equipe aqui da Rádio Capital do Papel, tá bom? Um abração pra vocês aí, que Deus esteja abençoando, guardando e protegendo cada vez mais.
1: Dimas Barbosa, bom demais, só o cimento Votoran.
0: O Nelsinho Pintor aqui com a gente, né, Nelsinho?
1: Dimas Barbosa, bom demais, só o cimento Votoran.
0: E o Nelsinho tá mandando um abraço pra todos que estão na sintonia, especialmente lá pra Mana, a Alice, também pro Paulo Locoves, pro Celso da Lutaria, pra Lutaria e Pintura. Pro Bem TV, pessoal das ambulâncias do UPA, pra nós aqui no Hospital IDF, Dimas, e pra todos os teus ouvintes, grande abraço, meu amigo. Valeu, Nelsinho, um abração pra você também, Nelsinho Pintor, aqui com a gente na Tarde Sertaneja.
2: Oi, Dimas.
0: Oi.
2: A Jô de Rolândia.
0: Oi, Jô.
2: Não é

0: possível.
1: Não é possível. Não entendi. Não é possível o quê? Ai, ai, ai, ai, ai.
0: Bora lá, giligeno,
1: Ah.
0: bem intencionado.
1: Bem
0: Vamos mexer o
1: intencionado.
0: corpito? É terça-feira, mas eu aqui, amigo,
1: Ah.
0: mexo o corpito
1: Todos os
0: todos os
1: dias,
0: dias.
1: tá certo. Tem que balançar o corpinho todos os dias, né?
0: Oferecer pro Hamilton Batista, Virola, os filhos, a esposa, Vandeque, Luciana, Marildinha, lá em Tibagi,
1: Quem mais, mulher?
0: Marica, com
1: A
0: a família
1: Marica.
0: toda dela, Maria de Reserva, Gilbertinho com a Marta,
1: Certo.
0: família toda também.
1: Tá
0: Não
1: bom.
0: pode dizer jornal, né? Bye bye!
1: Valeu, João. Um abraço pra você, menina.
0: Eu de volta, né? Mas não é possível.
1: Mas não é possível. Ô, Dimas, boa tarde pra você, Dimas. Manda um abraço pro meu povo, meus conhecidos e amigos lá da cidade de Curiúva, especialmente o pessoal lá no Alecrim, Dimas. Ai, ai. É a Nice, né? É que mandou mensagem aí? É a Nice Delfino mandando um abraço pro pessoal lá do Alecrim. Valeu, Nice. Um abração pra você, pra Dona Alvina, aqui no Alto das Oliveiras e também lá pro pessoal do Alecrim. Ai, ai, ai. Ô, Dimas, tudo bem, Dimas? Beleza? Olha, Dimas, eu sou a Cauane. Gostaria de ouvir a música com Marília Mendonça. Foi por conveniência, tá bom, Dimas? Tá bom, Cauane. Um abração pra você. Obrigada pela companhia.
2: Fala, Dimas Barbosa, tudo tranquilo, firme por aí,
1: Graças a Deus, beleza.
2: forte.
1: Graças a Deus, firme e forte. Só não fala que eu não tô fazendo nada porque eu tô trabalhando feito um condenado aqui hoje aqui. Eita! Tá, sabe aquela pessoa que assobia e chupa cana ao mesmo tempo? Esse cara sou eu.
2: Eu, Dimas, você não tá fazendo nada também,
1: Ó,
2: não?
1: a ideia.
2: Será que você consegue tocar aquela musicona que ficou devendo pra mim?
1: Eu não devo nada, tá? Só pra lembrar o pessoal aí, quando eu devo, eu pago.
2: Meu, aquela uma do Zezé Di Camargo e Luciano,
1: Qual que é?
2: Flor de Flamboyant.
1: Flamboyant?
2: Faz favor de tocar essa uma pra nós e pra nós fazer rachar o radião que bombeia.
1: Ela, Tibagi,
2: Tava aqui em
1: véi!
2: Tibagi, acelerando na barragem.
1: Tá bom demais!
2: Tocar essa uma aí pra essa piazada aqui, que
1: Essa
2: são bem
1: piazada.
2: loucos querendo ir embora. Valeu, Dilma, tudo de bom, hein?
1: Valeu, abraço pra você, pessoal, lá em Tibagi! Valeu, Marcelinho. Bom descanso daqui a pouco, menino. Para você e todo o pessoal aí que estão trabalhando e nos acompanhando.

0: 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Agora são 17 horas mais 50 minutos, 17:50.
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0: programação. Agora, neste momento, aqui com vocês, eu, Dimas Barbosa. E vamos juntos até às 19 horas com o melhor da música sertaneja e também, claro, com os melhores ouvintes do Brasil. Os ouvintes mais inteligentes, mais maravilhosos e, claro, que curte a boa música sertaneja. E já tem gente por aqui para falar comigo. Oi!
1: Oi, Dimas. Uma boa tarde para você. Como é boa que tarde. Tá por aí? Tudo tranquilo?
0: Tudo bem, graças a Deus.
1: Tudo bem. Sossegadinho?
0: Graças a Deus.
1: Como é que está o tempo aí? Está meio mosco-fosco também. Aqui está com um carinho de que vai chover.
0: É, aqui está bom. O clima está bom hoje aqui, tá? O clima está bom, não temos muitas nuvens. O clima está gostoso aqui na capital do papel.
1: Carinho de que vai chover. Uhum. Vamos ver, né? Mas eu gostaria de ouvir, aí, se for possível, você tocar para mim, Zé do Rancho, Zé do Pinho.
0: Qual?
1: No Colo da Noite.
0: No Colo da Noite.
1: Eu ofereço para Marli e para Nina, aqui da cidade de Baiti. Eu sou Luiz Botafogo, desde pequenininho. Se pintar outro aí, grampeia, é pau.
0: Manda aprender que é falso! Valeu, Luiz Botafogo, aqui na cidade de Ibaiti. Ô, Dimas Barbosa, muito boa tarde, Dimas. Eu gostaria de ouvir a música.

0: com César e Paulinho. Fui eu. Quero oferecer para toda a minha família, para vocês aí da rádio e para todos os teus ouvintes, tá bom demais? Grande abraço. É a Nezilda Lima, aqui do Jardim Itália. Valeu, Nezilda. Um abração para você. Pessoal lá do Jardim Itália, aquele abraço. Oi.
1: Boa tarde, Dilma.
0: Tarde.
1: É Neiva do bairro São Silvestre.
0: Oi, Neiva, dona Neiva.
1: Queria que você tocasse para mim Jogo do Amor com Milionário Zé Rico.
0: Certo.
1: Pereço para a turma de São Silvestre, os ouvintes, para você e tua família.
0: Obrigado, muito
1: toda
0: obrigado.
1: Para a equipe da rádio, para meus filhos, Nora e Neto. O Léo Eduardo e os companheiros.
0: Quem mais?
1: Vai, um abraço pra você. Deus te proteja, te ilumine e te guarde. E pra Maria Heloísa, minha neta, que amo muito.
0: Um abração pra Maria Heloísa.
1: Pelo aniversário dela, de 7 anos.
0: Uhum. Parabéns mais uma
1: Fique
0: vez.
1: Com Deus, Dilma.
0: Amém.
1: E já uma boa noite.
0: Boa noite pra e você também,
1: que...
0: tá?
1: Fique com
0: tá
1: Deus. E lá pro Léo Eduardo e os companheiros. Uhum.
0: Tá bom.
1: Fique com Deus.
0: Ai, ai, ai, valeu, um abraço. É a dona Neiva aqui do bairro São Silvestre. Ô Dimas, boa tarde, Dimas, aqui é o Vardinho da Vila Salmão, em Caetano Mendes, cidade de Tibagi. Estamos na sintonia, toca pra nós aí uma com o Renan e Raí, tá? Então tá certo, valeu Vardinho. Pessoal lá do Caetano Mendes, aqui na programação da 101.9. Ô Dimas Barbosa, boa tarde, Dimas. Tudo bem? Aqui, Dimas, é a Alcione. Estamos falando de Itararé e tua ouvinte de todas as tardes. Dimas, gostaria de ouvir com Chico Rei, o Paraná, minha serenata. Quero oferecer para minha filha Denise, para minha mãe Joana, pro meu genro Nilson, pro Everaldo e especialmente para o meu marido Cleiton Dimas. Agradeço muito se você atender, tá bom? Uma abençoada e maravilhosa terça-feira. Grande abraço, meu amigo! Valeu, um abração para você também, para Alcione, pro Cleiton e toda a família aqui em Itararé. Também só dá 101.9.

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Agora são 18 horas mais 10 minutos. Quero mandar um abraço lá pra Rosa Barbosa. Um abraço pra Rosa, obrigado pela companhia. Meu amigo Mirtinho Betim, um abração pro Mirto Betim aqui em José Lacerda. Um abração pra ele, pro João Vitor, tá ligadinho com a gente, indo pra casa levando Dimas Barbosa de carona. Valeu, João, um abração pra você, pro João Vitor. Também mandar um abraço lá pra minha amiga Rosineia Teixeira. Ela diz assim: olha, ô Dimas, tudo bem contigo, meu amigo? Como é que tu vai? Tudo bem? Como é que vai a família? Dimas, tem que vir aqui pra Venceslau Braz, cara. Queremos conhecer você pessoalmente, beleza? Beleza, um abraço, tá? É a Rosineia Teixeira, de WB Venceslau Braz. A hora que der certo, a gente vai pra Venceslau conhecer todo esse pessoal aí também, né? A Vanderleia, também lá o Chocolate, todos os meninos lá de Venceslau que nos dão o privilégio da audiência também, curtindo através do aplicativo de internet, né? É lá em Venceslau Brás. Então tá certo, um abração pra todo esse povo maravilhoso de Venceslau, aqui com a gente na 101, na capital. 101.9. 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

0: 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Aí pra vocês foi Leonardo, Deixaria Tudo. Programação gostosa, maravilhosa, né? É a tarde linda aqui na 101.9, com a participação dos melhores ouvintes do Brasil. Mandando recado e interagindo com a gente através do 3910-1210. Povão chegando e mandando mensagem.
1: Boa tarde, Marbosa, José Bairro Leal.
0: Oi, José.
1: Olha a música pra nós, hein? Acho que com Leo e Léo.
0: Qual
1: a Boiadeiro Errante.
0: Boiadeiro pai. Errante?
1: Esse par dele, que na parte do duplo canta, né?
0: Aham.
1: Uh-huh. Então mandava pro seu Dejalma, Virola.
0: Certo. Leo,
1: pro Vando da Carrocinha.
0: Pro Vando da Carrocinha também.
1: Pro Batista, do Embaú.
0: Aham. Uh-huh.
1: Pra todos os ouvintes que estiver escutando e gostar da música aí.
0: Obrigado.
1: Baú, Telemaco.
0: Pela companhia aqui com a gente, né?
1: Aqui,
0: tá bom, Zé.
1: É, agora de tardão, estamos só na escuta da programação.
0: É, agora é hora de colocar um água pra ferver, tomar um chimarrão, né? E curtir a programação.
1: Tomando um chimarrão, agora de tarde. Ah,
0: mas eu não tinha dúvida. Né? Tô falando pra você.
1: E daí, estamos...
0: Valeu, José. Um abração pra você. É o José do bairro Leal, Ortigueira. Quem mais?
2: Oi. E aí, Dimas, uma boa noite para você e todos os ouvintes da Rádio Capital.
0: Boa noite. Estou chegando aí
2: para participar da tarde sertaneja aí.
0: Tamo junto.
2: Mas, tô meio bravo, ô Dimas, contigo, cara, porque você não rodou minhas músicas, cara. Eu pedi música para você sexta-feira, você não rodou minha música, rapaz.
0: Mas não é possível, não rodei. É, sexta-feira não rodei, ontem também não?
2: E domingo também.
0: Domingo também não?
2: Pedi também música aí no Embalo Gaúcho e você também não me atendeu, Dimas Barbosa.
0: Rapaz do céu, domingo ficou 16 mensagens sem colocar no ar, né, Zé? 14, ficou 14 mensagens sem colocar no ar aí, porque é muita participação, muito ouvinte, graças a Deus, vocês fazem a audiência estourar na programação da 101.9, Oséias.
2: Rapaz...
0: É muita gente, né?
2: Vou ter que ir fazer uma visita pra você na rádio aí.
0: Ah, não, quer vir pra cá? Você quer vir me visitar na rádio? Me alcance pra mim aqui. Alcance pra mim aqui. Isso. Ô, Oséias, a hora que você pintar na porta, ó o que vai aparecer aqui, ó. Já era.
2: Beleza. Não vou pedir música hoje. Só fazer o oferecimento do programa inteiro aí.
0: Tá bom.
2: Helena, São Francisco, a galera de Telemaco Borba, toda a galera de Embaú, todos nós aqui em José Lacerda, todos de Rua de Cima, todos também de reserva. Enfim, tudo que tiver curtindo aí.
0: Beleza.
2: Mas é brincadeira. Mas você não tocou mesmo a música pra mim, cara. Nem sexta, nem domingo.
0: Nem sexta, domingo. É muita participação, mas... né? Mas você mora aqui,
2: aí,
0: cara. Você mora no meu coração aqui, rapaz.
2: Todos os
0: faz parte da gente aqui.
2: Tanto na semana como... no final de semana aí.
0: Tamo junto.
2: E assim que a gente pode, a gente tá participando aí.
0: Obrigado.
2: Pedindo música aí, beleza?
0: Fico toca feliz.
2: Pra nós aí, ó. O músico pra curtir, não roubo de música, mas o programa inteiro aí, tamo ouvindo aí, beleza?
0: Vai Dimas? Toda obrigadão. A programação pra você, meu parceiro Osés Machado, meu amigão do coração aí. A hora que eu for pra Zé Lacerda, nós vamos se encontrar pra nós tomar uma água gelada aí, tá bom? Fica tranquilo, Osés. Obrigado pela companhia. Sempre é um prazer ter você com a gente por aqui. São 18h22, tem mais mensagem chegando. Oi?
3: Fala aí, Dimas.
0: Fala
3: aí, Dimas. Tudo tranquilo aí?
0: Beleza, mano.
3: Boa noite aí.
0: Boa noite.
3: Ô, Dimas, queria que você colocasse aquela música Cristiano Neves, Cicatriz.
0: Cicatriz?
3: Será que seria possível? E oferecer aí pra galera aí da São Francisco, aí pros colegas aí. Falou, Dimas.
0: Valeu, um abraço. É o Sandro, nosso parceiraço Sandro. Ô, Dimas Barbosa. Dimas, é a Rosilda, da Área 3. Toca pra nós aí a música Cavalo Preto. E oferece pra Marli, pro Jauri e pra todos da Área 3. Pessoal lá da Área 3 e muita audiência também lá nos acompanhando. Obrigado pelo carinho, pela audiência também. Quem mais?
4: Tarde, a Vanderlei, da Área 3.
0: Oi, Vanderlei.
4: Dimas, você poderia tocar a música pra mim do Traia Véi, Gustavo Lima, Chapeludo?
0: Traia Véi, Gustavo Lima, Chapeludo?
4: Queria oferecer pra minha irmã Romilda, do Ventania, pra Dirce aqui da Área 3, pro meu pai Orlando, pro Foguinho, meu primo do Jardim Itália, pro Clésio e pra todos os ouvintes da Rádio Capital do Papel.
0: Tá bom.
4: E... pra você, um grande abraço, Dimas.
0: Muito obrigado.
4: E pra Jô Sorriso de Rolândia.
0: Pra Jô Sorriso de Rolândia.
4: Deus abençoe muito você.
0: Obrigado, ô Vanderleia. É uma alegria eu ter você aqui, tá?
4: Até às 5.
0: Até às 5 da manhã.
4: E qualquer hora eu vou convidar você para nós tomar um chazinho de alecrim.
0: Ah! Ô, Vanderleia, primeiro de tudo, Vanderleia, trai a véia com Gustavo Lima não é chapeludo. Chapeludo é com Nando Moreno e Rio Negro e Seu Limões. Trai a véia e Gustavo Lima é equivocada. Será que você não está equivocada? Hã? Será que você não está equivocada? Às vezes você tá equivocada. Vem chegando, trai a véia e Gustavo Lima. E...

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Aí pra vocês foi Cristiano Neves. Música linda, né? Música romântica. Ele é um cantor romântico, né? Ele machuca o coração da gente com essas canções. Né? É Cicatriz, né? Cicatriz, música linda,

0: Cristiano Neves. Agora são 18:35. 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Oi!
1: Me chamo Caíse, moro em Siqueira Campos, Paraná. Quero oferecer uma música pro meu marido Fábio Júnior Aguiar. Falar pra ele que ele é muito importante na minha vida.
0: Uhum.
1: Que eu amo cada vez mais.
0: Certo, o que mais?
1: Que ele é tudo pra mim. Tô morrendo de saudade. A música que eu vou querer é do Jorge Mateus, Seu Olhar.
0: Seu Olhar, tá bom, valeu, um abraço, Caíse. Tá certo, valeu, Caíse, um abração pra você, pessoal lá de Siqueira Campos. Também um abraço ali pro Fabinho e todo o pessoal ali, tá? Um abração pra vocês. Mais mensagens?
2: Boa noite, Dimas.
0: Boa noite.
2: É, Juraci Gonçalves, aqui do bairro Socomi.
0: Oi, Juraci Gonçalves, fala, menina.
2: Se possível for, eu queria que você colocasse Soldadinho de Deus com
3: Guatupê e Guaratuba.
2: Guatupê e Guaratuba.
0: Certo.
2: Para Silvia de Sapopema.
0: Sapopema. Sapopema, tá bom.
2: E pro esposo dela, pra mãe dela.
0: Beleza.
2: Lá de Piraí.
0: Uhum.
2: Que Deus proteja muito eles lá.
0: Amém.
2: Eu morei lá no Sapopema.
0: É, morou lá?
2: E que Deus abençoe você, viu?
0: Amém, obrigado.
2: Um abraço, fique com Deus.
0: Valeu, dona Juraci, um abraço pra você também, fica com Deus, tá? Obrigado pela parceria com a gente aqui na Tarde Sertaneja.
4: Boa noite, tudo bem?
0: Boa noite.
4: Eu sou aqui de Ventania e hoje eu queria pedir uma música do Zé Henrique Gabriel, Dona do Meu Destino.
0: Dona do Meu Destino.
4: E eu já queria aproveitar pra falar pro meu marido que eu tô morrendo de saudade dele, que eu não vejo a hora de poder ver ele e que tudo vai dar certo.
0: Certo.
4: Tudo vai se resolver, tá
0: tudo
4: bom, meu amor?
0: Tudo vai se resolver.
4: Não se preocupe que eu vou estar com você sempre, independente do que acontecer, eu vou estar do teu lado. Te amo, fica com Deus, meu amor.
0: Valeu, um abraço, pessoal, lá em Ventania. Ô, Dimas Barbosa, Dimas, olha, um final de tarde maravilhoso, abençoado e também um início de noite. É abençoado pra todos, tá, Dimas? Toca pra nós aí uma música com Rick e Renner. Oferece pra todos teus ouvintes em geral, aonde alcançar o som da capital do papel. Valeu, valeu, um abraço. Quem mandou o recado pra gente é o Clésio Rodrigues. Valeu, Clésio, abraço, boa tarde, boa noite já, né? Já é uma boa noite pra você. Agora são 18:39. Rick Renner.

0: 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Agora são 18:51, 18:51. Mandar um abraço lá pra dona Lourdes, lá no bairro São Francisco, também nos acompanhando. Um abração pra dona Lourdes, muito obrigado pela audiência, pelo carinho, pela companhia. Também mandar um super abraço lá pro Israel, um abração pra você, Israel. Obrigado pela sintonia e seja aí, tenha, né, uma noite também abençoada e maravilhosa para vocês. Também mandar um super abraço lá pro meu parceiro, meu grande amigo Edson Ferreira de Miranda. Um abração para você, Edson. Uma ótima noite também para ti, tá? Quem mais também? Mandar um abraço lá pro Rui, nosso parceiraço Rui da Ambulância. Também está com a gente. Um abraço para ele e todo o pessoal lá das ambulâncias ali no UPA, né? Pessoal do UPA, um abração para vocês. Obrigado também pela companhia aqui na nossa Tarde Sertaneja. Também mandar um abraço lá para Marluce, aqui na cidade de Ventania, a Marluce Matos. Valeu, Marluce, obrigado também pela audiência. Minha amiga Janete Batista, do Jardim Itália, um abraço pra Janete, uma ótima noite, bom descanso pra você, obrigado pela companhia também aqui na 101.9. Mandar um abraço pro Vinícius, está também com a gente em Araguari, Santa Catarina, nos acompanhando pelo aplicativo. Valeu, Vinícius, um abração pra você, pessoal lá em Santa Catarina, uma ótima noite. Candinho de Curitiba, alô Candinho, um abração pra você também, pessoal lá em Curitiba com a gente, obrigado pela audiência, pela companhia. Também mandar um abraço lá pra Taevelin, ela tá ligadinha com a gente, nossa amiga Taevelin está mandando um recado. Está mandando um recado lá pro Lucas Matheus Santo de Assis, né? Tá dizendo que ama demais ele, ama ele além do que ele possa imaginar e que pensa nele todo o tempo, que ele é a maior saudade. Valeu, Taevelin, um abração pra você, tá? A Taevelin tá mandando um recado lá pro Lucas Matheus Santo de Assis. Grande abraço! Ô Dimas, uma boa noite pra você, meu amigo. Quero oferecer a programação pra todos vocês da rádio, pra todos os ouvintes, pra minha filha Cauane e também para os meus filhos, Cleverson, Wellington e Wellison, e também para o Ederval, tá, Dimas? Grande abraço e uma ótima noite pra você, meu amigo. Quem mandou o recado é a Lia Lima. Valeu, Lia. Um abração pra você. Tudo de bom. Vem chegando a Voz do Brasil aqui na Capital do Papel. E eu volto amanhã a partir das 5 com o nosso Sertanejão da Capital. Obrigado pela grande audiência mais uma vez aqui na Tarde Sertaneja. E amanhã estamos de volta também às 17h com mais um programa para você. Grande abraço, boa noite.
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0: Em Brasília, 19 horas. Está no ar a Voz do Brasil. As notícias do governo federal que movimentaram o país no dia de hoje.
1: Olá, boa noite.
0: Boa noite para você que nos acompanha em todo o país.
1: Terça-feira, 4 de agosto de 2026.
0: Vamos aos destaques do dia.
1: Saúde mental e BETS.
0: SUS vai oferecer 100 mil teleatendimentos por mês a pessoas com dificuldades relacionadas a jogos e apostas. Thaís de Araújo.
2: O serviço funciona como porta de entrada para a rede de atenção psicossocial e disponibiliza orientação, acompanhamento profissional e apoio também aos familiares.
1: E a propaganda e publicidade de BETS deve trazer alertas ao consumidor.
0: Quem conversa com a gente sobre isso é a secretária de Prêmios e Apostas do Ministério da Fazenda, Daniele Correia.
3: Você tem, aposta não é investimento. A outra é, apostar pode causar dependência. E uma questão de que apostar faz você perder dinheiro. Então é justamente nessa perspectiva, seja da saúde mental, seja da saúde financeira.
1: Crimes no ambiente digital.
0: Operações identificam grupos envolvidos em crime de ódio e incentivo à violência. Márcia Fernandes.
4: O Laboratório de Operações Cibernéticas atuou na análise de evidências digitais e na articulação entre as forças de segurança envolvidas.
1: Hoje, na apresentação da Voz do Brasil, Luciana Vasconcelos e Luciano Seixas.
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1: Foram realizados

0: realizadas duas operações para desarticular grupos criminosos que utilizam plataformas digitais para disseminar violência e propagar discursos de ódio.
1: As operações foram executadas em conjunto com as polícias civis de diferentes unidades da federação.
0: E os resultados foram apresentados hoje. Os detalhes você vai ouvir agora na reportagem de Márcia Fernandes.
2: A operação Rede Interrompida da Polícia Civil do Distrito Federal apura a existência de uma organização extremista que utilizava comunidades do aplicativo Telegram para planejar atos violentos e disseminar conteúdos preconceituosos contra determinadas raças, religiões e também contra mulheres. O diretor de Operações Integradas e de Inteligência do Ministério da Justiça e Segurança Pública, Anchieta Neri, destacou algumas das medidas adotadas.
3: A partir dessa articulação, a gente teve medidas de busca cumpridas em 8 estados da federação. A gente cumpriu algumas medidas de internação provisória e um mandado de prisão. O que se investiga ou o que se apurou não diz respeito meramente a opiniões, mas sim à própria intolerância e planejamento de atos severos de violência. Por isso, havia a necessidade de uma atuação rápida para que a gente não tivesse a possibilidade de ocorrer qualquer sinistro.
2: Já a Operação Lívia investigou uma rede criminosa que utilizava de plataformas virtuais para atrair adolescentes e incentivá-los à prática de violência. A investigação foi conduzida pela Polícia Civil de Mato Grosso do Sul, após a morte de uma menina de 13 anos. A Secretária Nacional de Acesso à Justiça, Sheila de Carvalho, comentou que a operação conseguiu impedir outros crimes.
4: A operação permitiu evitar que mais uma menina fosse vítima, que já estava mapeada para isso acontecer nos próximos dias. Então, esse esforço integrado que a gente tem realizado é para manter as nossas mulheres vivas.
2: Nas duas operações, o Laboratório de Operações Cibernéticas atuou na análise de evidências digitais, na identificação de conexões entre investigados e na articulação entre as forças de segurança envolvidas. O ministro da Justiça e Segurança Pública, Wellington César Lima e Silva, destacou a importância do trabalho integrado.
5: Nós temos um fluxo de cooperação permanente com a Polícia Federal, com as polícias civis dos diversos estados, com os ministérios públicos dos diversos estados, com os diversos órgãos de inteligência. Esse tipo de colaboração possibilita uma atuação integrada e qualificada no combate a esses crimes.
2: As investigações permanecem em andamento para análise do material apreendido, a identificação de outros envolvidos e a responsabilização dos investigados, conforme o avanço dos respectivos inquéritos policiais. Lembrando que os casos de violência contra mulheres podem ser denunciados pelo Ligue 180, que funciona 24 horas por dia, gratuitamente. Reportagem Márcia Fernandes.
1: E estão abertas as inscrições para o curso Gestoras em Rede, voltado à formação de gestoras estaduais e municipais que atuam com políticas públicas para as mulheres.
0: A capacitação é gratuita e será realizada de forma online.
6: Estão abertas as inscrições para o curso Gestoras em Rede, Formação em Gestão de Políticas Públicas para as Mulheres. A iniciativa é destinada a gestoras estaduais e municipais responsáveis pela elaboração, coordenação e implementação de ações voltadas à promoção dos direitos das mulheres. O curso é gratuito, tem carga horária de 96 horas e vai ser realizado com atividades online, ao vivo e também em formato assíncrono. A formação integra uma estratégia nacional de fortalecimento da gestão pública e de cooperação entre União, estados e municípios. O objetivo é oferecer instrumentos para planejamento, execução, monitoramento e avaliação das políticas públicas, além de criar uma rede permanente de troca de experiências entre as equipes que atuam nos organismos de políticas para as mulheres. Ao final do curso, as participantes devem elaborar diagnósticos e planos de ação voltados aos próprios municípios e estados. Para se inscrever, acesse gestorasemrede.com.br. Claudimário Carvalho, para a Voz do Brasil.
0: As propagandas e publicidades sobre apostas de cota fixa, as chamadas bets, passaram a ter novas regras voltadas à proteção aos consumidores.
1: Elas estabelecem, entre outras coisas, limites sobre o que pode ser dito nessas propagandas, responsabilização solidária de quem veicula as publicidades e proteção às crianças e aos adolescentes.
0: Além disso, as propagandas

0: bets terão também que exibir mensagens de alerta sobre os riscos envolvidos nas apostas.
1: Sobre tudo isso, nós conversamos com a secretária de Prêmios e Apostas do Ministério da Fazenda, Daniele Correia.
0: Eu e Mariana Jungmann também falamos com ela sobre saúde e bets. Acompanhe.
2: Secretária Daniele Correia, muito bem-vinda à Voz do Brasil. Vamos falar um pouco sobre essas duas portarias que regulam a publicidade sobre as apostas de cota fixa. A gente pode traduzir que é uma regulamentação sobre as propagandas de bets, assim, para ficar mais claro para o nosso público. E o que, que estabelecem essas portarias?
3: Bom, obrigada. Para a gente é sempre importante aqui na Secretaria de Prêmios e Apostas ter a oportunidade de tratar sobre o tema. E, de fato, quando a gente está falando dessas duas portarias, as portarias mais recentes aqui, a gente está falando desse universo de publicidade, propaganda e ações de marketing nesse mercado de aposta de cota fixa. Acho que é sempre importante dizer que esse mercado de aposta de cota fixa é um serviço público, né? E a lei, a 14.790, é a lei que traz ali a regulamentação e traz ali diretrizes legais na implementação não só desse tema de publicidade, mas diversos outros temas. E a nova portaria ministerial ali, a 73, ela traz ali, reforça alguns conceitos, acho que amplia ali a questão da proteção ao consumidor apostador. Mas também traz ali a distribuição da responsabilidade solidária em todo esse veículo de comunicação, de divulgação, seja pessoas físicas e jurídicas, nesse mercado de apostas. E a gente tem uma outra portaria que altera a portaria que trata de jogo responsável, que trata dessas obrigações também legais que os agentes operadores precisam cumprir entre publicidade, ações de marketing e propaganda, que é justamente as frases de advertência, né? O 18+, e foi importante para a gente ali trazer e clarificar sobre o tema.
0: Essas frases de advertência, né, que vão ter que conter nas publicidades, elas devem dizer o quê? E que tipo? E por que que esse tipo de mensagem é importante, secretária?
3: Bom, as frases é: o Ministério da Fazenda adverte. E aí você tem: aposta não é investimento. Essa é uma das frases. A outra é: apostar pode causar dependência. Né? E uma questão de que apostar faz você perder dinheiro. Então é justamente nessa perspectiva, seja da saúde mental, seja da saúde financeira, do endividamento.
0: Ainda falando das mensagens, ela tem um tamanho mínimo, né? Ou seja, tem que estar num formato legível, facilmente visível, né, para o consumidor.
3: Exatamente. A gente traz ali, e aí de novo, né, a necessidade de que eles estejam ali num tamanho mínimo de 10%, e a gente reforça, inclusive, nessa nova portaria, que eles precisam estar de uma maneira horizontal, né? Porque muitas vezes, né, tornar essa frase de uma maneira muito mínima e verticalizada dificulta até a leitura por parte, né, da sociedade.
2: Praticamente escondendo a frase.
3: Exatamente.
2: Né?
3: Então, a necessidade de se ter isso de maneira legível, né, num contraste visual ali também, né, você ter um fundo ali que a pessoa consiga ler. E eu acho que são todas essas informações que são importantes.
2: Agora, um outro ponto importante dessa nova regulamentação sobre a publicidade de jogos é que ela passa a responsabilizar também quem faz a propaganda, né? Quem veicula a propaganda. E aqui a gente está falando, inclusive, dos influenciadores digitais, secretária, dos veículos de comunicação, e aí enxergando os influenciadores digitais também como uma espécie de veículo de comunicação, é isso? O que está previsto nessa responsabilização?
3: Sim, a ideia é a portaria, ela traz isso tanto voltado para pessoas físicas quanto para pessoas jurídicas, né, que veiculem, que distribuem, que impulsionem, né, que propaguem, não só a questão das bets ilegais, aí eu acho que é importante também, né, você ter essa responsabilização, porque quando você está falando de um ambiente ilegal, você não tem essas ferramentas à disposição daquele consumidor, daquele apostador, então, né, você fica muito mais frágil no desenvolvimento de riscos e de transtorno de jogo e do endividamento, então elas não precisam cumprir as regras e também no processo, né, de junto com as operadoras legalizadas, mas no processo de cumprir o que está dizendo ali a lei, né, no sentido e das portarias, reforçado agora pela portaria interministerial, no sentido de que o jogo, ele tem restrições na sua publicidade, né? Você não pode dizer que o jogo, ele substitui a renda, você vai ficar socialmente aceito, né? Você é mais bonito porque você joga. Então, a própria proteção que a gente comentou aqui, né, da criança e do adolescente, então você não pode veicular a publicidade para a criança, né? A criança não pode ser alvo da publicidade, ela

0: não pode estar na publicidade. Então, eu acho que a distribuição da responsabilidade aí, eu acho que é importante, né, nesse mercado.
1: Secretária, esse tipo de regulação sobre a publicidade deve ter efeito para reduzir a quantidade de apostas, né? Especialmente nos casos de compulsão, não é isso?
0: A ideia é justamente isso, né? Se você está num ambiente ou no mercado onde você está falando de entretenimento, né, e quando isso passa, isso não é mais um entretenimento, isso você está colocando aquela pessoa em risco, né? Então, de novo, essa é uma série de mecanismos que eu acho que é importante, né, colocar à disposição. E aí eu queria ter a oportunidade aqui para dizer que a gente lançou no final, obviamente, o Ministério da Fazenda junto com a SPA, isso já estava na agenda regulatória, a gente lançou a plataforma centralizada de autoexclusão. Então, hoje, se um cidadão ele não quiser apostar, ou ele não quiser estar nessa atividade, ou, enfim, está nesse mercado, ele pode utilizar essa plataforma, onde você fica auto-excluído de todas as plataformas autorizadas pela SPA em âmbito nacional. E aí você pode dizer se é por um prazo determinado ou por um prazo indeterminado. Então você pode se auto-excluir por um mês, por 3 meses, por 6 meses, por 9 meses, por 12 meses, ou indeterminado. E lá você pode dizer o motivo também. E a gente percebe que um dos principais motivos é justamente a perda de saúde, de controle mental, né? Então, acho que, de novo, essa é uma outra ferramenta também à disposição de qualquer pessoa da sociedade, obviamente, né, que queira utilizar. E a gente traz ali uma série também de outras questões, como ferramenta de autoteste da saúde, autoteste financeiro. Enfim, são todos os mecanismos e ferramentas nessa questão do jogo responsável.
2: É importante aqui a gente lembrar também que quem estiver identificando que tem problemas de saúde mental relacionados à questão do jogo deve procurar ajuda,
0: sim,
2: né, secretária?
0: Exatamente.
2: E aí dentro do SUS a gente tem possibilidades, sim, de acompanhamento e de tratamento, né?
0: Exatamente. A gente tem um acordo de cooperação técnica com o Ministério da Saúde, que é um grande parceiro. A gente, ano passado, começamos com um grupo de trabalho interministerial, junto com o Ministério da Saúde, Ministério do Esporte, a Secretaria de Comunicação Social, justamente nesse trabalho de se pensar, né, quais são as ferramentas. Porque quando você tem identificação de que você tem um risco, né, ou o desenvolvimento de um potencial risco ali, você também precisa procurar caminhos. Então, o SUS, ele desenvolveu ali, ele fez um trabalho junto com toda a rede de colaboradores, não só da Unidade Básica de Saúde, mas também do próprio CAPS, né, na formação, né, no desenvolvimento da capacitação dessas pessoas, no recebimento dessas pessoas, na identificação dessas pessoas. Também fez ali um teleatendimento, então eles construíram, desenvolveram um teleatendimento voltado para essa parte de transtorno do jogo, de identificação, e o desenvolvimento ali de capacitação junto às unidades do CAPS, né, mais próximo da localidade da pessoa. Então, a gente também, na página da plataforma centralizada de autoexclusão, a gente fornece todos esses telefones, esses endereços, a página do DataSUS, se a pessoa também quiser fazer o seu autoteste da saúde, né, porque você se identifica, mas você precisa também achar um caminho ali.
2: Muito bem, nós conversamos com Daniele Correia, secretária de Prêmios e Apostas do Ministério da Fazenda. Secretária, muito obrigada pela sua entrevista à Voz do Brasil.
0: Obrigada a vocês.
3: Como nós ouvimos, o Sistema Único de Saúde oferece ajuda para quem enfrenta problemas relacionados a jogos e apostas.
1: O serviço de teleatendimento em saúde mental teve início em março e, a partir de hoje, oferece 100 mil acompanhamentos por mês.
3: O atendimento é remoto, sigiloso e pode ser o primeiro passo para o acesso à rede pública de cuidados.
4: Segundo o Ministério da Saúde, mais de 25 milhões de pessoas fizeram apostas em 2025. Desse total, cerca de 4,4% apresentam dependência de jogos, condição que pode causar prejuízos à saúde mental, às finanças e às relações pessoais. Alguns sinais podem indicar a necessidade de buscar ajuda, como o aumento do tempo ou do dinheiro gastos com apostas, preocupação constante com jogos e mudanças no sono, no humor, na rotina ou nos relacionamentos. O Sistema Único de Saúde oferece atendimento sigiloso para pessoas que enfrentam esse problema. O serviço funciona como porta de entrada para a rede de atenção psicossocial e disponibiliza orientação, acompanhamento profissional e apoio também aos familiares, como explica o ministro da Saúde, Alexandre Padilha.
5: Então, além de abrir a porta do cuidado individual, de quem sofre com o vício e dos seus familiares, a gente está abrindo

0: uma outra porta que é ter um diagnóstico cada vez melhor do problema, para ter ações cada vez mais preventivas, regulatórias.
1: Para acessar o atendimento remoto, basta entrar no aplicativo ou na versão web do Meu SUS Digital, fazer login com a conta gov.br, acessar a área de mini-apps e selecionar a opção Problemas com Jogos de Apostas. Em seguida, o usuário responde a um autoteste que auxilia na identificação do tipo de cuidado mais adequado. Quando o resultado indica risco moderado ou elevado, o encaminhamento para o teleatendimento é feito pela própria plataforma. Nos demais casos, são apresentadas orientações sobre os serviços disponíveis na rede de atenção psicossocial. De acordo com o Ministério da Saúde, o serviço remoto teve início em março e passa a oferecer 100 mil atendimentos mensais. Explica o diretor do Departamento de Saúde Mental, Marcelo Quimate Dias.
2: Então, nessa primeira ação, nós tínhamos uma média de mais ou menos uns 600 atendimentos por mês. Tivemos uma procura muito grande e, a partir de agora, a gente vai passar a oferecer até 100 mil atendimentos por mês.
1: Quem preferir, também pode procurar atendimento presencial em uma unidade básica de saúde. No local, a pessoa e seus familiares recebem acolhimento, orientação e avaliação inicial. Quando necessário, a equipe pode encaminhar o paciente para o Centro de Atenção Psicossocial, o CAPS, onde é oferecido atendimento multiprofissional. Reportagem Thaís de Araújo.
3: E relembrando, pela plataforma de autoexclusão é possível solicitar o bloqueio do acesso às plataformas de apostas.
4: Para isso, basta acessar a página da ferramenta e entrar com a conta gov.br.
3: Doadores de sangue que colocaram piercing, fizeram tatuagens ou cirurgias não precisam mais esperar 12 meses para voltar a doar.
4: Pois é, as regras para doação foram atualizadas e devem estar implantadas nos hemocentros do país até setembro.
3: O objetivo é aumentar os estoques de sangue, garantindo a qualidade e a segurança do material.
5: Doar sangue salva vidas. Para se ter uma ideia, uma única doação pode ajudar até 4 pessoas. A funcionária pública Axa Cruz, que mora em Brasília, já doa sangue há 16 anos.
6: Um ato tão simples, rápido e que pode salvar vidas. Então eu me sinto muito honrada. 3 vezes por ano, inclusive uma delas é no dia do meu aniversário. Para mim já virou uma tradição.
5: E quem recebe esse sangue pode ficar tranquilo. Todo o material coletado passa por um rigoroso controle de qualidade e por testes que garantem a segurança das transfusões. Para reforçar ainda mais esse controle e ampliar a segurança de doadores e pacientes, o Ministério da Saúde atualizou os regulamentos técnicos que orientam os serviços de hemoterapia em todo o país, como explica a gerente de captação de doadores do Hemocentro de Brasília, Kelly Barbie.
7: Cada vez mais no sentido de aprimorar, de melhorar os exames para testar uma qualidade cada vez maior desse sangue coletado. Então, você não vai precisar esperar mais 12 meses para muitos impedimentos. A maioria agora é de 4 meses. Como eu falei do piercing, da tatuagem, de medicamentos, de cirurgia, enfim, a novidade é muito boa e muito bem-vinda.
5: O Felipe, que doa sangue há 30 anos, sabe da importância desse ato de amor.
8: Me traz um sentimento muito bom, né? Um sentimento de solidariedade com o próximo. E, além disso, a gente nunca sabe quando vai precisar, um familiar também, né? Então, é muito importante. Eu saio com o coração aquecido.
5: E para você que nunca doou sangue, é muito simples. Basta procurar um hemocentro mais próximo, ter entre 16 e 69 anos, pesar no mínimo 50 quilos e estar em boas condições de saúde. Não apresentar sintomas de gripe, resfriado ou febre. Não precisa estar em jejum, mas nas 4 horas que antecedem a doação, deve evitar a ingestão de comidas gordurosas. Reportagem Cleide Lopes.
4: Se você é responsável por crianças ou adolescentes com menos de 15 anos, fique atento.
3: A campanha nacional de multivacinação já começou em todos os postos de saúde do país.
4: Essa é a chance de proteger o público infanto-juvenil contra doenças como poliomielite, influenza e hepatites.
3: O dia D da campanha vai ser em 22 de agosto e a mobilização vai até 1º de setembro.
9: A campanha nacional de multivacinação teve início nesta segunda-feira e vai até 1º de setembro. Crianças e adolescentes menores

0: Maiores de 15 anos são o foco principal para atualizar a caderneta de vacinação. Pela campanha, são ofertados os imunizantes previstos no Calendário Nacional de Vacinação do Ministério da Saúde, como poliomielite, tríplice viral, hepatites A e B, febre amarela, HPV, influenza, Covid-19 e dengue. Para receber a vacina, basta comparecer à unidade básica de saúde mais próxima da sua residência e levar documento de identificação, cartão do SUS, se tiver, e a caderneta de vacinação. Já o dia D da mobilização será em 22 de agosto. Para informações sobre horários de atendimento e disponibilidade das vacinas, basta consultar a unidade de saúde do seu município.
1: Priscila Machado, para a Voz do Brasil. Contribuintes que têm pendências com a Receita Federal, começou a valer hoje mudanças no atendimento presencial relativas ao imposto de renda.
2: A portaria proíbe o fornecimento de cópia de declaração do imposto e recibo de entrega nas unidades de atendimento.
1: Saiba o que muda no atendimento com Daniele Popov.
3: Portaria publicada nesta segunda-feira traz mudanças como a proibição do fornecimento de cópia da declaração do imposto sobre a renda da pessoa física. A entrega do recibo relativo à declaração também foi proibida nas unidades de atendimento da Receita. As mudanças foram adotadas para reduzir os riscos de acesso indevido a informações protegidas por sigilo fiscal, já que documentos como a declaração do imposto de renda contêm dados pessoais sigilosos e que podem ser usados indevidamente. A partir de agora, a cópia da declaração e o recibo de entrega passam a ser disponibilizados exclusivamente por canais que utilizam mecanismos de autenticação e controle de acesso. Outras alterações que a portaria traz são ajustes relacionados ao atendimento presencial, ao atendimento orientado e à recepção de documentos em processos de atendimento digital. Daniele Popov para a Voz do Brasil.
2: Curso Nacional de Escrita Criativa tem inscrição aberta até quarta-feira, dia 5 de agosto.
1: Com ele, o participante vai aprender a produzir textos que buscam envolver, emocionar ou prender a atenção do leitor ou ouvinte por meio da criatividade na linguagem, na estrutura e na narrativa.
2: A chamada pública vai selecionar 1.000 participantes.
1: Os selecionados vão receber de forma gratuita formação em escrita criativa em todas as regiões do país.
2: Mais informações no site da Universidade Federal do Rio Grande do Sul, em ufrgs.br/territórios da escrita.
1: E essas foram as notícias do governo federal.
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2: Fique agora com as notícias do Poder Judiciário e do Congresso Nacional. Boa noite.
1: Boa noite para você e até amanhã.

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1: Você vai ouvir agora notícias do Poder Judiciário.
2: CNJ aprova perda do cargo de juiz e extingue a aposentadoria compulsória como punição máxima.
3: Para o STJ, olheiro que atua durante venda de drogas responde por tráfico, não por colaboração.
2: Eletricista terá plano de saúde mantido, mesmo após ter sido demitido.
3: Boa noite, eu sou Marcela Luiza.
2: E eu sou Marta Ferreira.
3: O Conselho Nacional de Justiça aprovou nesta terça-feira a perda do cargo de juiz e acabou com a aposentadoria compulsória como punição máxima a magistrados que cometerem infrações graves.
2: Pelas novas regras, nos casos mais graves, o juiz poderá ser colocado em disponibilidade com proposta de perda do cargo.
3: Nessa hipótese, o magistrado será imediatamente afastado das funções e passará a receber remuneração proporcional ao tempo de contribuição até a decisão definitiva do Supremo Tribunal Federal.
2: Com isso, o CNJ adequa as normas ao entendimento firmado em maio pela primeira turma do STF, segundo o qual a aposentadoria compulsória deixou de ter fundamento constitucional como sanção disciplinar após a reforma da Previdência.
3: Em 10 meses, gestão do ministro Edson Fachin responde por 10% das aposentadorias compulsórias do Conselho Nacional de Justiça.
2: Hoje, o plenário do CNJ extinguiu a aposentadoria compulsória como punição máxima a juiz.

0: que cometerem infrações graves. Pablo Lemos.
1: No início da sessão desta terça-feira, o presidente do STF e do Conselho Nacional de Justiça, ministro Edson Fachin, destacou alguns dados sobre os processos disciplinares julgados pelo Conselho.
2: Do final de setembro a julho deste ano, esse plenário concluiu o julgamento de 24 processos administrativos disciplinares, aplicando 11 penas de aposentadorias compulsórias, 8 disponibilidades, 4 censuras e 1 advertência. Ainda em sede de revisão disciplinar, foram aplicadas outras 2 penas de aposentadoria compulsória e mais 2 de disponibilidade. Assim, 14 juízes que cometeram faltas gravíssimas foram afastados dos quadros da magistratura. Trata-se de 10% do total de aposentadorias compulsórias até hoje aplicadas pelo CNJ, sendo essa a penalidade administrativa mais grave até então vigente.
1: Fachin destacou que a atuação disciplinar é uma das competências constitucionais mais relevantes do CNJ para a preservação da confiança da sociedade no judiciário.
3: Quem atua como olheiro ou vigilante de forma integrada e indispensável à comercialização de drogas responde pelo crime de tráfico e não por colaboração como informante.
0: Essa conclusão é do STJ. Fátima Uchoa.
4: Moradores de Goiânia enviaram um vídeo a policiais militares com 2 homens comercializando drogas. Um vendia entorpecentes enquanto o outro permanecia ao lado observando a movimentação. Os policiais os abordaram e concluíram que o segundo homem era um vigilante durante a negociação. A Justiça de Goiás considerou que ambos atuavam na comercialização das drogas, cada um com papel específico no crime. A quinta turma do STJ negou provimento ao recurso da Defensoria Pública que buscava desclassificar a condenação por tráfico de drogas para o delito de informante. Segundo o relator ministro Ribeiro Dantas, quem permanece ao lado do vendedor e ajuda a garantir a segurança da negociação participa diretamente da prática do crime.
3: Eletricista terá plano de saúde mantido mesmo após ter sido demitido.
0: Para o TST, por se tratar de contrato de trabalho, a Justiça Trabalhista tem competência para julgar o caso. Larissa Batista.
5: O eletricista foi demitido após 37 anos de trabalho e foi informado que poderia continuar com o plano de saúde da empresa. Porém, a única opção oferecida pela companhia de energia representava um aumento de mais de 5 mil na mensalidade. No TST, ficou decidido que a empresa deve garantir, tanto para o eletricista quanto para os dependentes dele, o mesmo plano de saúde dos trabalhadores ativos. Ainda cabe recurso da decisão.
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3: Uma boa noite.
0: Boa noite.
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8: Eu sou Paula Groba.
9: E eu sou Humberto Pinheiro.
8: E estes são os destaques de hoje do Jornal do Senado, que começa agora.
9: Botão do pânico para corridas por aplicativo avança no Senado.
8: Incentivo à violência contra a mulher pode virar crime específico.
9: Leis ambientais aprovadas pelo Congresso serão analisadas pelo STF.
8: Boa noite.
9: Boa noite.
8: Mais segurança para motoristas e passageiros de aplicativos de transporte. Um projeto em análise no Senado prevê a criação de um botão do pânico para ser acionado em situações de violência durante as corridas.
9: A proposta já foi aprovada pela Comissão de Ciência e Tecnologia e agora será discutida pela Comissão de Transparência e Defesa do Consumidor. A reportagem é de Herman Kulitz.
10: O botão do pânico tem por objetivo aumentar a segurança, tanto dos passageiros quanto dos dos motoristas de transporte por aplicativo, como Uber e 99, e deve ser acionado em casos de violência. O texto original do senador Carlos Viana, do PSD de Minas Gerais, determinava um cadastro prévio com foto do titular da conta e do cliente que irá embarcar, e reconhecimento facial antes de cada viagem. Mas, na comissão de

0: Ciência e Tecnologia, o relator, senador Carlos Portinho, do PL do Rio de Janeiro, conseguiu aprovar duas alterações. Eliminou a exigência de reconhecimento facial e exigiu identificação visível nos veículos usados para o transporte pago privado de passageiros. Portinho falou sobre a importância da regulamentação.
1: O motorista também vai estar seguro, porque ele sabendo quem é o usuário, se amanhã ele sofrer algum crime, ele fica muito vulnerável e ele poder identificar, não só com os dados na plataforma, mas reconhecimento da foto, né, ou de um documento com foto.
0: O projeto aguarda a análise da Comissão de Transparência e Defesa do Consumidor. Se aprovado, segue para a Câmara dos Deputados.
2: E já está na Comissão Mista de Orçamento, a medida provisória que abre crédito extraordinário para garantir o pagamento do apoio financeiro do governo a produtores e importadores de combustíveis.
3: O objetivo é evitar que a elevação de preços por causa da guerra no Oriente Médio gere aumento da inflação nos custos de transporte, com efeito em cascata nos demais setores da economia. Repórter Alexandre Campos.
4: São R$ 3.473 milhões que serão usados para compensar o aumento do valor de compra desses insumos no mercado internacional em decorrência dos conflitos no Oriente Médio. O senador Jax Wagner, do PT da Bahia, lembrou que se nada for feito, a elevação do preço dos combustíveis poderá prejudicar toda a economia.
5: Aí o presidente tem que reagir para evitar que, inclusive, se comprometa a economia nacional, provocando uma inflação acima daquilo que a gente já tem da meta que está colocada.
4: Líder da oposição no Congresso Nacional, o senador Isalci Lucas, do PL do Distrito Federal, cobrou fiscalização.
6: Tem que ver agora o controle disso, né? Tem que controlar para ver se realmente, na bomba, se o consumidor vai sentir isso, né? E corre o risco de você dar isenção, fazer tudo isso e o preço continuar do mesmo jeito.
4: Como a medida provisória tem força de lei, a Agência Nacional do Petróleo já pode repassar aos produtores e importadores de combustíveis e óleo diesel os valores do apoio financeiro nessas operações, desde que comprovadas as importações.
2: Já está em vigor a lei que destina parte do dinheiro das BETs para o Fundo da Polícia Federal.
3: O FUNAPOL foi criado em 1997 para financiar e estruturar as operações do órgão. Repórter Pedro Pincer.
7: A lei determina que o Fundo para Aparelhamento e Operacionalização das Atividades Fim da Polícia Federal, o FUNAPOL, deverá receber até 3% dos recursos obtidos pelo governo com apostas de cota fixa, conhecidas como BETs. Esses recursos, antes direcionados à Seguridade Social, vão cobrir gastos com a saúde dos servidores da PF, além de retribuição por atividade extraordinária. O repasse dos recursos das apostas está previsto para ocorrer de forma gradual, 1% em 2026, 2% em 2027 e 3% a partir de 2028. O senador Randolph Rodrigues, do PT do Amapá, ressaltou a importância desse dinheiro para a Polícia Federal.
8: O morador dos Morros Cariocas, o morador das favelas desse país, são igualmente vítimas do crime organizado quanto o cidadão que mora nos locais nobres. Para combater, precisa de polícia estruturada e precisa de fortalecimento, sobretudo, das instituições federais que têm a função precípua, com inteligência, de investigar o crime e de desarticular o crime. Sem recurso e sem estruturação, não se faz o combate adequado ao crime.
7: Além dessa receita, o FUNAPOL conta com transferências voluntárias de entes federativos ou de organismos internacionais vinculadas a programas de enfrentamento ao crime organizado, doações de pessoas físicas ou jurídicas, nacionais ou estrangeiras, e outras receitas legalmente previstas.
2: Quem incentivar, instigar ou ameaçar outra pessoa para que pratique violência doméstica e familiar contra a mulher poderá ser condenado até 2 anos de reclusão, além do pagamento de multa. É o que prevê um projeto de lei em análise na Comissão de Segurança Pública.
3: A proposta também estabelece aumento de pena quando o crime for cometido durante a vigência de medida protetiva de urgência, utilizar anonimato e envolver compartilhamento ou ameaça de divulgação de dados pessoais, imagens ou informações sensíveis da vítima. O autor do projeto, senador Efraim Filho, do PL da Paraíba, ressalta que a medida é necessária porque a instigação de terceiros, inclusive por meios digitais, contribui para aumentar o ciclo de violência contra a mulher.
9: As medidas protetivas que hoje a lei permita que sejam tomadas contra o agressor, possam ser também tomadas contra terceiros que porventura venham a também infligir a ameaça no sentido de

0: Estabilizar a vítima, intimidá-la, pode retirar a denúncia ou algo desse tipo.
1: E uma série de ações que questionam decisões do Congresso Nacional com impacto no meio ambiente serão julgadas neste mês no Supremo Tribunal Federal.
2: Os pedidos à Justiça tratam da Lei Geral do Licenciamento Ambiental e do Marco Temporal das Terras Indígenas. Quem explica é o repórter César Mendes.
3: Aprovada em maio do ano passado no Congresso, a Lei Geral do Licenciamento foi criticada pela senadora Elisiane Gama, do Maranhão, por flexibilizar as licenças.
4: Quanto mais flexível, mais possibilidade de desastres.
3: O presidente da República vetou a mudança, mas a derrubada do veto no Congresso em novembro foi elogiada pelo senador Marcos Rogério, do PL de Rondônia.
5: Não somos poderes subalternos, somos poderes iguais.
3: Agora, a Lei Geral do Licenciamento vai passar pelo crivo do STF no julgamento de ações movidas pela Rede, o PSOL e o Partido Verde, questionando a flexibilização das licenças para Sueli Araújo, do Observatório do Clima, inconstitucional.
6: São dispositivos que afrontam a nossa Constituição e é dever do Supremo afastar essas inconstitucionalidades.
3: O STF julga ainda neste mês ações contrárias ao marco temporal das terras indígenas e à suspensão da moratória da soja.
1: Nas eleições de outubro, o eleitor vai precisar escolher dois candidatos ao Senado, mas não vale repetir o mesmo nome.
2: Se isso acontecer, o segundo voto será anulado. Saiba mais na reportagem de Marcela Cunha.
7: Dois votos, dois nomes e duas vagas. Essa é a conta que o eleitor precisa guardar nas eleições de 2026 para o Senado Federal. Na urna eletrônica, o cargo de senador vai aparecer duas vezes. Primeiro, o eleitor digita o número de um candidato, confere a foto e confirma. Em seguida, uma nova tela será aberta para a escolha do segundo candidato. Mas não adianta repetir o número para reforçar o voto no candidato preferido. Os votos precisam ser dados a pessoas diferentes. Se o eleitor escolher o mesmo candidato nas duas vezes, apenas o primeiro voto será válido e o segundo será anulado. A votação em dois nomes ocorre porque, neste ano, cada estado e o Distrito Federal vão preencher duas vagas no Senado. O eleitor só poderá escolher candidatos que disputem a eleição na unidade da federação onde ele vota. Mas, segundo o consultor legislativo do Senado, Gilberto Guerzoni, muitos eleitores podem chegar ao dia da votação sem saber que tem direito a duas escolhas.
8: O eleitor, na hora que ele responde à pesquisa, muitas vezes ele até desconhece que tem dois votos, ele desconhece a lista de candidatos e ele não escolheu, né, o seu senador, especialmente o seu segundo senador.
7: A dificuldade aumenta porque o voto para senador divide a atenção do eleitor com as escolhas para presidente, governador e deputados. Para não esquecer nenhuma das escolhas, a recomendação da Justiça Eleitoral é levar uma colinha de papel com o número dos candidatos.
2: Edição de Paula Groba e trabalhos técnicos de João Lira, o Jornal do Senado fica por aqui. Acompanhe agora as notícias da Câmara dos Deputados. Boa noite.
1: Boa noite e até amanhã.
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10: O plenário pode votar medidas provisórias e projetos ligados ao agronegócio.
11: Câmara aprova a regulamentação da atividade profissional do salva-vidas.
10: Vítima de violência poderá usar recursos de conta conjunta com o marido.
11: Boa noite. A Comissão de Constituição e Justiça da Câmara aprovou proposta que autoriza a mulher em situação de violência doméstica a utilizar recursos depositados em conta conjunta com o marido para se reacomodar em local seguro.
10: A repórter Maria Neves traz mais detalhes sobre o projeto que foi encaminhado para análise dos senadores.
12: Pela proposta da deputada Laura Carneiro, do PSD do Rio de Janeiro, a medida protetiva deverá ser autorizada pelo juiz e a utilização do dinheiro pode ocorrer em qualquer regime de bens adotado pelo casal. Laura Carneiro lembra que a Lei Maria da Penha assegura que mulheres em situação de violência sejam afastadas do lar e acolhidas em abrigo ou local seguro quando houver risco de vida. Entretanto, segundo afirma, levantamento do Instituto Brasileiro de Geografia e Estatística de 2018 mostrou que somente 2,4% dos municípios mantinham

0: eram casas-abrigo. Os estados gerenciavam outras 43 unidades. Diante disso, a parlamentar ressalta que muitas vezes a vítima de violência é obrigada a permanecer na mesma casa que o agressor e continuar submetida a maus tratos, situação que a proposta busca evitar.
1: Ação de separação demora muito, divórcio demora muito. Durante esse período, ela vai viver como? E como ela não tem como viver, ela acaba não se afastando do lar e continua sofrendo as agressões. Vai chegar um ponto que ela vai acabar o feminicídio. Então o objetivo é que quando ela peça a medida protetiva, quando ela começa a sofrer a violência doméstica, ela tenha uma oportunidade de ter essa violação patrimonial e essa violação econômica minimamente resolvida.
0: Laura Carneiro ressalta ainda que contas conjuntas podem ser livremente movimentadas pelos seus titulares, o que poderia tornar a medida proposta desnecessária. No entanto, recorda que não são raros os relatos de violência patrimonial nos quais o agressor impede ou dificulta o acesso da mulher à gestão do patrimônio ou desvia recursos financeiros do casal. Permitir que a mulher disponha dos bens conjuntos, portanto, seria uma forma de contornar esse problema e permitir que a mulher reconstrua a própria vida longe do agressor. Da Rádio Câmara de Brasília, Maria Neves.
2: Segurança Pública.
3: Da Vitória, do PP do Espírito Santo, apresentou projeto que determina a suspensão imediata da posse e do porte de arma de investigados por violência doméstica. O texto prevê a apreensão da arma em até 24 horas, sem necessidade de decisão judicial específica.
4: Da Vitória explica que o objetivo é diminuir o risco de agressões fatais enquanto houver investigação, processo ou medida protetiva. A matéria está sendo analisada em conjunto com outros projetos semelhantes e, caso seja aprovada nas comissões, pode seguir direto para o Senado.
3: Avança na Câmara projeto de Félix Mendonça Júnior, do PDT da Bahia, que bane das redes sociais condenados por crimes contra mulheres quando as plataformas forem usadas na prática do delito. Pelo texto, as empresas de tecnologia têm 48 horas para excluir as contas.
4: Félix Mendonça Júnior lamenta o fenômeno de monetização e espetacularização da violência de gênero nas redes sociais e que o Brasil figure entre os 5 países com maior número de feminicídios. Por estas razões e para proteger a dignidade humana, ele pede a aprovação da matéria.
2: Justiça.
3: Rodrigo Hollenberg, do PSB do Distrito Federal, questiona o sigilo imposto sobre o registro das visitas ao empresário Daniel Vorcaro na prisão. Ele afirma que a população tem o direito de conhecer eventuais vínculos e relações que possam ser relevantes para o caso do Banco Master.
5: Me causou uma grande surpresa a notícia de que a Polícia Federal teria pedido o sigilo sobre as visitas a Daniel Vorcaro na prisão. É muito estranho, porque a população quer saber exatamente quem são as pessoas, as autoridades, eventualmente as autoridades, que realizaram negócios com Daniel Vorcaro. Portanto, no meu entendimento, não se justifica absolutamente qualquer tipo de sigilo em relação às visitas realizadas a Daniel Vorcaro na prisão.
4: Rodrigo Hollenberg defende ainda a continuidade das investigações sobre o Banco Master e cobra a instalação de uma CPI para apurar as responsabilidades e recuperar recursos. Ele reitera que a apuração é fundamental para garantir transparência e esclarecer os fatos.
2: Saúde.
3: Beto Preto, do PSD do Paraná, é autor do projeto que torna obrigatória a realização de pelo menos uma ultrassonografia morfológica durante o pré-natal oferecido pelo SUS. O deputado explica que a medida busca ampliar a qualidade da assistência prestada às gestantes.
4: Ele lembra que a experiência já foi adotada no Paraná e defende a ampliação da iniciativa para todo o Brasil. Beto Preto afirma que o exame realizado entre a 20ª e a 24ª semana de gestação é importante para avaliar o desenvolvimento fetal e identificar situações que demandem acompanhamento especializado.
6: Por que entre a 20ª e a 24ª semana, que é o momento que ainda é possível você evoluir para um tratamento cirúrgico

0: mas que a lei reconhece a presença do gênero musical em espaços religiosos, plataformas digitais, praças e emissoras de televisão.
1: Qual a importância desse reconhecimento, dessa homenagem à música gospel? A música gospel, na verdade, é o gênero musical que durante, por exemplo, a pandemia do novo coronavírus, foi o gênero mais ouvido e que serviu de alento para tantas pessoas consumidas pelo estresse, pela ansiedade, porque as mensagens da música gospel, elas são mensagens de paz, de amor, de esperança, mensagem também de fé.
2: Raimundo Santos explica que a escolha de 9 de junho faz referência ao nascimento de Frida Wingren, enfermeira, musicista e compositora de hinos cristãos. Ele reforça a relevância da data nacional para a valorização da música gospel e para a cultura brasileira.
0: Josenildo, do PDT do Amapá, apresentou o projeto que institui 29 de junho como Dia Nacional do Pescador Artesanal. O deputado propõe incluir esses trabalhadores na data, que atualmente homenageia apenas os praticantes da pesca amadora.
2: Josenildo observa que a medida reconhece a contribuição da pesca artesanal para a economia das comunidades costeiras e ribeirinhas. O parlamentar ressalta que a atividade preserva conhecimentos tradicionais ligados à cultura popular e ao uso sustentável dos recursos naturais.
3: Trabalho.
0: Os deputados aprovaram um projeto que regulamenta a profissão do salva-vidas. Saiba mais sobre o assunto na reportagem de Paula Bittar.
4: A Comissão de Constituição e Justiça da Câmara aprovou uma proposta que regulamenta o exercício da profissão de salva-vidas no Brasil. Pela proposta, para exercer a atividade, o profissional deve ter mais de 18 anos, estar em bom estado de saúde, possuir ensino médio completo e passar em uma avaliação prática de corrida e natação. Também é necessário completar um curso profissionalizante de 160 horas em uma instituição reconhecida e manter a formação atualizada a cada 2 anos. Os salva-vidas terão como atribuições a realização de técnicas de prevenção, resgate e primeiros socorros em situações de emergência e ações educacionais sobre os riscos de acidentes aquáticos. A proposta obriga os estabelecimentos que oferecem acesso a ambientes aquáticos a contratar profissionais salva-vidas que terão como direitos o uso de uniformes e equipamentos de proteção, jornada de trabalho de até 40 horas semanais, seguro de vida e aposentadoria especial para aqueles expostos a condições de risco durante as atividades. A relatora na comissão, deputada Ana Paula Lima, do PT de Santa Catarina, explicou que os profissionais lutam há mais de 15 anos por reconhecimento.
5: Houve projeto já arquivado sobre o tema, mas a categoria nunca desistiu porque sabe o que representa esta profissão no nosso país. No Brasil, morrem em média 16 pessoas afogadas por dia e pelo menos 4 delas são as nossas crianças. Reconhecemos que restringir o exercício dessa profissão é constitucional, porque está diretamente ligada à proteção da saúde, da segurança de quem depende desses profissionais no mar, nos nossos rios, nos lagos e piscinas.
4: O projeto aprovado também estabelece que o piso salarial da categoria seja definido em lei específica. A proposta que regulamenta o exercício da profissão de salva-vidas já pode seguir ao Senado, a menos que haja recurso para votação pelo plenário da Câmara. Da Rádio Câmara de Brasília, Paula Bittar.
3: Agricultura.
2: Padre João, do PT de Minas Gerais, celebra os 20 anos de criação do Sistema Nacional de Segurança Alimentar e Nutricional, o SISAM. O parlamentar exalta a política de combate à fome no país e defende que, após consolidar o acesso básico à comida, o foco central deve ser a qualidade do alimento.
6: Ao virar essas 2 décadas do SISAM, temos que, além de garantir comida de verdade para todas as brasileiras e brasileiros, nós temos que avançar na qualidade do alimento. Porque é assustador o crescimento da obesidade e do sobrepeso, sobretudo em crianças e adolescentes. Isso significa uma degradação de fato da qualidade de vida dessas pessoas,
0: Padre João manifesta preocupação com o aumento do consumo de produtos nocivos à saúde e defende o uso de mecanismos fiscais para desestimular esses hábitos. Ele sugere que alimentos ultraprocessados e refrigerantes tenham alíquota.

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1: Desenvolvimento Regional.
2: E o do Rocha, do MDB do Maranhão, propõe isentar estados autossuficientes e superavitários de energia das cobranças extras das bandeiras tarifárias amarela e vermelha. O parlamentar explica que a ideia é criar uma diferenciação para estados que produzem mais energia do que consomem.
3: Atualmente, o sistema de bandeiras tarifárias é aplicado de forma uniforme em todo o território nacional, sem considerar disparidades regionais quanto à capacidade de geração. Tal situação penaliza consumidor de estados que são autossuficientes em energia, que acaba pagando tarifas adicionais mesmo não contribuindo para a necessidade de acionamento de termoelétricas ou compra de energia mais cara no mercado. Então, é essa a motivação para me apresentar esse projeto de lei, no sentido de fazer com que haja justiça.
0: Hildo Rocha argumenta que o atual modelo pune estados como Maranhão, que tem grande geração hidrelétrica, eólica, solar e a gás, mas pagam as mesmas tarifas adicionais cobradas de estados deficitários. Ele afirma que a proposta torna a cobrança mais compatível com a realidade energética de cada região.
2: Projeto de Dilvanda Faro, do PT do Pará, cria a Política Nacional de Proteção às Mulheres Ribeirinhas. Com foco na inclusão social, na justiça territorial e no desenvolvimento sustentável, o texto promove também a autonomia econômica e a defesa dessas mulheres contra a violência.
0: A proposta de Dilvanda Faro amplia o acesso das ribeirinhas a políticas públicas e valoriza os saberes tradicionais, indicando a relevância da incorporação deles em ações de combate às mudanças climáticas.
1: Votação.
2: A retomada dos trabalhos na Câmara pode ter votações de medidas provisórias e projetos ligados ao agronegócio. As votações serão ajustadas conforme o calendário eleitoral. O repórter Antônio Vital tem as informações.
4: A Câmara dos Deputados retoma os trabalhos depois do recesso parlamentar de julho com o calendário de votações ajustado em função do período eleitoral. Até o primeiro turno das eleições, em 4 de outubro, deputados e senadores têm que conciliar a atividade legislativa com o calendário eleitoral. Agosto é um mês em que os partidos têm que realizar as convenções, definir e registrar as candidaturas e dar início às campanhas nas ruas. Por isso, Câmara e Senado reservaram 2 semanas de esforço concentrado para votações. A primeira na semana entre 10 e 14 de agosto. A segunda entre 31 de agosto e 3 de setembro. Entre as propostas que devem ser votadas estão 7 medidas provisórias editadas no início do ano e que perdem a validade se não forem analisadas pela Câmara e pelo Senado até o final de agosto. Uma delas institui o Programa Extraordinário de Reequilíbrio Financeiro das Famílias, também chamado de Novo Desenrola Brasil. O programa tem o objetivo de ajudar famílias a renegociar dívidas com instituições financeiras com condições mais favoráveis. Outra medida provisória que precisa ser votada cria ajuda financeira para importadores de óleo diesel e gás de cozinha, como maneira de evitar desabastecimento em função da guerra no Oriente Médio. Ela também prevê apoio financeiro ao setor aéreo. Ainda em relação a combustíveis, pode ser votado o projeto do governo que cria subsídios e ajuda financeira para empresas do setor, como maneira de reduzir o impacto da guerra entre os Estados Unidos e Irã nos preços do óleo diesel, biodiesel, gasolina, etanol e querosene de aviação. Outras propostas que podem ser votadas foram apresentadas como prioridade no primeiro semestre pela Frente Parlamentar da Agropecuária. Um dos projetos suspende por 2 anos sanções e embargos ambientais a pequenos produtores rurais. A medida não tem apoio do governo, que argumenta que, na Amazônia legal, isso pode significar a suspensão de sanções a quem possui propriedades de até 400 hectares, como disse o deputado Helder Salomão, do PT do Espírito Santo.
5: Pode criar, sim, problemas que reduzam a efetividade das sanções, cuja finalidade é interromper imediatamente o dano ambiental. O projeto de lei prevê 24 meses para que os proprietários adotem medida de recuperação ambiental.
4: Também pode vir a ser votado na Câmara projeto que reduz a jornada normal de trabalho para 40 horas semanais e garante 2 dias de repouso semanal remunerado, sem redução de salário. O projeto apresentado pelo governo regulamenta a proposta de emenda à Constituição aprovada pelos deputados no primeiro semestre e que aguarda análise pelo Senado. Outras propostas prontas para a pauta ainda não têm consenso entre os diversos partidos políticos. É o caso do projeto que inclui o incentivo à violência contra a mulher como crime inafiançável, como o racismo. Da Rádio Câmara, de Brasília, Antônio Vital.
0: A
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1: Economia.
2: Reginaldo Lopes, do PT de Minas Gerais, afirma que a reforma tributária sobre o consumo vai simplificar o sistema de impostos a partir de 2027. O deputado observa que o novo modelo cria mecanismos de devolução de tributos para ampliar a justiça social.
3: Nós vamos devolver parte dos impostos pagos por 73 milhões de brasileiros e brasileiras de renda per capita até meio salário. O cidadão vai comprar, pagar e receber de volta parte dos seus impostos. Um modelo transparente, onde o cidadão brasileiro, a cidadã brasileira, vai saber o preço de um produto e o preço do imposto. Com justiça tributária, para justiça social, para combater as desigualdades, nós vamos devolver 100% dos impostos para 73 milhões de brasileiros.
4: Reginaldo Lopes ressalta que o cashback alcança despesas essenciais, como energia, água, gás, internet, telefonia e esgoto. Ele também menciona a ampliação da faixa de isenção do imposto de renda como parte de uma agenda voltada à redução da carga tributária sobre os trabalhadores.
2: Feirantes de todo o país poderão ter isenção do Imposto sobre Produtos Industrializados, o IPI, na compra de veículos utilitários novos. A medida, proposta por Adriano do Baldi, do PP de Goiás, visa beneficiar mais de 2 milhões de profissionais cadastrados.
4: O projeto reconhece o automóvel como ferramenta indispensável ao trabalho da categoria, o que justifica a isenção do tributo. Adriano do Baldi diz que a compra de um veículo será permitida a cada 5 anos, comprovada a inscrição regular do feirante por pelo menos 24 meses.
2: Termina agora o Jornal Câmara dos Deputados, produzido pela Rádio Câmara, com trabalhos técnicos de Wellington Teles e apresentação de Val Monteiro e Luciana Vieira. Uma boa noite para você.
4: A Voz do Brasil volta amanhã. Boa noite.
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1: 20 horas e 25 minutos.